0: à Polícia Judiciária até ao final do ano, auditoria no âmbito das suspeitas durante a liderança de Luís Neves.
1: Como sabem, os processos recebem relatórios preliminares, que são depois sujeitos ao contraditório, que depois são entregues à tutela. Eu acredito que até ao final do ano, com base na informação que pude recolher, que até ao final do ano conseguiremos ter os relatórios preparados.
0: Sobre as moças que os casos que envolvem Luís Neves possam deixar na credibilidade da Polícia Judiciária, a ministra Rita Júdice refere que não é ela quem tem de responder.
1: A situação ou a fragilização que possa estar a ser feita da Polícia Judiciária não é com certeza pelo Ministério da Justiça, não é pelo Governo. Portanto, essa pergunta terá que ser feita a quem está a fragilizar a instituição.
0: A comunidade nepalesa de Coimbra promove este sábado à tarde naquela cidade uma vigília em memória das vítimas da enxurrada de 26 de agosto para lembrar também, com velas, quem ainda está desaparecido ou perdeu tudo com as violentas inundações. Dino Max, um dos organizadores, conta à Antena 1 esta noite que o cenário no Nepal é ainda muito delicado, daí a necessidade de juntar todos numa vigília de solidariedade.
2: A situação no Nepal é muito dolorosa. Muitas famílias foram afetadas. As pessoas enfrentam a dor da perda de alguém, o medo, a incerteza. Estamos todos muito preocupados. E a nossa comunidade em Coimbra está a fazer o pouco que pode. Vamos juntar-nos para expressar o nosso apoio e solidariedade para com as equipas de resgate. É uma vigília também para homenagear quem morreu, para lembrar aqueles que estão a sofrer, aqueles que continuam desaparecidos ou não têm casa. Vamos acender velas, rezar para que todos sejam salvos e aqueles que morreram, rezar para que descansem em paz. Convidamos todos a participar nesta vigília para partilhar amor e rezar.
0: A iniciativa começa por volta das 3:30 da tarde, frente à Igreja de Santa Cruz, na Praça 8 de Maio, no centro da cidade de Coimbra. A comunidade nepalesa daquela cidade não tem relatos de vítimas mortais entre familiares e amigos, mas há gente que, estando a salvo, perdeu absolutamente tudo. Esta comunidade não está a angariar dinheiro, refere que as pessoas enviam dinheiro a título individual para o Nepal. A catástrofe natural provocou mais de 1.300 mortes, continuam desaparecidas mais de 5 mil pessoas, perto de 4.900 no lado nepalês e 530 no lado chinês. A iniciativa na cidade de Coimbra começa por volta das 3:30 da tarde, este sábado. As Nações Unidas aprovam um novo mapa-mundo com as dimensões reais de África. A organização recomenda a governos, a escolas, organizações internacionais e empresas de tecnologia que adotem esta nova projeção mais fiel às dimensões reais do planeta. Camila Vidal.
3: A Assembleia Geral da ONU aprovou um novo mapa-mundo que mostra a África na proporção certa. O Togo foi o porta-voz da iniciativa que teve apoio da União Africana e só um país votou contra o novo mapa, os Estados Unidos, que alegam ser um projeto ideológico radical. 6 países abstiveram-se, incluindo a Ucrânia, que teme que o novo modelo cartográfico permita que se criem mapas em que os territórios ocupados sejam considerados parte da Rússia. Os votos a favor foram, no entanto, esmagadores, 164. No final da votação, o ministro dos Negócios Estrangeiros do Togo, Roberto Sê, falava num momento histórico. O mapa-mundo tradicional tem por base a projeção de Mercator, onde Europa, América do Norte, Groenlândia e Rússia parecem maiores do que são. África, América Latina, Índia e regiões equatoriais parecem mais pequenas. O mapa é do século XVI e servia para ajudar na navegação marítima. Neste planisfério convencional, o continente africano parece do mesmo tamanho que a Groenlândia. A verdade é que é 14 vezes maior. A resolução da ONU não é apenas uma questão técnica, diz o governo do Togo, é mudar a forma como os povos se veem entre si e a eles próprios. E olhando para um novo mapa, criado a partir da projeção Equal Earth, Terra Igual, percebe-se que nada tem a ver com o que se aprendeu na escola. As Nações Unidas avisam, no entanto, que nenhuma projeção em papel pode respeitar exatamente as dimensões do globo terrestre. Mas tenta-se agora chegar ao mapa-mundo mais fiel e justo possível.
4: A mais faithful representation
0: E a ONU deixa claro que o objetivo não é proibir a projeção de Mercator, ou seja, o mapa mundo usado até aqui, mas começar a difundir a projeção Terra igual, com dimensões mais fiéis do planeta Terra. Na Dinamarca, enquanto escavava o quintal, um homem descobriu o maior tesouro de prata da era viking naquele país. João Coraceiro.
2: Deveriam ter sido apenas umas horas a arrancar ervas teimosas e a tirar pedras, mas este homem, que prefere o anonimato, acabou ali mesmo no pátio de casa a escavar o maior tesouro de prata da era viking na Dinamarca. Peça atrás de peça, ele descobriu quase 700, refere a organização Museus da Jutlândia do Norte. Um martelo de Thor, muitas barras de prata, joias e mais de 40 moedas inteiras ou em pedaços. Tudo pesa mais de 18 quilos. É 3 vezes mais do que o agora segundo maior tesouro de prata da era viking na Dinamarca. Foi a maior surpresa da vida deste homem de Rebuild, no norte do país, contou o próprio em comunicado, quando tinha tudo para ser uma atividade banal. O cofre que agora emerge conta uma história impressionante. 320 dos objetos estavam ainda dentro do recipiente original de argila. Estima-se que tenham sido lá colocados no século X. A prata está agrupada em função do peso. Os investigadores acreditam que servia de reserva de riqueza, porque a prata era usada na era viking como meio de pagamento. Quanto às moedas, são árabes e anglo-saxónicas. Isso mostra o quão próxima era a ligação da Dinamarca a outras partes da Europa durante a era viking e a regiões muito mais longe a leste. O tesouro está agora no Museu Nacional Dinamarquês para ser avaliado.
0: A organização Museus da Jutlândia do Norte já prometeu uma exposição permanente deste cofre viking. Froholt está bem, sem qualquer anomalia, indica os exames médicos que o jogador do Futebol Clube do Porto já fez esta noite, depois da falta grave no jogo com o Moreirense no Estádio do Dragão. É o próprio clube que informa e, como Froholt sofreu uma concussão cerebral, vai passar a noite em observação no hospital. A falta grave aconteceu nos minutos finais do jogo. Guilherme Liberato foi expulso. O Moreirense terminou a partida com 10 elementos em campo. Venceu a equipa da casa por 2-1. O treinador dos Azuis e Brancos, Francesco Farioli, fala num resultado feliz.
4: I think a great reaction. We did, a very good game overall. Of course, the shame of.
5: Penso que reagimos muito bem. Um grande jogo. Claro que foi pena termos sofrido e consentido o golo. Acabámos por, no início da partida, não estarmos no nível que desejávamos. Mas isto é a Liga e o que ela exige em todos os jogos. A nossa reação foi realmente positiva. E claro que estamos contentes com o resultado com a vitória.
4: And of course we're happy for the results and the victory.
0: Do outro lado do campo, o treinador do Moreirense, Vasco Botelho, assinala erros antigos da equipa que custam golos.
6: 98% do jogo fizemos um jogo como tínhamos que fazer, porque para mim o mais difícil de jogar contra este Porto é igualar os índices de competitividade, mentalidade, crença, dar as mãos, correr muito, batalhar muito, lutar muito, e nós isso conseguimos praticamente em todos os momentos. Mas depois repetimos alguns erros do passado, erros que neste nível custam golos na nossa baliza. Quando assim é, juntando isso à boa qualidade e intensidade e dinâmica da equipa do Porto, fica complicado sair daqui com pontos.
0: Foi o jogo de arranque da jornada 5 da Primeira Liga de Futebol.
7: Edição da jornalista Cláudia Almeida. 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

0: semana. O líder do PS acusa o governo de estar a lucrar com os aumentos que se refletem na carteira dos portugueses. A partir de segunda-feira, o litro do gasóleo deve ficar mais caro 12 cêntimos. No caso da gasolina, o aumento é de 10 cêntimos. O primeiro-ministro rejeita a ideia, mas José Luís Carneiro defende a descida do IVA não só nos combustíveis, mas também nos produtos alimentares.
1: Apresentámos de novo pela terceira vez na Assembleia da República uma proposta que foi chumbada pelo Chega, pelos liberais e pela AD para reduzir o IVA sobre os combustíveis, reduzir o IVA sobre os bens alimentares, e chama a atenção que o Governo está a ganhar mais 9 cêntimos por cada litro de combustível e está a ganhar mais 6 cêntimos por cada litro, nomeadamente de gasolina, e 9 cêntimos por cada litro de gás óleo.
0: O alerta de José Luís Carneiro. O primeiro-ministro Luís Montenegro já disse que não vai baixar o IVA dos combustíveis e dos produtos alimentares, mas anunciou, no entanto, que vai ser retomado um apoio extraordinário ao gasóleo agrícola. Arrancou esta sexta-feira mais uma festa do Avante que assinala o início do ano político do Partido Comunista. O secretário-geral do PCP não deixou escapar críticas à moção de censura do Chega contra o governo. Paulo Raimundo defende que a censura ao executivo devia estar relacionada com temas relevantes como a saúde, a habitação ou a subida do custo de vida, e por isso o líder comunista esclarece que o partido não embarca em golpadas do Chega. A reportagem é de Madalena Salema.
2: Paulo Raimundo não tem nenhuma dúvida de que o governo merece ser censurado, mas pelas suas políticas.
3: Que há razões fundas para o governo ser censurado? Não é nenhuma daquelas que o Chega avança.
2: O secretário-geral do PCP lança o desafio para que todos leiam o texto da moção.
3: Aquilo é um objeto dirigido ao ministro que não faz uma única crítica, eu desafio a ler o texto, não faz uma única crítica a nenhuma política do governo. O governo tem razões fundas para ser de facto censurado pela sua política e pelas consequências que isso tem na vida das pessoas. Mas nós percebemos porque é que o Chega apresenta uma moção de censura com aquele conteúdo. Porque o Chega não pode. Não tem nenhumas condições, porque está comprometido até ao pescoço com a política em curso.
2: Os comunistas não se comprometem para já com o sentido de voto, mas fica claro que não acompanham o Chega.
3: Para alimentar a agenda demagógica e mentirosa aldrabona do Chega, não estou tentado nem hoje, nem na quinta-feira passada, nem amanhã. Isso connosco não há. Nós não alimentamos agendas reacionárias, demagógicas, mentiras, golpadas e tudo o que quiser acrescentar de adjetivos nessa estrutura. Connosco não.
2: Para o PCP, o Chega está comprometido com as políticas do governo e censura apenas Luís Neves.
0: A leitura do PCP, a moção de censura do Chega ao governo, que se vota na próxima terça-feira à tarde. A comunidade nepalesa de Coimbra promove este sábado à tarde uma vigília em memória das vítimas das cheias. Dino Max, um dos organizadores, conta à Antena 1 que o cenário no Nepal é ainda muito delicado e, por isso, a necessidade de juntar todos no

0: uma vigília de solidariedade.
1: A situação no Nepal é muito dolorosa. Muitas famílias foram afetadas. As pessoas enfrentam a dor da perda de alguém, o medo, a incerteza. Estamos todos muito preocupados. E a nossa comunidade em Coimbra está a fazer o pouco que pode. Vamos juntar-nos para expressar o nosso apoio e solidariedade para com as equipas de resgate. É uma vigília também para homenagear quem morreu, para lembrar aqueles que estão a sofrer, aqueles que continuam desaparecidos ou não têm casa. Vamos acender velas, rezar para que todos sejam salvos e aqueles que morreram, rezar para que descansem em paz. Convidamos todos a participar nesta vigília para partilhar amor e rezar.
0: A iniciativa começa por volta das 15h30 em frente à Igreja de Santa Cruz, na Praça 8 de Maio, no centro da cidade de Coimbra. 58 pessoas ficaram feridas na sequência de uma explosão na Bolívia. O acidente ocorreu numa instalação militar. Segundo o ministro da Defesa do país, a explosão ocorreu numa zona onde estava armazenado material pirotécnico. Existem informações preliminares que apontam para possíveis vítimas mortais, mas não há ainda, no entanto, dados oficiais. A Tetris ameaça processar a Casa Branca por causa do videojogo Construa o Muro. A empresa norte-americana nega ter participado na criação deste videojogo lançado pela Casa Branca para construir um muro na fronteira. A administração liderada por Donald Trump lançou esta sexta-feira um site de jogos arcade, bastante populares na década de 80, onde as severas políticas de imigração são transformadas em entretenimento para os mais novos. Sérgio Infante.
2: Para já, são 5 jogos rudimentares ao estilo arcade. Vamos começar pelo Build a Wall. O jogador tem a responsabilidade de construir um muro na fronteira com o México, encaixar os tijolos à maneira do antigo Tetris para impedir não a entrada de migrantes, mas de zombies nos Estados Unidos. Seguindo a inspiração das políticas anti-imigração de Donald Trump, temos também o Rio Run. Ganha quem impedir a passagem de mais pessoas pelo Rio Grande, um trajeto utilizado por uma parte das pessoas que tentam entrar nos Estados Unidos. Mudando de tema, mas mantendo a inspiração na política do presidente norte-americano, surge o Trump Savings Tycoon, onde os jogadores têm de apanhar dinheiro e diamantes para encher as contas bancárias juvenis criadas por Donald Trump. Ao longo das últimas horas, as perguntas repetem-se sobre o conteúdo destes jogos, porquê brincar com o sofrimento dos migrantes e porquê o dinheiro dos contribuintes estar a ser gasto com esta iniciativa.
0: A empresa Tetris vem agora esclarecer que não participou na criação do videojogo Construa o Muro e por isso ameaça processar a Casa Branca por causa deste videojogo.
3: Edição da jornalista Ana Fernandes Silva. 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
8: É verão na Terra-média. Depois de um ano de ansiedade, carregado de perigo e de turbulência, este é o momento em que os habitantes da Terra-média podem finalmente desligar, ou pelo menos tentar desligar. Os magos depositam as suas bolas mágicas. Os guerreiros devolvem as espadas aos armários. As feiticeiras fecham os seus códices e todos prometem tentar não utilizar os dispositivos, os artefactos e os encantamentos mágicos que os acompanham todos os dias. Esta semana, com o fim do Mundial, fica a reflexão. Foi o mais disruptivo de sempre? Foi, com o triunfo do YouTube e de um nome que todos agora conhecemos, Live Mode TV. Viajamos também até aos Estados Unidos da América, o mesmo sítio, onde o mundo das apostas chega ao entretenimento televisivo, em especial aos reality shows. Como se gravam meses antes da sua exibição, são muitas as fugas de informação que beneficiam apostadores e que estragam a experiência dos fãs. E claro, vamos deixar muitas, mesmo muitas, recomendações para este verão. Juntem-se a nós, peregrinos, nesta caravana estival que desfrutará o verão da Terra-média.
9: The medium is not something neutral. It does something to people. It takes hold of them, it roughs them up, it massages them, it bumps them around. The medium is the massage.
8: Carlos Peregrinos, Álvaro Costa, El Guru Radiofónico.
10: Eu tenho 10 euros no Polymarket que o verão acaba em novembro. Se acertar, ganhei.
8: Ganhaste. Francisco Brino, professor de média, Kénia Nunes, ministra da Juventude, eu, Gonçalo Madail, da RTP. Pronto, mete-se agosto e isto para
10: agosto,
8: tudo.
10: Não é?
8: Ou não. Eu acho que o mote é precisamente esse. Parece que para
10: não
8: tudo.
10: Para, não para.
8: E há dois verões aqui na Terra-média, pelo menos, que dizemos silly season, se calhar não é bem silly.
10: Já foi.
8: Ou o resto do ano é todo silly, ou, de facto, já não há silly season. Não é?
10: Já foi.
8: Nada como voltarmos, pelo menos fecharmos um capítulo. Francisco, acabou o Mundial, o vencedor está à la vista de todos.
10: É mesmo isso,
8: mas não é essa a reflexão a fazer. Essa reflexão a fazer-se é aquilo que, aliás, foi mote no arranque do Mundial aqui na Terra-média, que é, vem aí um Mundial provavelmente mediaticamente disruptivo, e foi o que aconteceu.
11: Sim, nós falámos disso aqui logo na altura em que estava para começar o Mundial. Antecipámos, embora não foi propriamente uma grande previsão, já era expectável. Agora estamos a ver as consequências disso mesmo, e alguns efeitos surpreendentes, não é? Um deles é essa questão da Live Mode TV, que nós também abordámos aqui na altura, e julgo até que ao longo do Mundial aqui em Portugal tivemos a oportunidade de ver muitos comentários sobre isso, porque acho que a coisa caiu que nem uma bomba em alguns, em alguns setores.
10: Pergunto ao caso,
11: sim, eu apanhei um programa da Joana Marques dedicado a isso, e um artigo do Expresso da Joana Beleza, muito curioso, em torno desta ideia do tipo de transmissão, muito crítico e com críticas quase sempre muito certeiras. A questão não é essa, ou seja, acertam quase sempre na muxa em termos da linguagem que é utilizada, em termos da ilusão do papel do jornalista, que parece mais ou menos evidente. Toda a lógica de funcionamento da transmissão na Live Mode TV é diferente, não é?
8: Ou seja, se por um lado, como tu dizias aqui, bem, foram sujeitos a várias críticas, paródias, gozos e afins, também não pareceram muito preocupados com isso.
11: Essa é que é a questão.
8: É um facto.
11: Sim.
8: E passa um pouco esta tarde que são os nossos companheiros que estão à mesa do café connosco a beber umas minis e a ver o futebol connosco.
10: YouTube tem os direitos Mundial 2030, já teve agora quase todos os jogos. Podiam ser vistos. E, no fundo, na minha opinião, e rapidamente, era uma mistura entre, obviamente, a linguagem digital e a TV linear. Porquê? Porque davam os jogos.
11: Sim, eu acho que
10: foi feito para ser demasiado académico.
11: Eu até me parece que é... Por isso é que eles não ligaram muito. Mas... Ninguém ligou muito. Porque, na realidade, tu não tens uma transferência da transmissão televisiva para o YouTube. O que tu tens é uma espécie de remediação, que é o conteúdo de transmissão televisiva entrou no YouTube e é subordinado à lógica do YouTube.
10: É,
11: e a lógica do YouTube é a lógica das lives do Instagram, a lógica das lives do Twitch, da lógica das lives do YouTube.
10: É
11: muito mais interativo.
10: Mas ouves os jogos,
11: é muito mais interativo, requer que haja uma espécie de especialista de café ali, mais ou menos a garantir um discurso mais próximo e muito afastado daquele discurso tradicional de jornalismo, isso é evidente. A questão da interatividade é gritante, ou seja, o tipo a tentar contactar com as pessoas que estão em casa a ver o jogo.
8: Falta
11: no YouTube.
8: Mais, vamos chegar aos 100 mil, vamos chegar aos 1
11: muito
8: milhão,
11: curiosa, para chegar a 1 milhão, estamos com 970 mil e tal.
12: Sim, a questão do envio dos vídeos, não é? Tu, enquanto espectador em casa, podes contactar diretamente e participar diretamente no stream.
10: Tiveram Ricardo Quaresma, enfim.
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0: ganhou na recepção ao Moreirense esta noite por 2-1, uma partida marcada pela lesão de Froholt. O médio dinamarquês perdeu os sentidos aos 90 minutos da partida, depois de levar com o cotovelo de Guilherme Liberato, da equipa de Moreira de Cónegos, um lance que acabou por merecer vermelho direto. Froholt deixou o relvado de maca, já se confirmou que sofreu um traumatismo craniano leve, mas está bem e estável. O treinador do Porto, Francisco Farioli, esclarece que tudo indica que foi apenas um grande susto.
1: On Victor, I just received a message from the doctor.
2: Sobre o Victor, recebemos mensagem do médico. Ele está consciente, está a fazer exames, parece bem. Claro que temos de aguardar os resultados finais, mas graças a Deus foi apenas um grande susto para todos.
1: Thanks to God, looks like it was just a big scare for everybody.
0: O treinador do Moreirense, Vasco Botelho, referiu o alívio que a equipa e o próprio sentiram por o jogador do Porto estar fora de perigo e, na análise ao jogo, destacou erros antigos que custaram golos.
3: 98% do jogo fizemos um jogo como tínhamos que fazer, porque para mim o mais difícil de jogar contra este Porto é igualar os índices de competitividade, mentalidade, crença, dar as mãos, correr muito, batalhar muito, lutar muito, e nós isso conseguimos praticamente em todos os momentos. Mas depois repetimos alguns erros do passado, erros que neste nível custam golos na nossa baliza. Quando assim é, juntando isso à boa qualidade e intensidade e dinâmica da equipa do Porto, fica complicado sair daqui com pontos.
0: Está dado o arranque da quinta jornada da Primeira Liga de Futebol, com a quinta vitória consecutiva do Futebol Clube do Porto. Os Dragões venceram por 2-1 na recepção ao Moreirense. Em Coimbra, a comunidade nepalesa promove este sábado à tarde uma vigília em memória das vítimas das cheias. Dino Max, um dos organizadores, conta à Antena 1 que o cenário no Nepal é ainda muito delicado e, por isso, há esta necessidade de juntar todos numa vigília de solidariedade.
4: A situação no Nepal é muito dolorosa. Muitas famílias foram afetadas. As pessoas enfrentam a dor da perda de alguém, o medo, a incerteza. Estamos todos muito preocupados. E a nossa comunidade em Coimbra está a fazer o pouco que pode. Vamos juntar-nos para expressar o nosso apoio e solidariedade para com as equipas de resgate. É uma vigília também para homenagear quem morreu, para lembrar aqueles que estão a sofrer, aqueles que continuam desaparecidos ou não têm casa. Vamos acender velas, rezar para que todos sejam salvos e aqueles que morreram, rezar para que descansem em paz. Convidamos todos a participar nesta vigília para partilhar amor e rezar.
0: A iniciativa começa por volta das 3:30 da tarde, em frente à Igreja de Santa Cruz, na Praça 8 de Maio, no centro da cidade de Coimbra. Com os preços dos combustíveis a disparar na próxima semana, o líder do PS acusa o governo de estar a lucrar com os aumentos que se refletem na carteira dos portugueses. A partir de segunda-feira, o litro do gasóleo deve ficar mais caro 12 cêntimos. No caso da gasolina, o aumento é de 10 cêntimos. José Luís Carneiro defende a descida do IVA não só nos combustíveis, mas também nos produtos alimentares.
5: Apresentámos de novo pela terceira vez na Assembleia da República uma proposta que foi chumbada pelo Chega, pelos liberais e pela AD para reduzir o IVA sobre os combustíveis, reduzir o IVA sobre os bens alimentares, e chama a atenção que o governo está a ganhar mais 9 cêntimos por cada litro de combustível e está a ganhar mais 6 cêntimos por cada litro, nomeadamente de gasolina, e 9 cêntimos por cada litro de gás óleo.

0: Os alertas de José Luís Carneiro, líder do Partido Socialista. O primeiro-ministro já disse que não vai baixar o IVA dos combustíveis e dos produtos alimentares, mas anunciou, no entanto, que vai ser retomado um apoio extraordinário ao gasóleo agrícola. Duas pessoas morreram e 59 pessoas ficaram feridas na sequência de uma explosão na Bolívia. O acidente ocorreu numa instalação militar. Segundo o ministro da Defesa do país, a explosão ocorreu numa zona onde estava armazenado material pirotécnico. Na Dinamarca, um homem descobriu, enquanto escavava o quintal, o maior tesouro de prata da era viking do país, João Coraceiro.
1: Deveriam ter sido apenas umas horas a arrancar ervas teimosas e a tirar pedras, mas este homem, que prefere o anonimato, acabou ali mesmo no pátio de casa a escavar o maior tesouro de prata da era viking na Dinamarca. Peça atrás de peça, ele descobriu quase 700, refere a organização Museus da Jutlândia do Norte. Um martelo de Thor, muitas barras de prata, joias e mais de 40 moedas inteiras ou em pedaços. Tudo pesa mais de 18 quilos. É 3 vezes mais do que o agora segundo maior tesouro de prata da era viking na Dinamarca. Foi a maior surpresa da vida deste homem de Rebild, no norte do país, contou o próprio em comunicado, quando tinha tudo para ser uma atividade banal. O cofre que agora emerge conta uma história impressionante. 320 dos objetos estavam ainda dentro do recipiente original da argila. Estima-se que tenham sido lá colocados no século X. A prata está agrupada em função do peso. Os investigadores acreditam que servia de reserva de riqueza, porque a prata era usada na era viking como meio de pagamento. Quanto às moedas, são árabes e anglo-saxónicas. Isso mostra o quão próxima era a ligação de Dinamarca a outras partes da Europa durante a era viking e a regiões muito mais longe a leste. O tesouro está agora no Museu Nacional Dinamarquês para ser avaliado.
0: Um tesouro que pode ter um valor incalculável. A organização Museus da Jutlândia do Norte promete uma exposição permanente deste cofre viking.
2: Edição da jornalista Ana Fernandes Silva. 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

0: começa o Movimento das Coisas na RTP Antena 1 com a Joana Bertolo, o David Erlich e o Pedro Levi Bismarck. Eu sou a Mariana Oliveira. Ora, mais adiante neste programa vamos falar de viajar à pala.
1: A partir de hoje, os transportes públicos são gratuitos na cidade do Porto para quem detém o cartão Porto Ponto.
0: Desde o dia 10 de julho que os habitantes do Porto têm a possibilidade de viajar sem pagar nos transportes públicos da cidade. Ouvimos aqui Pedro Duarte, Presidente da Câmara do Porto. Vamos olhar para os lados A e B desta medida na segunda parte do Movimento das Coisas. Para já, olhamos para um assunto que é uma longa conversa inacabada que temos com o nosso passado recente. Na semana passada, a Comunidade dos Países de Língua Portuguesa, mais conhecida pela sigla CPLP, fez 30 anos. A CPLP nasce em 96, na ideia de aproximar ou reaproximar os países e povos que partilham o património comum da língua portuguesa, ou das línguas portuguesas, talvez mais certo dizer assim. Da comunidade fazem parte Angola, Brasil, Cabo Verde, Moçambique, São Tomé e Príncipe, Timor-Leste, Portugal, Guiné-Bissau, atualmente suspensa por causa do golpe de Estado, e Guiné Equatorial, numa entrada muito polémica em 2014. A este propósito, perguntamos como é que esta língua nos une e como é que ela nos põe ou não a falar do nosso passado recente. Por exemplo, qual é o cabimento ainda da palavra lusofonia, muito contestada no contexto da discussão pós-colonial. A língua portuguesa é um fator de união, mas também de tensão, por exemplo, nos territórios onde ela é a língua oficial, mas não é a língua que a maioria das pessoas fala. Ora, David, além dos discursos patrióticos ou sentimentais, aqui a língua sempre se presta muito, a língua portuguesa. Ela, a língua, ainda é um bom ponto de partida para pensar a ideia de uma comunidade.
2: A meu ver, é. E é um dos aspectos culturais que queremos salvaguardar e que queremos agarrar como uma ferramenta de coesão. É importantíssimo, por exemplo, nesse aspecto, fazer com que os imigrantes que acabam de chegar, que não dominam a língua, o possam fazer, através, por exemplo, de português, língua de acolhimento. E eu queria aproveitar aqui os 30 anos da CPLP, esta celebração, para comentar uma das cláusulas da Lei da Nacionalidade, que foi um tema que acabámos por não debater. Mas antes eu queria ir aos primórdios. Queria ir aos primórdios de Portugal, isto já vai ter uma relação, porque Portugal tem quatro datas fundacionais, por assim dizer. Duas delas são batalhas, 24 de junho de 1128 e 25 de julho de 1139, as batalhas de São Mamédia e de Ourique. E duas delas são reconhecimentos. 5 de outubro de 1143, a Conferência de Zamora. 23 de maio de 1179, a Bula Manifestis Probatum, o reconhecimento por parte do Papa. Mas é interessante notar que estas datas não são feriados nacionais. E também é interessante notar que o dia em que celebramos Portugal não é, como em muitos outros países, uma data fundacional. Mas também não é uma data transicional. Por exemplo, nós não nos autocelebramos enquanto nascimento da entidade Portugal a 5 de outubro, quando, felizmente, passámos a ser uma república, nem nos autocelebramos enquanto nascimento de uma entidade chamada Portugal, a 25 de abril, em que, felizmente, derrubámos a ditadura e iniciámos a nossa transição para a democracia. Ou seja, Portugal pertence a uma categoria de países cujo dia nacional é um dia associado a uma figura, isto é interessante, e celebra a figura de Camões. A verdade é que o 10 de junho eu estive a investigar um pouco a sua história, foi distorcido durante o tempo do Estado Novo. Durante o tempo do Estado Novo celebrava a raça, essa ficção da raça. Eu até me lembro de uma gafe que o Cavaco Silva teve alguns anos, quando ainda era Presidente da República, em que sem querer se referiu ao dia 10 de junho como o dia da raça. Mas a verdade é que o dia 10 de junho nasce, a sua primeira celebração é proposta pelo rei Dom Luís I, que foi o mesmo rei daquele decreto que possibilita que as praias sejam públicas. Era um rei intelectual, ele fez uma tradução de Hamlet, acho que foi quiçá o primeiro tradutor para português dessa famosa peça do Shakespeare. E, portanto, há na gênese do dia 10 de junho há uma homenagem à língua portuguesa. E é aqui que eu chego aos 30 anos da CPLP. É que Portugal decidiu, ao autocelebrar-se, o Portugal contemporâneo, o Portugal democrático, o Portugal aberto ao mundo, é um Portugal que, quando se autocelebra, celebra aquilo que o une à CPLP, que é precisamente a língua portuguesa. E isso é bastante simbólico do potencial que a CPLP tem para nós, a nível cultural, a nível cívico, a nível económico. E é aqui que eu chego à Lei da Nacionalidade. Foi mal recebido por vários dirigentes da CPLP uma norma da Lei da Nacionalidade que passou a obrigar a residência, em vez de ser 5 anos, passar para 7 anos, inclusivamente.
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0: e acabar com a praga de ratos. O que aconteceu é que muitas vezes a malta fazia criação...
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0: este sábado à tarde uma vigília em memória das vítimas das cheias. Dino Max, um dos organizadores, conta à Antena 1 que o cenário do Nepal é ainda muito delicado, daí a necessidade de juntar todos numa vigília de solidariedade.
1: A situação no Nepal é muito dolorosa. Muitas famílias foram afetadas. As pessoas enfrentam a dor da perda de alguém, o medo, a incerteza. Estamos todos muito preocupados. E a nossa comunidade em Coimbra está a fazer o pouco que pode. Vamos juntar-nos para expressar o nosso apoio e solidariedade para com as equipas de resgate. É uma vigília também para homenagear quem morreu, para lembrar aqueles que estão a sofrer, aqueles que continuam desaparecidos ou não têm casa. Vamos acender velas, rezar para que todos sejam salvos e aqueles que morreram, rezar para que descansem em paz. Convidamos todos a participar nesta vigília para partilhar amor e rezar.
0: A iniciativa começa por volta das 15h30 em frente à Igreja de Santa Cruz, na Praça 8 de Maio, no centro da cidade de Coimbra. Arrancou esta sexta-feira mais uma festa do Avante, que assinala o início do ano político do Partido Comunista. O secretário-geral do PCP não deixou escapar críticas à moção de censura do Chega contra o governo. Paulo Raimundo defende que a censura ao executivo devia estar relacionada com temas relevantes como a saúde, a habitação ou a subida do custo de vida, e por isso o líder comunista esclarece que o partido não embarca em golpadas do Chega.
2: Paulo Raimundo não tem nenhuma dúvida de que o governo merece ser censurado, mas pelas suas políticas.
3: Que há razões fundas para o governo ser censurado? Não é nenhuma daquelas que o Chega avança.
2: O secretário-geral do PCP lança o desafio para que todos leiam o texto da moção.
3: Aquilo é um objeto dirigido ao ministro, que não faz uma única crítica, eu desafio a ler o texto, não faz uma única crítica a nenhuma política do governo. O governo tem razões fundas para ser de facto censurado pela sua política e pelas consequências que isso tem na vida das pessoas. Mas nós percebemos porque é que o Chega apresenta uma moção de censura com aquele conteúdo, porque o Chega não pode, não tem nenhumas condições, porque está comprometido até ao pescoço com a política em curso.
2: Os comunistas não se comprometem para já com o sentido de voto, mas fica claro que não acompanham o Chega.
3: Para alimentar a agenda demagógica e mentirosa aldrabona do Chega, não estou tentado nem hoje, nem na quinta-feira passada, nem amanhã. Isso connosco não há. Nós não alimentamos agendas reacionárias, demagógicas, mentiras, golpadas e tudo o que quiser acrescentar de adjetivos nessa estrutura. Connosco não.
2: Para o PCP, o Chega está comprometido com as políticas do governo e censura apenas Luís Neves.
0: A reportagem de Madalena Salema com a leitura do PCP à moção de censura do Chega ao governo, que se vota na próxima terça-feira à tarde. Com os preços dos combustíveis a disparar na próxima semana, o líder do Partido Socialista acusa o governo de estar a lucrar com os aumentos que se refletem na carteira dos portugueses. A partir de segunda-feira, o litro do gasóleo deve ficar mais caro 12 cêntimos. No caso da gasolina, o aumento é de 10 cêntimos. José Luís Carneiro defende a descida do IVA, não só nos combustíveis, mas também nos produtos alimentares.
4: Apresentámos de novo, pela terceira vez na Assembleia da República, uma proposta que foi chumbada pelo Chega, pelos liberais e pela AD, para reduzir o IVA sobre os combustíveis, reduzir o IVA sobre os bens alimentares, e chama a atenção que o Governo está a ganhar mais 9 cêntimos por cada litro de combustível e está a ganhar mais 6 cêntimos por cada litro, nomeadamente de gasolina, e 9 cêntimos por cada litro de gasóleo.
0: O primeiro-ministro já disse que não vai baixar o IVA dos combustíveis e dos produtos alimentares, mas anunciou que vai ser retomado um apoio extraordinário ao gasóleo agrícola. Duas pessoas morreram e 59 ficaram feridas na sequência de uma explosão na Bolívia. O acidente ocorreu numa instalação militar. Segundo o ministro da Defesa do país, a explosão ocorreu numa zona onde estava armazenado material pirotécnico. A Tetris ameaça processar a Casa Branca por causa do videojogo Construa o Muro. A empresa norte-americana nega ter participado na criação de um videojogo lançado pela Casa Branca para construir um muro na fronteira. A administração liderada por Donald Trump lançou esta sexta-feira um site de jogos arcade bastante populares na década de 80, onde as severas políticas de

0: imigração são transformadas em entretenimento para os mais novos. Sérgio Infante.
1: Para já, são 5 jogos, rudimentares ao estilo arcade. Vamos começar pelo Build a Wall. O jogador tem a responsabilidade de construir um muro na fronteira com o México, encaixar os tijolos à maneira do antigo Tetris para impedir não a entrada de migrantes, mas de zombies nos Estados Unidos. Seguindo a inspiração das políticas anti-imigração de Donald Trump, temos também o Rio Run. Ganha quem impedir a passagem de mais pessoas pelo Rio Grande, um trajeto utilizado por uma parte das pessoas que tentam entrar nos Estados Unidos. Mudando de tema, mas mantendo a inspiração na política do presidente norte-americano, surge o Trump Savings Tycoon, onde os jogadores têm de apanhar dinheiro e diamantes para encher as contas bancárias juvenis criadas por Donald Trump. Ao longo das últimas horas, as perguntas repetem-se sobre o conteúdo destes jogos, porquê brincar com o sofrimento dos migrantes e porquê o dinheiro dos contribuintes estar a ser gasto com esta iniciativa.
0: A empresa Tetris veio, entretanto, esclarecer que não participou na criação do videojogo e avisa que leva a violação de direitos de autor muito a sério e, por isso, ameaça processar a Casa Branca.
2: Edição da jornalista Ana Fernandes Silva. 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

Olá, sejam bem-vindos de volta ao bairro, tal como estava combinado, o final de agosto, conhecido com o fecho do ciclo dedicado a 5 mulheres da francofonia. Hoje trazemos um exemplo de solidez e de elegância, mesmo que até agora pareça, por cá, pelo menos, pouco bafejada pelo êxito comercial. O resto, convenhamos, foge bastante de padrões e de bitolas. E estou a falar do resto da próxima hora. 3 escalas numa América Latina em que as raízes não empecilham o aparecimento de aventuras e até de vanguardas. Isto com uma mulher argentina e 2 grupos colombianos. Há mais. Em 2 andamentos, vamos abordar a chamada música da máfia. Assim mesmo e sem medos. Mas vamos por partes. Para já, quem abre a porta é mesmo Laura Caen.

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0: a passar a noite no hospital em observação, sofreu um traumatismo craniano leve. Dentro das quatro linhas, o treinador do Porto, Francesco Farioli, fala de um resultado feliz.
1: I think a great reaction. We did, a very good game overall. Of course, the shame of.
2: Penso que reagimos muito bem. Um grande jogo. Claro que foi pena termos sofrido e consentido o golo. Acabámos por, no início da partida, não estarmos no nível que desejávamos. Mas isto é a Liga e o que ela exige em todos os jogos. A nossa reação foi realmente positiva. E claro que estamos contentes com o resultado e com a vitória.
1: And of course, we're happy for the results and the victory.
0: Do lado do Moreirense, o treinador Vasco Botelho assinala erros antigos da equipa que custam golos.
3: 98% do jogo fizemos um jogo como tínhamos que fazer, porque para mim o mais difícil de jogar contra este Porto é igualar os índices de competitividade, mentalidade, crença, dar as mãos, correr muito, batalhar muito, lutar muito, e nós isso conseguimos praticamente em todos os momentos. Mas depois repetimos alguns erros do passado, erros que neste nível custam golos na nossa baliza. Quando assim é, juntando isso à boa qualidade e intensidade e dinâmica da equipa do Porto, fica complicado sair daqui com pontos.
0: Está dado o arranque da quinta jornada da Primeira Liga de Futebol. Este sábado o Benfica vai ao campo do Marítimo e o Sporting recebe o Nacional. Com os preços dos combustíveis a disparar na próxima semana, o líder do Partido Socialista acusa o governo de estar a lucrar com os aumentos que se refletem na carteira dos portugueses. A partir de segunda-feira, o litro do gasóleo deve ficar mais caro 12 cêntimos. No caso da gasolina, o aumento é de 10 cêntimos. O primeiro-ministro rejeita a ideia, mas José Luís Carneiro defende a descida do IVA não só nos combustíveis, mas também nos produtos alimentares.
4: Apresentámos de novo, pela terceira vez na Assembleia da República, uma proposta que foi chumbada pelo Chega, pelos liberais e pela AD, para reduzir o IVA sobre os combustíveis, reduzir o IVA sobre os bens alimentares, e chama a atenção que o governo está a ganhar mais 9 cêntimos por cada litro de combustível e está a ganhar mais 6 cêntimos por cada litro, nomeadamente de gasolina, e 9 cêntimos por cada litro de gasóleo.
0: O primeiro-ministro admitiu esta sexta-feira novas medidas caso os preços se mantiverem ao nível das últimas quatro semanas. Negou Luís Montenegro que o Estado esteja a arrecadar um cêntimo a mais com o IVA em função do aumento dos preços no setor e indicou que o desconto nos combustíveis já ronda os 700 milhões de euros este ano. Foram declarações de Luís Montenegro à margem de uma visita à feira vinícola em Nelas. A reportagem é de Horácio Antunes.
5: Boa tarde, Parabéns, então, está tudo bem? Saúde para todas. Hein? Uma das formas de terem mais saúde é beberem um copinho de vez em quando. Tem é que ser com moderação.
6: Na abertura da 35ª Feira do Vinho do Dão em Nelas, Luís Montenegro juntou-se aos produtores para celebrar a excelência e a tradição vitivinícola da região. Falou do aumento dos combustíveis que vai acontecer na próxima segunda-feira, referindo que o Estado tem apoiado vários setores e vai retomar o apoio aos agricultores, tendo já abdicado de 700 milhões de euros de receitas.
7: Estamos a ultimar uma proposta para retomar um apoio extraordinário tal qual vigorou até ao final do passado mês de junho. Temos neste momento a vigorar um desconto no ISP que totaliza cerca de 23 cêntimos por litro de combustível nas bombas. Este desconto, só este ano, já totaliza cerca de 700 milhões de euros.
6: Sobre o setor do vinho e as dificuldades dos vitivinicultores, o Primeiro-Ministro referiu que, no Douro, o Estado vai apoiar os vitivinicultores em 12 milhões de euros.
7: Limite máximo os 12 milhões de euros e que tem como objetivo poder compensar os pequenos produtores que não têm capacidade de escoamento. Numa região com uma orografia própria, com, aliás, uma beleza tão própria e tão característica, que é património da humanidade.
6: Luís Montenegro, na 35ª Feira do Vinho do Dão, que se apresenta como um dos principais pontos de encontro da região, reunindo 40 produtores de vinho do Dão no centro de Nelas. No total, o certame conta com 103 expositores, proporcionando aos visitantes uma oferta que vai muito além dos vinhos, uma mostra que vai acontecer até ao próximo domingo.
7: Muito bom. Boa sorte.
0: Luís Montenegro a falar sobre as questões da atualidade numa visita à feira vinícola em Nelas. As Nações Unidas aprovam um novo mapa mundo com as dimensões reais de África. A ONU recomenda a governos, escolas, organizações internacionais e também empresas de tecnologia que adotem a nova

0: mais fiel, o novo mapa mais fiel às dimensões reais do planeta, Camila Vidal.
1: Edição da jornalista Ana Fernandes Silva. 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

0: nós hoje vemos nisto quase um manifesto feminista deste
1: Hugo van der Dink,
0: deste poder desta mulher de decidir sobre a sua própria vida, ainda com uma data de chatices por uma.
1: Pronto, já lá vamos às chatices.
0: Mas é muito provável que em 1523 a Inês Pereira fosse uma vilã também.
1: Estamos com Hugo van der Dink.
0: Vejam lá como são as mulheres, portanto, claro. Esta leitura nós hoje se calhar fazemos outra diferente.
1: Uhum.
0: Contando um bocadinho, e ela percebe que quer casar, porque a única, sim, maneira de sair daquilo tudo é casar. A mãe é contra essa ideia e ela quer casar não por amor, que também se calhar era um conceito no século XVI, não era muito comum, mas por interesse. E não quer casar com um homem rico, mas que não lhe bastava ser rico, porque ela tem essa tal aspiração à aristocracia, à pequena fidalguia.
1: Viva, sejam bem-vindos ao Serviço Público Bloco de Notas. É um programa que existe para ajudar os alunos dos últimos anos do secundário e que se transformou numa companhia e até numa necessidade para quem quer saber mais. Agora estamos aqui neste horário noturno de reflexão ao fim da noite, a partir da meia-noite, sempre no princípio da sua quarta-feira. Somos o primeiro programa do dia na rádio. E claro, tem centenas de episódios em podcast para ouvir quando quiser. Já sabe que sempre que ouvir esta música, música para os nossos ouvidos, está a ouvir o Serviço Público Bloco de Notas. E neste princípio de madrugada, vamos falar de Gil Vicente, o homem que foi gente há 500 anos, que escreveu a farsa de Inês Pereira. E quem nos vai falar desta farsa, que nasce a partir de um provérbio, é Hugo van der Dink, que faz da morte modo de vida. Uma vez que tem um programa aqui na Rádio ao Lado, na Antena 3, Todos Vamos Morrer. Hugo van der Dink, ele estudou História das Artes Decorativas Orientais, especializou-se em gansos de origami. Eu não sei se esta biografia é a gozar. É a gozar.
0: Claro.
1: Pronto.
0: Eu cada vez que me pedem uma biografia lá.
1: Eu já tinha ouvido falar disso.
0: Invento uma nova.
1: Ah, pronto. E, portanto, então qual é que é para o Serviço Público Bloco de Notas?
0: Em sério? A minha formação.
1: Qual é que é a sério? Tem que ser a sério. Aqui
0: assim,
1: é a sério.
0: Estudei direito na altura em que as pessoas estudavam. A idade em que as pessoas estudavam. Não terminei. Isto é péssimo exemplo
1: não.
0: Para.
1: Pode não ser.
0: Décimo e décimo primeiro. E depois, mais recentemente, estou a fazer história. Na Nova.
1: Eu sabia.
0: Vamos continuar a ler, quero dar.
1: Não, mas havia aqui uma coisa na biografia que era fantástica, que é desistir de uma carreira académica em 2012 para fazer desenhos nas redes sociais. Depois do sucesso de A Criada Mal Criada, que existe, deixou de precisar de trabalhar. Ora, não é verdade que ele trabalha todos os dias aqui na Antena 3 e é nosso colega, e é por isso que também podemos fazer esta apresentação e esta brincadeira com o Hugo van der Dink, que eu agradeço imenso a disponibilidade. Porque ainda por cima está este programa, enfim, depois fica em podcast e fica desatualizado. Mas enfim, estamos em vésperas de estrear. De estrear não, porque a peça já estreou, mas de voltar a colocar a peça em cena. E portanto eu sei o quanto isso é difícil. Mas já agora, por acaso eu não fui ver. Gil Vicente foi protagonista do Todos Vamos Morrer.
0: Já saiu. Ele, já saiu a incrível filha do Gil Vicente, a Paula Vicente.
1: Sim.
0: Que é uma. Claro, as mulheres. Estou a dizer isto a uma, portanto é um bocadinho absurdo dizer. Bebês mansplaining. Sofrem, ou sofreram durante uma grande parte
1: e
0: da história. E sofrem. De uma invisibilização enorme. E a Paula Vicente e o irmão, que eu felizmente não me lembro do nome, também não interessa porque é um homem.
1: Certo, mas aqui falamos de homens e mulheres.
0: Não lembro qual era o nome dele. São quem vai. E ela, a Paula Vicente, escreveu peças também, não chegou nada.
1: Sim,
0: e eles recolheram as do pai, porque
1: exatamente.
0: Também não havia essa preocupação.
1: Porque são 40 e tal peças. Que
0: são,
1: eles
0: publicaram, exatamente. Muito pouco tempo depois de morrer, eles publicam. O teatro era uma coisa mais efêmera e, portanto, talvez não guardassem todos
1: claro,
0: os textos
1: que
0: se faziam.
1: E estamos a falar há 500 anos, não é? Aliás, está-se agora a celebrar os 500 anos de Gil Vicente. Pode estar aqui a ouvir, mas porquê é que ela foi buscar o Hugo van der Dink para falar de Gil Vicente? Há muito mais gente
0: mais
1: habilitada, evidentemente. Mas este programa é para quem está nos últimos anos do secundário e também para quem quer saber mais. E o que é que se está a passar nesta altura com o Gil Vicente? Além dos 50 anos que estão a ser celebrados, há uma adaptação e uma encenação nova de Pedro Penin, que é o diretor do Teatro Nacional Dona Maria. Isto já estreou em Évora, vai passar pelos teatros municipais. E além dos atores Ana Tang, Bernardo de Lacerda, David Costa, João Abreu, Rita Blanco e Sandro Feliciano, há também o ator Hugo van der Ding, que faz de quê?
0: Faço do... Se calhar tenho que explicar um bocadinho como é que foi feita esta adaptação. É, é o texto clássico da farsa de Inês.
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0: acusa o governo de estar a lucrar com os aumentos que se refletem na carteira dos portugueses. A partir de segunda-feira, o litro do gasóleo deve ficar mais caro 12 cêntimos. No caso da gasolina, o aumento é de 10 cêntimos. O primeiro-ministro já rejeitou a ideia, mas José Luís Carneiro defende a descida do IVA não só nos combustíveis, mas também nos produtos alimentares.
1: Apresentamos de novo pela terceira vez na Assembleia da República.

0: Governo. Paulo Raimundo defende que a censura ao Executivo devia estar relacionada com temas relevantes como a saúde, a habitação ou a subida do custo de vida e, por isso, o líder comunista esclarece que o partido não embarca em golpadas do Chega. A reportagem é de Madalena Salema.
1: Paulo Raimundo não tem nenhuma dúvida de que o Governo merece ser censurado, mas pelas suas políticas.
2: Que há razões fundas para o Governo ser censurado? Não é nenhuma daquelas que o Chega avança.
1: O secretário-geral do PCP lança o desafio para que todos leiam o texto da moção.
2: Aquilo é um objeto dirigido ao Ministro que não faz uma única crítica, eu desafio a ler o texto, não faz uma única crítica a nenhuma política do Governo. O Governo tem razões fundas para ser, de facto, censurado pela sua política e pelas consequências que isso tem na vida das pessoas. Mas nós percebemos porque é que o Chega apresenta uma moção de censura com aquele conteúdo. Porque o Chega não pode, não tem nenhumas condições, porque está comprometido até ao pescoço com a política em curso.
1: Os comunistas não se comprometem para já com o sentido de voto, mas fica claro que não acompanham o Chega.
2: Para alimentar a agenda demagógica e mentirosa aldrabona do Chega, não estou tentado nem hoje, nem na quinta-feira passada, nem amanhã. Isso connosco não há. Nós não alimentamos agendas reacionárias, demagógicas, mentiras, golpadas e tudo o que quiser acrescentar de adjetivos nessa estrutura. Connosco não.
1: Para o PCP, o Chega está comprometido com as políticas do Governo e censura apenas Luís Neves.
0: A leitura do PCP à moção de censura do Chega ao Governo, que se vota na próxima terça-feira à tarde. Em memória das vítimas das cheias, a comunidade nepalesa de Coimbra promove este sábado à tarde uma vigília. Dino Max, um dos organizadores, conta à Antena 1 que o cenário do Nepal é ainda muito delicado, daí a necessidade de juntar todos numa vigília de solidariedade.
3: A situação no Nepal é muito dolorosa. Muitas famílias foram afetadas. As pessoas enfrentam a dor da perda de alguém, o medo, a incerteza. Estamos todos muito preocupados. E a nossa comunidade em Coimbra está a fazer o pouco que pode. Vamos juntar-nos para expressar o nosso apoio e solidariedade para com as equipas de resgate. É uma vigília também para homenagear quem morreu, para lembrar aqueles que estão a sofrer, aqueles que continuam desaparecidos ou não têm casa. Vamos acender velas, rezar para que todos sejam salvos e aqueles que morreram, rezar para que descansem em paz. Convidamos todos a participar nesta vigília para partilhar amor e rezar.
0: A iniciativa começa por volta das 3:30 da tarde em frente à Igreja de Santa Cruz, na Praça 8 de Maio, no centro da cidade de Coimbra. Os emissários norte-americanos viajam este fim de semana para Moscovo e Kiev para conversações de paz. A delegação norte-americana vai estar na capital da Ucrânia no domingo, confirmou na última noite o presidente ucraniano Volodymyr Zelensky.
3: Temos os detalhes da equipa do presidente norte-americano. Steve Witkoff e Jared Kushner vão primeiro a Moscovo, depois Kiev no domingo. Estamos a preparar-nos para essa visita. Tal como fizemos durante as visitas diplomáticas anteriores da delegação norte-americana, vamos garantir o funcionamento normal do espaço aéreo russo para que os negociadores possam chegar em segurança. Estamos a zelar por eles, não pela Rússia. Não haverá ataques da nossa parte e a Rússia deve fazer o mesmo.
0: A partir da Casa Branca, o presidente dos Estados Unidos, Donald Trump, referiu que os enviados, os emissários norte-americanos, levam um plano para o fim do conflito. 58 pessoas ficaram feridas e 2 pessoas acabaram por morrer na sequência de uma explosão na Bolívia. O acidente ocorreu numa instalação militar. Segundo o ministro da Defesa do país, a explosão ocorreu numa zona onde estava armazenado material pirotécnico. No futebol, o Benfica joga hoje na Madeira às 6 da tarde para defrontar o Marítimo na 5ª jornada do campeonato. O técnico dos encarnados, Marco Silva, espera um duelo difícil neste regresso dos madeirenses à Primeira Liga.
4: Um bom impacto neste regresso, que é sempre importante para uma equipa que regressa à primeira divisão, à primeira liga neste caso, e acabou por ter um impacto. E percebe-se quando jogam em casa, o ambiente está em favor da equipa, como tem que ser e como é normal, mas naturalmente naquele espaço acaba por ser sempre fundamental, e uma equipa que nos vai tentar fazer a vida difícil, como é normal, e que o papel que vão ter.
0: Do lado do Marítimo, o treinador Mitchell van der Gaag reconhece o poderio encarnado, mas garante que a equipa vai dar luta e conta por isso com o apoio, conta para isso.

0: isso, aliás, com o apoio dos adeptos nas bancadas do estádio. O jogo está marcado para as 6 da tarde. Depois é a vez dos Leões entrarem em campo. A equipa liderada por Rui Borges recebe o Nacional às 20h30. O técnico do Sporting afirma que o grupo está mais focado no que tem de fazer do que no adversário, que mudou de treinador na última jornada.
1: Mais focados naquilo que nós somos enquanto equipa, no nosso processo, no nosso crescimento individual e coletivo, do que propriamente do adversário, em termos daquilo que é estratégia. Claro que esta indefinição de treinador leva-nos a não ter certezas, a procurar algo, mas acaba sempre por ser algo que não é certo, não é padrão na equipa nacional.
0: O novo treinador do Nacional é Alexandre Santos, que só deverá ser apresentado oficialmente hoje, no final do duelo em Alvalade. Até à entrada em funções do novo treinador é Bruno Abreu, que assegura interinamente o comando técnico. Jogos da quinta jornada podem ser acompanhados aqui com relato na Antena 1.
2: Edição da jornalista Ana Fernandes Silva. 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

Olá e sejam bem-vindos ao programa A Terra um Só País, um espaço de autoria da comunidade Bahá'í de Portugal. A fé Bahá'í, que está na origem desta comunidade, é a mais jovem religião independente mundial. A mensagem da fé Bahá'í para os nossos dias é tão simples quanto é necessária. É preciso unificar a humanidade com base em valores éticos e espirituais, de forma a responder aos problemas e desafios da atualidade. No programa de hoje, voltamos à história dos 100 anos da primeira presença da fé Bahá'í em Portugal, através da visita de duas crentes desta então nova religião. O Rafael Matos, da Comunidade Bahá'í de Portugal, continua a guiar-nos nesta conversa a caminho da liberdade religiosa trazida pelo 25 de Abril de 1974.

0: Talvez seja curioso mencionar, porque não fizemos no início, mas a tal primeira menção da Fé Bahá'í em Portugal foi por um autor muito, muito, muito famoso, português, que é o nosso Lessa de Queiroz. Isso foi feito na sua obra, que é Correspondência com o Frederico Mendes. Que é uma obra bastante conhecida. E ele, nessa correspondência, o Frederico Mendes fala-lhe do movimento que está acontecendo na Pérsia, que é o babismo. Por isso, ele menciona um bocadinho do que aprende-se com o Frederico Mendes sobre o babismo e até dá assim um bocadinho esta impressão de se querer tornar um babi e de, se calhar, tenha velocidade e tenha energia, se calhar ainda me viro
1: esta de Queiroz sempre à frente do seu tempo.
0: Exato. Por isso, isto foi em 1900, ou seja, 1900 certos. Sim. Foi quando, salvo erro, a obra foi publicada. É possível que haja menções mais anteriores, mas...
1: Mas esta foi marcante.
0: Foi, portanto, mais marcante.
1: Essa de Queiroz, em 1926, Marta e Florence, depois 1948-49, Virginia Orbison.
0: Certo.
1: Falámos um bocadinho deste período até ao Estado Novo, até à Revolução do 25 de Abril, e depois em 1965 há outro marco muito importante, certo, na comunidade Bahá'í.
0: Claro, ou seja, vem o 25 de Abril, o país torna-se um governo democrático, e por isso, ou seja, desde 47 até agora temos um período de enraizamento.
1: De 75 até agora.
0: Eu digo, não, de 47 a 75.
1: Sim.
0: Ou seja, os fundamentos da comunidade, os alicerces são levantados, não é? Existem instituições, existem comunidades com dezenas de indivíduos. E sim, ou seja, a partir de 75 até aos dias de hoje, temos então uma fase diferente, que somos livres. A Fé Bahá'í ganha... A comunidade Bahá'í ganha um estatuto de pessoa coletiva, pessoa religiosa coletiva, em 75.
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0: sábado de muito calor, temperaturas podem chegar aos 43 graus. Há 14 distritos do continente sob aviso amarelo. O Partido Socialista acusa o governo de estar a lucrar com os aumentos dos preços dos combustíveis e pede a descida do IVA. Futebol Clube do Porto conquista a 5ª vitória em 5 jogos. Benfica e Sporting entram hoje em campo.
1: Temperaturas a esta hora, 19 graus em Coimbra, estão 22 no Porto, 23 em Lisboa, 26 em Faro, nas Ilhas, 22 graus no Funchal e 23 em Ponta Delgada. Notícias, edição de Ana Fernandes Silva.
0: Quase todo o território continental está hoje sob aviso amarelo, exceção para os distritos de Aveiro, Porto, Braga e Viana do Castelo. Évora e Setúbal podem chegar aos 43 graus, Beja, Santarém, Lisboa e Porto Alegre também deverão ter máximas de 40 graus por causa do calor. Há cerca de 90 concelhos que enfrentam um perigo muito elevado de incêndio rural. As autoridades apelam a cuidados redobrados. Com os preços dos combustíveis a disparar na próxima semana, o líder do Partido Socialista acusa o governo de estar a lucrar com os aumentos que se refletem na carteira dos portugueses. A partir de segunda-feira, o líder

0: de uma vigília em memória das vítimas das cheias. Dino Max, um dos organizadores, conta à Antena 1 que o cenário no Nepal é ainda muito delicado e, por isso, há necessidade de juntar todos numa vigília de solidariedade.
1: A situação no Nepal é muito dolorosa. Muitas famílias foram afetadas. As pessoas enfrentam a dor da perda de alguém, o medo, a incerteza. Estamos todos muito preocupados. E a nossa comunidade em Coimbra está a fazer o pouco que pode. Vamos juntar-nos para expressar o nosso apoio e solidariedade para com as equipas de resgate. É uma vigília também para homenagear quem morreu, para lembrar aqueles que estão a sofrer, aqueles que continuam desaparecidos ou não têm casa. Vamos acender velas, rezar para que todos sejam salvos e aqueles que morreram, rezar para que descansem em paz. Convidamos todos a participar nesta vigília para partilhar amor e rezar.
0: A iniciativa começa por volta das 3:30 da tarde, em frente à Igreja de Santa Cruz, na Praça 8 de Maio, no centro da cidade de Coimbra. Os emissários norte-americanos viajam este fim de semana para Moscovo e Kiev para conversações de paz. O presidente ucraniano Volodymyr Zelensky confirmou na última noite que a delegação norte-americana vai estar na capital da Ucrânia no domingo.
1: Temos os detalhes da equipa do presidente norte-americano. Steve Witkoff e Jared Kushner vão primeiro a Moscovo, depois Kiev no domingo. Estamos a preparar-nos para essa visita. Tal como fizemos durante as visitas diplomáticas anteriores da delegação norte-americana, vamos garantir o funcionamento normal do espaço aéreo russo para que os negociadores possam chegar em segurança. Estamos a zelar por eles, não pela Rússia. Não haverá ataques da nossa parte e a Rússia deve fazer o mesmo.
0: A partir da Casa Branca, o presidente dos Estados Unidos, Donald Trump, referiu que os enviados levam um plano para o fim ao conflito. 5 jogos, 5 vitórias, o Futebol Clube do Porto venceu na recepção ao Moreirense por 2-1, depois de ter começado a partida a perder. O jogo ficou marcado pela lesão de Froholt. O médio dinamarquês perdeu os sentidos aos 90 minutos, depois de levar com o cotovelo de Guilherme Liberato, da equipa de Moreira de Cónegos, um lance que acabou por merecer vermelho direto. O jogador dos azuis e brancos está bem, segundo os exames médicos realizados. Ainda assim, passou a noite no hospital em observação, sofreu um traumatismo craniano leve. Quanto ao jogo, o treinador do Porto, Francesco Farioli, fala de um resultado feliz.
2: I think a great reaction. We did, a very good game overall. Of course, the shame of.
3: Penso que reagimos muito bem. Um grande jogo. Claro que foi pena termos sofrido e consentido o golo. Acabámos por, no início da partida, não estarmos no nível que desejávamos. Mas isto é a Liga e o que ela exige em todos os jogos. A nossa reação foi realmente positiva. E claro que estamos contentes com o resultado e com a vitória.
2: And of course, we're happy for the results and the victory.
0: Do lado do Moreirense, o treinador Vasco Botelho assinala erros antigos da equipa que acabam por custar golos.
4: 98% do jogo fizemos um jogo como tínhamos que fazer, porque para mim o mais difícil de jogar contra este Porto é igualar os índices de competitividade, mentalidade, crença, dar as mãos, correr muito, batalhar muito, lutar muito, e nós isso conseguimos praticamente em todos os momentos. Mas depois repetimos alguns erros do passado, erros que neste nível custam golos na nossa baliza. Quando assim é, juntando isso à boa qualidade e intensidade e dinâmica da equipa do Porto, fica complicado sair daqui com pontos.
0: Está dado o arranque da 5ª jornada da Primeira Liga de Futebol, que prossegue hoje com o Benfica a jogar na Madeira às 6 da tarde para defrontar o Marítimo. O técnico Marco Silva espera um duelo difícil neste regresso dos madeirenses à Primeira Liga.
5: Um bom impacto neste regresso, que é sempre importante para uma equipa que regressa à Primeira Divisão, à Primeira Liga neste caso, e acabou por ter um impacto. E percebe-se quando jogam em casa, o ambiente está em favor da equipa, como tem que ser e como é normal, mas naturalmente naquele espaço acaba por ser sempre fundamental, e uma equipa que nos vai tentar fazer a vida difícil, como é normal, e que o papel que vão ter.
0: Do lado do Marítimo, o técnico Mitchell van der Gaag reconhece o poderio encarnado, mas garante que a equipa vai dar luta e conta com o apoio dos adeptos nas bancadas do estádio. O jogo está marcado para as 6 da tarde. Depois é a vez dos Leões entrarem em campo. A equipa liderada por Rui Borges recebe o Nacional às 8:30 da noite. O técnico

0: do Sporting afirma que o grupo está mais focado no que tem de fazer do que no adversário que mudou de treinador na última jornada.
1: Mais focados naquilo que nós somos enquanto equipa, no nosso processo, no nosso crescimento individual e coletivo, do que propriamente do adversário, em termos daquilo que é estratégia. Claro que esta indefinição de treinador leva-nos a não ter certezas, a procurar algo, mas acaba sempre por ser algo que não é certo, não é padrão na equipa nacional.
0: O novo treinador do Nacional é Alexandre Santos, que só deverá ser apresentado oficialmente hoje no final do duelo em Alvalade. Os jogos da quinta jornada podem ser acompanhados aqui na Antena 1.
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2: 7h10, manhã de sábado. Bom dia, bom fim de semana. Já a seguir o compacto com José Candeias.
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0: Tânia Dias.
1: Olá, bom dia.
0: Então hoje fui fazer uma viagem.
1: Foi uma experiência nova.
0: A primeira vez?
1: Por acaso já fiz uma primeira há 3 anos atrás, 3 anos e meio mais ou menos, mas já não me lembrava bem como tinha sido, então quis repetir novamente a experiência de vir num caminhão com o meu companheiro.
0: E foram onde? Ela.
1: De momento estamos a chegar às Caldas.
2: Estamos em Rio Maior.
1: Estamos em Rio Maior. Viemos à Holanda.
0: Holanda! E a grande viagem!
1: Foi
0: a primeira vez, Tânia, que foi à Holanda?
1: Não, esta a minha primeira viagem também nós fizemos para a Alemanha, porque a empresa tem sede também, tem um armazém na Holanda. E então o ponto, eles vão sempre depois ter o armazém para descarregar a mercadoria muitas das vezes.
0: Quantos dias demorou a viagem?
1: Faz 2, 8 dias.
0: Vocês são de onde, Tânia?
1: Eu sou da Ilha do Porto Santo, ele é de Óbidos.
0: Como é que a Ilha do Porto Santo se junta a Óbidos? Ou Óbidos se junta a Porto Santo?
1: Eu vim para cá viver, com situações de vida familiar, vim para cá viver e conheci-o cá.
0: E vivem em Óbidos?
1: Não, vivemos no Porto Alto.
0: Ah, no Porto Alto, muito bem, sim senhor, ali em pleno Ribatejo.
1: É isso.
0: E então, Tânia, a diferença desta para a primeira viagem?
1: Esta foi mais interessante no sentido porque já ia mais atenta às situações, porque na primeira vez é tanta coisa a ver, tanta coisa a saber, que uma pessoa fica muito assim perdida, não consegue acompanhar tudo, pronto, captar todas as emoções. Desta vez foi mais interessante porque, por causa disso mesmo, uma pessoa já vai com mais atenção nos pormenores, nos ritmos deles. É sempre um desafio, tipo, dormir à hora que eles dormem, ter que acordar à hora que eles acordam. É um pedacinho desafiante.
0: Para si, desafiante. O que é que acha da profissão do seu companheiro perante tudo isso?
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0: temos também alguns espetáculos e alguns programas culturais que queremos assistir. E depois saímos no dia, a primeira saída é dia 5.
1: Então dia 5 já vocês arrancam então?
0: Já estamos a fazer estradas.

0: dos Açores. O PS acusa o governo de encher os cofres do Estado à custa do aumento dos combustíveis e do esforço dos portugueses. O Porto soma e segue, venceu o Moreirense na Primeira Liga de Futebol, pressão acrescida sobre Benfica e Sporting.
1: Agora estão 20 graus em Coimbra, 21 no Porto, 24 em Lisboa, 26 em Faro, nas Ilhas, 21 graus a esta hora no Funchal, estão 23 em Ponta Delgada. Notícias, edição de Miguel Soares.
0: Começa hoje

ar livre da Orquestra Residente que arranca a temporada Gulbenkian de música. No Vale do Silêncio, em Lisboa, a música de Puccini, Bizet, Verdi, Gershwin ou Dvorak. Até junho do próximo ano, a temporada vai somar mais de 120 concertos e apresentar 4 obras em estreia.

0: O PS acusa o Governo de engordar os cofres do Estado com os aumentos dos combustíveis à custa dos portugueses. A partir de segunda-feira, o litro do gasóleo deverá subir 12 cêntimos, a gasolina 10. José Luís Carneiro insiste na defesa da descida do IVA, não só nos combustíveis, mas também nos produtos alimentares.
1: Apresentámos de novo pela terceira vez na Assembleia da República uma proposta que foi chumbada pelo Chega, pelos liberais e pela AD para reduzir o IVA sobre os combustíveis, reduzir o IVA sobre os bens alimentares, e chama a atenção que o Governo está a ganhar mais 9 cêntimos por cada litro de combustível e está a ganhar mais 6 cêntimos por cada litro, nomeadamente de gasolina, e 9 cêntimos por cada litro de gasóleo.
0: Ora, o Primeiro-Ministro nega que se esteja a arrecadar um cêntimo sequer a mais com o IVA. Luís Montenegro recusa baixar o IVA dos combustíveis e dos produtos alimentares, mas promete o regresso de um apoio extraordinário ao gasóleo agrícola. É pouco, diz o líder do PCP, Paulo Raimundo.
2: O Governo está a ser muito pouco audaz, né? Porque quem ouviu o Primeiro-Ministro, no Algarve há um mês, peito cheio a dizer que o Estado vai entrar na REN, e depois do Estado entrar na REN, vão baixar o custo de eletricidade, é caso para...

0: Norte encontrados dois trabalhadores que estavam bloqueados desde a inundação mortal de 26 de agosto. 9 dias após a catástrofe, estes dois homens foram resgatados sãos e salvos de um túnel do estaleiro de uma barragem. As autoridades nepalesas admitem que estavam cerca de uma centena de trabalhadores bloqueados neste túnel. Há 10 dias que dezenas de socorristas nepaleses, auxiliados por especialistas vindos da Índia, da China e da Coreia do Sul, escavam vários desses túneis em centrais hidroelétricas e estaleiros de barragens soterrados desde a cheia. A comunidade nepalesa de Coimbra promove logo à tarde uma vigília em memória das vítimas das cheias. Dino Max, um dos organizadores, conta à Antena 1 que o cenário no Nepal é ainda muito delicado, daí a necessidade de juntar todos numa vigília de solidariedade.
1: A situação no Nepal é muito dolorosa. Muitas famílias foram afetadas. As pessoas enfrentam a dor da perda de alguém, o medo, a incerteza. Estamos todos muito preocupados. E a nossa comunidade em Coimbra está a fazer o pouco que pode. Vamos juntar-nos para expressar o nosso apoio e solidariedade para com as equipas de resgate. É uma vigília também para homenagear quem morreu, para lembrar aqueles que estão a sofrer, aqueles que continuam desaparecidos ou não têm casa. Vamos acender velas, rezar para que todos sejam salvos e aqueles que morreram, rezar para que descansem em paz. Convidamos todos a participar nesta vigília para partilhar amor e rezar.
0: Uma iniciativa marcada para as 15h30, frente à Igreja de Santa Cruz, no centro da cidade de Coimbra. As inundações no Himalaia fizeram mais de 1.300 mortos no Nepal e na China e há mais de 5 mil desaparecidos. Os emissários norte-americanos viajam este fim de semana para Moscovo e Kiev para conversações de paz. O presidente ucraniano Volodymyr Zelensky confirma que a delegação norte-americana vai estar amanhã na capital da Ucrânia.
1: Temos os detalhes da equipa do presidente norte-americano. Steve Witkoff e Jared Kushner vão primeiro a Moscovo, depois Kiev no domingo. Estamos a preparar-nos para essa visita. Tal como fizemos durante visitas diplomáticas anteriores da delegação norte-americana, vamos garantir o funcionamento normal do espaço aéreo russo para que os negociadores possam chegar em segurança. Estamos a zelar por eles, não pela Rússia. Não haverá ataques da nossa parte e a Rússia deve fazer o mesmo durante o tempo necessário para realizar estas conversações e tratar das questões logísticas relacionadas com esta visita norte-americana. O nosso objetivo é tornar as conversações com os Estados Unidos tão construtivas e substantivas quanto possível. Temos de procurar opções reais para pôr fim à guerra. Veremos as propostas que trazem e qual a resposta que lhes será dada em Moscou.
0: Os enviados levam um plano para o fim do conflito, diz a Casa Branca. Casa Branca que pode vir a ser processada por causa de um jogo. A Tetris ameaça o processo. A empresa norte-americana nega ter participado na criação de Construa um Muro, um videojogo lançado pela Casa Branca para a construção de um muro na fronteira. A administração liderada por Donald Trump lançou ontem um portal de jogos eletrónicos, réplicas de jogos populares na década de 80 e as severas políticas de imigração são transformadas, Sérgio Infante, em entretenimento para os mais novos.
2: Para já, são 5 jogos, rudimentares, ao estilo arcade. Vamos começar pelo Build a Wall. O jogador tem a responsabilidade de construir um muro na fronteira com o México, encaixar os tijolos à maneira do antigo Tetris para impedir não a entrada de migrantes, mas de zombies nos Estados Unidos. Seguindo a inspiração das políticas anti-imigração de Donald Trump, temos também o Rio Run. Ganha quem impedir a passagem de mais pessoas pelo Rio Grande, um trajeto utilizado por uma parte das pessoas que tentam entrar nos Estados Unidos. Mudando de tema, mas mantendo a inspiração na política do presidente norte-americano, surge o Trump Savings Tycoon, onde os jogadores têm de apanhar dinheiro e diamantes para encher as contas bancárias juvenis criadas por Donald Trump. Ao longo das últimas horas, as perguntas repetem-se sobre o conteúdo destes jogos, porquê brincar com o sofrimento dos migrantes e porquê o dinheiro dos contribuintes estar a ser gasto com esta iniciativa.
0: A empresa Tetris vem agora esclarecer que não participou na criação do videojogo, Construa um Muro, e avisa que leva a violação de direitos de autores muito a sério. África cresceu no mapa mundo. As Nações Unidas aprovaram um redesenho dos continentes que reflete as reais dimensões do continente africano. A ONU recomenda a governos, escolas, organizações internacionais e empresas de tecnologia que adotem a nova configuração mais fiel à escala real dos continentes. Camila Vidal.
3: A Assembleia Geral da ONU aprovou um novo mapa-mundo que mostra a África na proporção certa. O Togo foi o porta-voz da iniciativa que teve apoio da União Africana e só um país votou contra o novo mapa, os Estados Unidos, que alegam ser um projeto ideológico.

0: lógico radical. Seis países abstiveram-se, incluindo a Ucrânia, que teme que o novo modelo cartográfico permita que se criem mapas em que os territórios ocupados sejam considerados parte da Rússia. Os votos a favor foram, no entanto, esmagadores, 164. No final da votação, o ministro dos Negócios Estrangeiros do Togo, Roberto C., falava num momento histórico. O mapa mundo tradicional tem por base a projeção de Mercator, onde Europa, América do Norte, Groenlândia e Rússia parecem maiores do que são. África, América Latina, Índia e regiões equatoriais parecem mais pequenas. O mapa é do século XVI e servia para ajudar na navegação marítima. Neste planisfério convencional, o continente africano parece do mesmo tamanho que a Groenlândia. A verdade é que é 14 vezes maior. A resolução da ONU não é apenas uma questão técnica, diz o governo do Togo, é mudar a forma como os povos se veem entre si e a eles próprios. E olhando para um novo mapa, criado a partir da projeção Equal Earth, Terra Igual, percebe-se que nada tem a ver com o que se aprendeu na escola. As Nações Unidas avisam, no entanto, que nenhuma projeção em papel pode respeitar exatamente as dimensões do globo terrestre. Mas tenta-se agora chegar ao mapa-mundo mais fiel e justo possível.
1: A more faithful representation.
2: O objetivo da ONU é difundir a projeção do planeta com as dimensões mais fiéis possível. O Sporting e o Benfica procuram hoje não perder mais pontos para o líder Porto. Os Dragões só somam até agora vitórias na Primeira Liga. Ontem à noite o Futebol Clube do Porto venceu na recepção ao Moreirense por 2-1, apesar de ter sofrido o golo primeiro. O jogo ficou ainda marcado pela lesão de Froholt, o médio dinamarquês. Perdeu os sentidos aos 90 minutos, depois de levar com o cotovelo de Guilherme Liberato, da equipa de Moreira de Cónegos, um lance que acabou em expulsão para o jogador de Moreirense. Os exames médicos mostram que o médio portista está bem. Passou a noite, no entanto, no hospital em observação por causa de um traumatismo craniano leve. Quanto ao jogo, o treinador do Porto, Francesco Farioli, fala de um resultado feliz.
3: I think a great reaction. We did, a very good game overall. Of course, the shame of.
4: Penso que reagimos muito bem. Um grande jogo. Claro que foi pena termos sofrido e consentido o golo. Acabámos por, no início da partida, não estarmos no nível que desejávamos. Mas isto é a Liga e o que ela exige em todos os jogos. A nossa reação foi realmente positiva. E claro que estamos contentes com o resultado e com a vitória.
3: And of course, we're happy for the results and the victory.
2: O treinador do Moreirense, Vasco Botelho, assinala erros antigos da equipa que custam golos.
5: 98% do jogo fizemos um jogo como tínhamos que fazer, porque para mim o mais difícil de jogar contra este Porto é igualar os índices de competitividade, mentalidade, crença, dar as mãos, correr muito, batalhar muito, lutar muito, e nós isso conseguimos praticamente em todos os momentos. Mas depois repetimos alguns erros do passado, erros que neste nível custam golos na nossa baliza. Quando assim é, juntando isso à boa qualidade e intensidade e dinâmica da equipa do Porto, fica complicado sair daqui com pontos.
2: Mais pressionados, Benfica e Sporting defrontam hoje equipas madeirenses. O Benfica vai ao Funchal defrontar o Marítimo. O Sporting recebe o Nacional da Madeira.
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0: Ordem dos Médicos não compreende as metas do Governo para o Serviço Nacional de Saúde, ficam aquém da ambição necessária. O PS aponta o dedo ao Governo por encher os cofres do Estado à custa do aumento dos combustíveis.
1: Agora estão 22 graus em Coimbra, 23 no Porto, 25 em Lisboa e também em Faro. Nas Ilhas, Funchal está com 22 graus e Ponta Delgada com 23. Notícias, edição de Miguel Soares.
0: São ainda de origem desconhecida. Esta manhã ouviram-se explosões perto da ilha iraniana de Karg, no Golfo Pérsico. Os rebentamentos aconteceram junto a um terminal petrolífero de importância estratégica. A notícia está a ser avançada pela agência de notícias iraniana Fars News, que adianta ainda relatos de fontes locais de que um petroleiro iraniano teria sido alvejado perto da ilha por um míssil disparado pelas forças norte-americanas. Não há qualquer confirmação oficial, nem Teherão, nem Washington falaram ainda sobre o assunto. A Ordem dos Médicos considera que as metas para o Serviço Nacional de Saúde até 2028 ficam muito aquém da ambição necessária. Diz em comunicado a Ordem que o quadro global de referência do SNS contém orientações positivas, mas fica longe do necessário para que o serviço possa cumprir a missão. Tratar os doentes atempadamente, com qualidade, com segurança. A resposta, sublinham os médicos, não pode ser baixar metas, limitar o recrutamento e aceitar uma atividade praticamente estagnada. O PS acusa o Governo de engordar os cofres do Estado com os aumentos dos combustíveis à custa dos portugueses. A partir de segunda-feira, o litro do gasóleo deverá subir 12 cêntimos e a gasolina 10. José Luís Carneiro insiste na defesa da descida do IVA, não só nos combustíveis, mas também nos produtos alimentares.
2: Apresentámos de novo, pela terceira vez na Assembleia da República, uma proposta que foi chumbada pelo Chega, pelos liberais e pela AD, para reduzir o IVA sobre os combustíveis, reduzir o IVA sobre os bens alimentares, e chama a atenção que o Governo está a ganhar mais 9 cêntimos por cada litro de combustível e está a ganhar mais 6 cêntimos por cada litro, nomeadamente de gasolina, e 9 cêntimos por cada litro de gasóleo.
0: Ora, o Primeiro-Ministro nega que se esteja a arrecadar um cêntimo sequer a mais com o IVA. Luís Montenegro recusa baixar o IVA dos combustíveis e dos produtos alimentares, mas promete o regresso de um apoio extraordinário ao gasóleo agrícola. É pouco, diz o líder do PCP, Paulo Raimundo.
3: O Governo está a ser muito pouco audaz, né? Porque quem ouviu o Primeiro-Ministro, no Algarve há um mês, peito cheio a dizer que o Estado vai entrar na REN e depois do Estado entrar na REN vão baixar o que vai baixar o custo de eletricidade, é caso para dizer porque é que o Estado, que já hoje está na Galp com 8%, não pega nessa peitaça e obriga a que baixe os combustíveis e o gás de botija. Portanto, isso é completamente insuficiente, é demagógico.
0: A Confagri, Confederação Nacional das Cooperativas Agrícolas e do Crédito Agrícola de Portugal, saúda a decisão do Governo, mas considera também ser insuficiente para fazer face aos custos para o setor. Os transportadores de mercadorias garantem que já não conseguem

0: 9 dias após a catástrofe, estes dois homens foram resgatados de um túnel do estaleiro de uma barragem. As autoridades nepalesas admitem que estavam cerca de uma centena de trabalhadores bloqueados neste túnel. Há 10 dias que dezenas de socorristas escavam vários desses túneis em centrais hidroelétricas e estaleiros de barragens, soterrados desde a cheia, que causou cerca de 1.300 mortes e há ainda cerca de 5.000 desaparecidos. A comunidade nepalesa de Coimbra promove logo à tarde uma vigília memória das vítimas das cheias. Dinomax, um dos organizadores, conta à Antena 1 que o cenário no Nepal é ainda muito delicado, daí a necessidade de juntar todos numa vigília de solidariedade.
1: A situação no Nepal é muito dolorosa. Muitas famílias foram afetadas. As pessoas enfrentam a dor da perda de alguém, o medo, a incerteza. Estamos todos muito preocupados. E a nossa comunidade em Coimbra está a fazer o pouco que pode. Vamos juntar-nos para expressar o nosso apoio e solidariedade para com as equipas de resgate. É uma vigília também para homenagear quem morreu, para lembrar aqueles que estão a sofrer, aqueles que continuam desaparecidos ou não têm casa. Vamos acender velas, rezar para que todos sejam salvos e aqueles que morreram, rezar para que descansem em paz. Convidamos todos a participar nesta vigília para partilhar amor e rezar.
0: Está marcada para as 3:30 da tarde, frente à Igreja de Santa Cruz, em Coimbra. Os emissários norte-americanos viajam este fim de semana para Moscovo e Kiev para conversações de paz. O presidente da Ucrânia, Volodymyr Zelensky, confirma que a delegação norte-americana vai estar amanhã na capital ucraniana.
1: Temos os detalhes da equipa do presidente norte-americano. Steve Witkoff e Jared Kushner vão primeiro a Moscovo, depois Kiev no domingo. Estamos a preparar-nos para essa visita. Tal como fizemos durante visitas diplomáticas anteriores da delegação norte-americana, vamos garantir o funcionamento normal do espaço aéreo russo para que os negociadores possam chegar em segurança. Estamos a zelar por eles, não pela Rússia. Não haverá ataques da nossa parte e a Rússia deve fazer o mesmo durante o tempo necessário para realizar estas conversações e tratar das questões logísticas relacionadas com esta visita norte-americana. O nosso objetivo é tornar as conversações com os Estados Unidos tão construtivas e substantivas quanto possível. Temos de procurar opções reais para pôr fim à guerra. Veremos as propostas que trazem e qual a resposta que lhes será dada em Moscou.
0: Os enviados levam um plano para o fim do conflito, diz a Casa Branca. A Casa Branca, que pode ser processada pela Tetris, a empresa norte-americana de videojogos, nega ter participado na criação de Construa um Muro, videojogo lançado pela Casa Branca para a construção de um muro na fronteira. A administração liderada por Donald Trump lançou ontem um portal de jogos eletrónicos, réplicas de jogos populares na década de 80, e as severas políticas de imigração são, Sérgio Infante, transformadas em entretenimento para os mais novos.
2: Para já, são 5 jogos, rudimentares, ao estilo arcade. Vamos começar pelo Build a Wall. O jogador tem a responsabilidade de construir um muro na fronteira com o México, encaixar os tijolos à maneira do antigo Tetris, para impedir não a entrada de migrantes, mas de zombies nos Estados Unidos. Seguindo a inspiração das políticas anti-imigração de Donald Trump, temos também o Rio Run. Ganha quem impedir a passagem de mais pessoas pelo Rio Grande, um trajeto utilizado por uma parte das pessoas que tentam entrar nos Estados Unidos. Mudando de tema, mas mantendo a inspiração na política do presidente norte-americano, surge o Trump Savings Tycoon, onde os jogadores têm de apanhar dinheiro e diamantes para encher as contas bancárias juvenis criadas por Donald Trump. Ao longo das últimas horas, as perguntas repetem-se sobre o conteúdo destes jogos, porquê brincar com o sofrimento dos migrantes e porquê o dinheiro dos contribuintes estar a ser gasto com esta iniciativa.
0: A Tetris esclarece que não participou na criação do videojogo e que leva a violação de direitos de autor muito a sério. O Sporting e o Benfica procuram hoje não perder mais pontos para o líder Porto. Os dragões somam só vitórias até agora na Primeira Liga de Futebol. Ontem à noite o Porto venceu na recepção ao Moreirense por 2-1, apesar de ter sofrido o golo primeiro. O jogo ficou também marcado pela lesão de Froholt. O médio dinamarquês perdeu os sentidos aos 90 minutos depois de levar com o cotovelo de Guilherme Liberato, da equipa de Moreira de Cónegos, um lance que acabou em expulsão para o jogador de Moreirense. Os exames médicos mostram, no entanto, que o médio portista está bem. Passou a noite no hospital em observação por causa de um traumatismo craniano leve. Quanto à partida, o treinador do Porto, Francesco Farioli, fala de um resultado feliz.
3: Sobre o Victor, recebemos mensagem do médico. Ele está consciente, está a fazer exames, Parece bem. Claro que temos de aguardar os resultados finais.

0: mais, mas graças a Deus foi apenas um grande susto para todos.
1: Thanks to God, looks like it was just a big scare for everybody.
2: O treinador do Moreirense, Vasco Botelho, assinala erros antigos da equipa que acabam por custar golos.
3: 98% do jogo fizemos um jogo como tínhamos que fazer, porque para mim o mais difícil de jogar contra este Porto é igualar os índices de competitividade, mentalidade, crença, dar as mãos, correr muito, batalhar muito, lutar muito, e nós isso conseguimos praticamente em todos os momentos. Mas depois repetimos alguns erros do passado, erros que neste nível custam golos na nossa baliza. Quando assim é, juntando isso à boa qualidade e intensidade e dinâmica da equipa do Porto, fica complicado sair daqui com pontos.
2: O Benfica vai hoje ao Funchal defrontar o Marítimo. O Sporting recebe o Nacional da Madeira.
4: Edição de Miguel Soares, simultâneo da RTP Antena 1 com a RTP Antena 1 Açores, Madeira e também RTP Mundo. 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
4: Bom dia, bom sábado, bom fim de semana. Já a seguir, Portugueses no Mundo com Alice Vilaça.
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0: viagem de hoje leva-nos até dois destinos que à primeira vista parecem muito diferentes. De um lado, Sófia, na Bulgária, onde vive o Vítor Sousa. É natural da Madeira e tem um percurso internacional que já passou por Itália, pelo Brasil, pela Roménia e até por um regresso a Portugal antes de voltar a fazer as malas o ano passado e rumar à capital búlgara. Do outro lado deste percurso, Ordes, na vizinha Espanha, bem pertinho de Santiago de Compostela, onde vive a Vânia Domingues, que é natural de Leiria. Uma história de imigração que começou...
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0: com vida. Há relatos de explosões junto à ilha iraniana de Karg esta manhã. Não há, no entanto, ainda confirmação oficial. A Ordem dos Médicos não se conforma com as metas traçadas para o Serviço Nacional de Saúde.
1: Agora estão 26 graus em Coimbra, 27 no Porto e em Lisboa, 28 graus em Faro, nas ilhas, estão 23 graus no Funchal e 24 em Ponta Delgada. Notícias, edição de Miguel Soares.
0: 10 dias depois da grande inundação que fez pelo menos cerca de 1.300 mortes no Nepal e na China, um cidadão chinês foi esta manhã resgatado com vida de um túnel de uma central hidroelétrica. A revelação é feita pelo exército nepalês. As equipas de socorro continuam à procura de sobreviventes nos túneis em centrais hidroelétricas e estaleiros de barragens soterrados desde a cheia. Ontem já tinham sido encontrados 2 trabalhadores que estavam bloqueados desde a tragédia de 26 de agosto. A comunidade nepalesa de Coimbra promove logo à tarde uma vigília em memória das vítimas das cheias. Dino Max, um dos organizadores, conta à Antena 1 que o cenário no Nepal é ainda muito delicado, daí a necessidade de juntar todos numa vigília de solidariedade.
2: A situação no Nepal é muito dolorosa. Muitas famílias foram afetadas. As pessoas enfrentam a dor da perda de alguém, o medo, a incerteza. Estamos todos muito preocupados. E a nossa comunidade em Coimbra está a fazer o pouco que pode. Vamos juntar-nos para expressar o nosso apoio e solidariedade para com as equipas de resgate. É uma vigília também para homenagear quem morreu, para lembrar aqueles que estão a sofrer, aqueles que continuam desaparecidos ou não têm casa. Vamos acender velas, rezar para que todos sejam salvos e aqueles que morreram, rezar para que descansem em paz. Convidamos todos a participar nesta vigília para partilhar amor e rezar.
0: Iniciativa marcada para as 15h30, junto à Igreja de Santa Cruz, no centro da cidade de Coimbra. São ainda de origem desconhecida esta manhã as explosões perto da ilha iraniana de Karg, no Golfo Pérsico, rebentamentos que aconteceram junto a um terminal petrolífero de importância estratégica. A notícia é avançada pela agência iraniana Fars News, que adianta ainda relatos de fontes locais de que um petroleiro iraniano teria sido alvejado perto de Karg por um míssil disparado pelas forças norte-americanas. No entanto, nem Teherão nem Washington falaram ainda sobre o assunto. A Ordem dos Médicos considera que as metas para o Serviço Nacional de Saúde até 2028 ficam muito aquém do necessário. Os médicos alertam em comunicado, Cláudia Guerra Rodrigues, para o nivelar por baixo do SNS.
3: A Ordem dos Médicos diz não perceber o caminho escolhido num momento em que o SNS precisa de recuperar capacidade, aumentar o acesso e atrair profissionais. Em comunicado, esclarece que a resposta não pode ser baixar metas, limitar o recrutamento e aceitar uma atividade praticamente estagnada. A Ordem dos Médicos recorda que há 2 anos a meta era que em 2026 quase 100% dos utentes tivessem médico de família. Ora, o novo documento fixa cerca de 85% e mantém o mesmo valor até 2028. O comunicado cita o bastonário. Carlos Cortes diz que não pode ser transmitida ao país uma mensagem de resignação e de aceitação de um SNS mínimo e com menor capacidade de resposta. O novo quadro global de referência prevê para este ano praticamente o mesmo número de cirurgias realizadas no ano passado e também o limite de novos recrutamentos permanentes, que deve ser revisto, diz a Ordem, porque sublinha que não se recupera o SNS sem pessoas.
0: As críticas da Ordem dos Médicos ao quadro global de referência do Serviço Nacional de Saúde para 2026 a 2028. O PS acusa o governo de engordar os cofres do Estado à custa dos portugueses com

0: produtos alimentares, mas promete o regresso de um apoio extraordinário ao gasóleo agrícola. É pouco, diz a Confagri, a Confederação Nacional das Cooperativas Agrícolas e do Crédito Agrícola de Portugal, embora saúde, apesar de tudo, a medida, mas é insuficiente. Os transportadores de mercadorias alertam também para uma situação cada vez mais difícil de gerir. As empresas perdem competitividade face às espanholas, diz Antram. O líder do PCP, Paulo Raimundo, critica também o governo pelo pouco que faz para minimizar os custos. A partir da festa do Avante, o líder comunista aponta o dedo ao executivo pela subida do custo de vida, também pela situação da saúde e da habitação. Temas que, no entanto, diz Paulo Raimundo, não parecem preocupar o Chega na moção de censura ao governo. O partido de André Ventura não faz críticas a essas políticas, assinalam os comunistas. Madalena Salema.
1: Paulo Raimundo não tem nenhuma dúvida de que o governo merece ser censurado, mas pelas suas políticas.
2: Que há razões fundas para o governo ser censurado? Ah, não é nenhuma daquelas que o Chega avança.
1: O secretário-geral do PCP lança o desafio para que todos leiam o texto da moção.
2: Aquilo é um objeto dirigido ao ministro, que não faz uma única crítica, eu desafio a ler o texto, não faz uma única crítica a nenhuma política do governo. O governo tem razões fundas para ser, de facto, censurado pela sua política e pelas consequências que isso tem na vida das pessoas. Mas nós percebemos porque é que o Chega apresenta uma moção de censura com aquele conteúdo. Porque o Chega não pode, não tem nenhumas condições, porque está comprometido até ao pescoço com a política em curso.
1: Os comunistas não se comprometem para já com o sentido de voto, mas fica claro que não acompanham o Chega.
2: Para alimentar a agenda demagógica e mentirosa aldrabona do Chega, não estou tentado nem hoje, nem na quinta-feira passada, nem amanhã. Isso connosco não há. Nós não alimentamos agendas reacionárias, demagógicas, mentiras, golpadas e tudo o que quiser acrescentar de adjetivos nessa estrutura. Connosco não.
1: Para o PCP, o Chega está comprometido com as políticas do governo e censura apenas Luís Neves.
0: A leitura do PCP à moção de censura do Chega ao Governo, que se vota no hemiciclo na próxima terça-feira à tarde. Há um novo mapa do mundo, um novo desenho que torna a África mais fiel às proporções reais. A ONU aprovou este redesenho dos continentes com o objetivo de difundir-se uma projeção com dimensões mais fiéis do planeta Terra. Camila Vidal.
3: A Assembleia Geral da ONU aprovou um novo mapa-mundo que mostra a África na proporção certa. O Togo foi o porta-voz da iniciativa, que teve apoio da União Africana, e só um país votou contra o novo mapa, os Estados Unidos, que alegam ser um projeto ideológico radical. 6 países abstiveram-se, incluindo a Ucrânia, que teme que o novo modelo cartográfico permita que se criem mapas em que os territórios ocupados sejam considerados parte da Rússia. Os votos a favor foram, no entanto, esmagadores, 164. No final da votação, o ministro dos Negócios Estrangeiros do Togo, Roberto Sé, falava num momento histórico. O mapa-mundo tradicional tem por base a projeção de Mercator, onde Europa, América do Norte, Groenlândia e Rússia parecem maiores do que são. África, América Latina, Índia e regiões equatoriais parecem mais pequenas. O mapa é do século XVI e servia para ajudar na navegação marítima. Neste planisfério convencional, o continente africano parece do mesmo tamanho que a Groenlândia. A verdade é que é 14 vezes maior. A resolução da ONU não é apenas uma questão técnica, diz o governo do Togo, é mudar a forma como os povos se veem entre si e a eles próprios.
4: Percebe. Themselves.
3: E olhando para um novo mapa, criado a partir da projeção Equal Earth, Terra Igual, percebe-se que nada tem a ver com o que se aprendeu na escola. As Nações Unidas avisam, no entanto, que nenhuma projeção em papel pode respeitar exatamente as dimensões do globo terrestre. Mas tenta-se agora chegar ao mapa-mundo mais fiel e justo possível.
4: A more faithful representation.
0: E por isso as Nações Unidas recomendam a governos, escolas, organizações internacionais e empresas de tecnologia que adotem esta nova configuração. A fechar-se esta edição às 10, uma denúncia que acaba de ser feita pelo presidente da Ucrânia, Volodymyr Zelensky, que acusa Moscovo de atacar aeroportos em Kiev e também a cidade vizinha de Bori. A cidade vizinha de Boryspil, antes da visita prevista dos enviados norte-americanos que vão tentar negociar-se um novo acordo de paz entre a Ucrânia e a Rússia.

0: Edição de Miguel Soares, simultâneo da RTP Antena 1 com a RTP Antena 1 Açores e também com a RTP Mundo. 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
0: São 10h11 desta manhã de sábado. Bom dia, bom fim de semana. Já a seguir o Destacável com Aurélio Gomes.
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0: Estamos a começar mais um Destacável, o magazine de fim de semana da RTP Antena 1 e RTP Mundo, comigo a Aurélio Gomes. Hoje temos, o que é que temos? Temos Rita Red Shoes, temos teorias da conspiração e temos uma festa. Vamos lá explicar melhor. Rita Red Shoes, porque no final do mês ela vai lançar um novo álbum. E ainda não está completamente terminado, mas hoje vamos falar sobre isso e sobre muito mais. Aliás, ela ainda não está no estúdio, eu vou fazer-lhe uma pergunta sobre gases intestinais. No final da entrevista, no final da próxima hora. Se isto é um assunto que lhe interessa, o que eu duvido, fique para ouvir. De qualquer modo, há mais neste programa, como lhe disse, Teorias da Conspiração, segunda temporada, Fernando Neves está de volta à Antena 1 com, e o título diz tudo, Teorias da Conspiração. E na segunda hora vamos falar quer com o diretor artístico, quer com uma artista, por causa da nova temporada do CCB em Lisboa, vai haver festa no próximo fim de semana da apresentação da nova temporada e nós vamos querer saber tudo. E agora, vamos dar os parabéns à memória de Freddie Mercury e já lhe explico porquê.
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0: Nas últimas 24 horas, ataques na região de Luhansk e na região de Dnipro fizeram uma dezena de mortes. No Nepal, 10 dias depois, foi resgatada uma terceira pessoa com vida de um túnel soterrado por causa das cheias.
1: Agora estão 29 graus em Coimbra e em Lisboa, 31 no Porto, 33 em Faro, nas ilhas, 24 graus no Funchal e também em Ponta Delgada. Notícias, edição de Miguel Soares.
0: Na última hora, a denúncia de ataques russos aos aeroportos de Kiev e à cidade vizinha de Boryspil, o que acontece na véspera da possível visita de enviados especiais norte-americanos ao país. Sandy Gageiro.
2: O presidente ucraniano já reagiu na rede social Telegram a estes ataques e escreve claramente: estes ataques russos aos aeroportos são uma reação às discussões e preparativos para a possibilidade dos Estados Unidos viajarem até à Ucrânia e aterrar no aeroporto de Kiev ou no aeroporto de Boryspil. Os dois negociadores norte-americanos viajam no domingo após uma visita a Moscovo. Vladimir Zelensky afirmou que Kiev garantiria a segurança do espaço aéreo durante a visita de Steve Witkoff e de Jared de Kushner a Moscovo, após a qual deverão seguir para Kiev, e apelou à Rússia para interromper também os ataques aéreos contra a Ucrânia durante a visita dos negociadores. O New York Times noticiou que Washington pediu a ambos os lados um cessar-fogo durante a visita dos enviados. Nas últimas 24 horas, ataques russos a cidades ucranianas fizeram vários mortos e feridos, segundo informações oficiais. E na última hora, Witkoff e Kushner já terão aterrado em Moscovo para a primeira parte do périplo.
0: Pelo menos 5 mortos na região de Dnipro, 5 mortos também na região de Luhansk e outros tantos feridos, é o que denunciam as autoridades regionais do país. Os enviados norte-americanos vão fazer uma nova tentativa de paz, são também esperados em Moscovo. A agência Reuters adianta que o enviado do presidente russo, ou seja, Kirill Dmitriev, vai receber e reunir com a comitiva de Washington Steve Witkoff e Jared Kushner. São ainda de origem desconhecida. Esta manhã ouviram-se explosões perto da ilha iraniana de Karg, no Golfo Pérsico. Rebentamentos que aconteceram junto a um terminal petrolífero de importância estratégica. A notícia está a ser avançada pela agência iraniana Fars News, que adianta ainda para relatos de fontes locais de que um petroleiro iraniano tinha sido alvejado perto de Karg por um míssil disparado pelas forças norte-americanas, mas nem Teherão nem Washington falaram ainda sobre o assunto. O embaixador norte-americano Mike Huckabee está em Ramallah, na Cisjordânia ocupada. O representante diplomático dos Estados Unidos tem encontros com palestinianos, incluindo famílias de cidadãos norte-americanos mortos por colonos israelitas. A cidade tem sido alvo repetido de ataques. A violência dos colonos intensificou-se de forma muito evidente desde que a coligação liderada por Benjamin Netanyahu chegou ao poder no final de 2022. Mike Huckabee sublinha que cabe a Israel a responsabilidade de garantir a segurança dos palestinianos na Cisjordânia. Sobre a situação em Gaza, o embaixador americano revela esta manhã que Israel não tem planos para a deslocação forçada da população que vive no enclave. Em França, 3 homens suspeitos de estarem a preparar a partida para se juntarem à organização jihadista Estado Islâmico em África e estarem alegadamente envolvidos num possível plano de ação violenta contra a comunidade judaica foram acusados e detidos na última noite, adianta o Ministério Público Nacional Antiterrorista francês. A investigação confiada à Direção-Geral de Segurança Interna, aos Serviços de Informações franceses, teve início em julho. Os 3 homens estão em prisão preventiva. No Reino Unido há um protesto de homens com cara coberta esta manhã a perturbar o trânsito automóvel junto ao Canal da Mancha. Os manifestantes estão nas estradas em redor do porto inglês de Dover, o principal ponto de partida de ferries com destino à França. Vídeos publicados nas redes sociais mostram grupos de homens vestidos de negro, com cascóis e balaclavas, a bloquear as principais estradas do porto. A polícia está no local, desconhece a natureza do protesto e mais detalhes. 10 dias depois da grande inundação que fez pelo menos cerca de 1.300 mortes no Nepal e na China, um cidadão chinês foi esta manhã resgatado com vida de um túnel de uma central hidroelétrica, revelação feita pelo exército nepalês. As equipas de socorro continuam à procura de sobreviventes nos túneis e centrais hidroelétricas e estaleiros de barragens soterrados desde a cheia. Ontem já tinham sido encontrados 2 trabalhadores que estavam bloqueados desde a tragédia de 26 de agosto. A Ordem dos Médicos considera que as metas para o Serviço Nacional de Saúde até 2028 ficam muito aquém do necessário, Cláudia.

0: o mesmo número de cirurgias realizadas no ano passado e também o limite de novos recrutamentos permanentes, que deve ser revisto, diz a Ordem, porque sublinha que não se recupera o SNS sem pessoas.
1: O alerta em comunicado dos médicos para o nivelar por baixo do Serviço Nacional de Saúde. A África cresceu no mapa mundo. As Nações Unidas aprovaram ontem um redesenho dos continentes que reflete as reais dimensões do continente africano. Embora não acredite tem repercussões significativas do ponto de vista geopolítico, o especialista em assuntos africanos Fernando Cardoso reconhece que se trata de uma alteração que pode, pelo menos, levar a uma adoção até no ensino em muitos países.
2: Isto serve, de certa maneira, veja, do ponto de vista político, isto serve para que a discussão seja mantida em cima da mesa, por um lado, e por outro lado vai levar modificações em termos de ensino nos mapas que eram habitualmente utilizados para mapas diferentes em muitos países. Portanto, o que é que isto poderá ter em termos de representações futuras, nós não sabemos. Sabemos neste momento que em muitos países esta representação vai ser adotada. Politicamente, no dia-a-dia, vamos dizer assim, não creio que leve a muitas diferenças no relacionamento entre os países, nem em questões que tenham a ver com reparações históricas.
1: O novo mapa mundo em que o continente africano ganha uma nova dimensão, mais fiel às proporções reais, vai servir sobretudo para que, em termos de ensino, os países possam olhar nos manuais escolares de uma forma mais equilibrada o mundo. É o entendimento de Fernando Cardoso. Este especialista em assuntos africanos explica que, como se trata de uma reforma não vinculativa, alguns países, como por exemplo os Estados Unidos, podem recusar alterações ao velho mapa colonialista. A ONU recomenda a governos, escolas, organizações internacionais e empresas de tecnologia que adotem a nova configuração mais fiel à escala real dos continentes.
3: Edição de Miguel Soares, simultâneo da RTP Antena 1 com a RTP Antena 1 Açores, Madeira e também a RTP Mundo. 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
3: São 11h10. Bom dia, bom fim de semana. Com a RTP Antena 1, já a seguir o destacável. 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

Já estamos a folhear a segunda hora do Destacável, o magazine de fim de semana da RTP Antena 1 e também RTP Mundo. Comigo, Aurélio Gomes, vamos continuar a conversar com a Rita Red Shoes. Já conversámos muito sobre o novo disco, há muito mais para conversar. E ela que foi ali tomar um cafezinho, ela não me está a ouvir. Eu continuo a dizer-lhe que no fim da entrevista vou fazer uma pergunta à Rita Red Shoes sobre gases intestinais.

sim, ela escreveu uma música sobre isso que pouca gente conhece. Fique para ouvir. Vamos também falar com o diretor artístico do CCB e também com uma artista, porque no próximo fim de semana vai haver grande festança ali no CCB, quer nos auditórios, quer ali nos espaços à volta, para a apresentação da nova temporada 2026-2027. Para já, não lhe digo porquê, mas vamos ouvir Beyoncé. Até a

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0: nova tentativa de paz, enquanto o presidente ucraniano denuncia novos ataques russos. Washington diz que é de Israel a responsabilidade de garantir a segurança dos palestinianos na Cisjordânia. O embaixador norte-americano está em Ramallah, cidade fustigada por ataques de colonos israelitas.
1: Agora estão 29 graus no Porto e em Faro, 30 em Lisboa, 32 em Coimbra, nas Ilhas, 26 graus no Funchal, estão agora 23 em Ponta Delgada. As notícias, edição de Miguel Soares.
0: Pelo menos 60 pessoas morreram hoje no Iémen em confrontos entre forças governamentais e rebeldes hutis. Entre as vítimas contam-se civis, adiantam fontes médicas e militares à Agência Internacional de Notícias France Presse. 26 soldados governamentais foram mortos, 31 pessoas morreram do lado dos rebeldes. O presidente da Ucrânia denuncia bombardeamentos russos a aeroportos de Kiev e à cidade vizinha de Boryspil, o que acontece na véspera da possível visita de enviados especiais norte-americanos ao país, enviados que passam primeiro pela capital russa, já chegaram de resto a Moscovo. Sandy Gageiro.
2: Os dois enviados já aterraram e seguiram do aeroporto com um grande aparato de carros e motas para a primeira parte deste périplo. Vão ser recebidos pelo representante russo Kirill Dmitriev. Depois das conversações em Moscovo, os dois deverão viajar para Kiev, que será a sua primeira visita desde que começaram a mediar o conflito. O presidente ucraniano reagiu esta manhã na rede social Telegram aos ataques registados nas últimas 24 horas, escreve claramente: estes ataques russos aos aeroportos são uma reação às discussões e preparativos para a possibilidade dos Estados Unidos viajarem até à Ucrânia e aterrar no aeroporto de Kiev ou no aeroporto de Boryspil. Volodymyr Zelensky afirmou que Kiev garantiria a segurança do espaço aéreo durante a visita de Steve Witkoff e Jared Kushner a Moscovo, após a qual deverão seguir para Kiev, e apelou à Rússia para interromper também os ataques aéreos contra a Ucrânia durante a visita dos negociadores. O New York Times noticiou que Washington pediu a ambos os lados um cessar-fogo durante a visita dos enviados. Nas últimas 24 horas, ataques russos fizeram uma dezena de mortos em várias cidades e deixou vários feridos, segundo informações do governo ucraniano.
0: As últimas sobre o conflito entre a Rússia e a Ucrânia. Em direto nesta edição está o comentador de assuntos internacionais da Antena 1, Filipe Vasconcelos Romão. Viva, Filipe.
3: Olá, bom dia.
0: Que leitura fazes destes desenvolvimentos, não só esta nova tentativa de paz, como a continuação dos ataques?
3: Bem, em primeiro lugar, sublinhar que nós continuamos, os Estados Unidos e a administração Trump continua sobretudo a utilizar estes canais menos formais, os enviados especiais, pessoas em quem confia, familiares seus, em detrimento de um Departamento de Estado que parece hoje exclusivamente centrado na questão latino-americana e na relação dos Estados Unidos com a América Latina. Portanto, estamos aqui perante uma diplomacia personalista, uma diplomacia que depende de vínculos diretos do Presidente dos Estados Unidos e em pessoas em que ele confia. De resto, temos uma primeira ida a Moscovo. A primeira ida a Moscovo parece revelar aqui uma tentativa de ter alguma deferência para com Vladimir Putin. Sabemos que os Estados Unidos tentam manter um certo equilíbrio na relação que têm com a Ucrânia e com a Rússia depois da chegada de Trump ao poder e depois até de um momento inicial em que Trump parecia ter mais diferença com a Rússia do que com a Ucrânia. Hoje parece distanciar-se e manter aqui uma equidistância em relação aos dois, mas há uma primeira ida a Moscovo, eventualmente para ouvir quais as exigências de Putin para um cessar-fogo ou pelo menos para o início de algum tipo de negociações diretas. Por outro lado, o que temos também aqui é esta atitude que hoje Zelensky consegue ter de ser ele o garante da segurança do espaço aéreo russo, que é demonstrativo daquela que é a nova estratégia ou o novo posicionamento da Ucrânia neste conflito, em que não consegue efetivamente resistir ou pelo menos reconquistar território, mas que consegue ter uma certa sobranceria em relação à Rússia, porque consegue desenvolver ataques em profundidade ao território russo. É o que temos em termos de status quo. Eu diria que não estou muito otimista em relação ao que possa
0: essa
3: sair.
0: Essa era a minha próxima pergunta.
3: Parece não haver, efetivamente, continuam a não haver estímulos para nenhuma das partes ceder. Os russos, Putin, e continuamos sempre na mesma, mas é necessário sublinhar isto. Não há um estímulo para Putin ceder, e não teria como explicar, mesmo no quadro do seu Estado autocrático, uma opinião pública que começa a acusar muito desgaste, não haveria como explicar que estes 4 anos, 4 anos e meio, não serviram para nada, e ao mesmo tempo Zelensky também não tem margem de manobra perante a sua opinião pública e mesmo no quadro de exceção que vivem as instituições políticas ucranianas, explicar-lhes que estes 4 anos e meio de resistência agora acabariam por resultar numa cedência formal de territórios. Portanto, continua a não existir esse estímulo, nenhuma das partes parece conseguir ganhar a guerra e é provável que tudo isto acabe em mais do mesmo no final do fim de semana.
0: Assim sendo, porque é que Washington recorre a estes enviados? É uma espécie de show-off, de tentar fazer uma manobra de marketing para a opinião pública?
3: Aí há duas ou três possibilidades. Em primeiro lugar, parece-me efetivamente que há uma desconexão entre aquilo que é a percepção de Donald Trump em relação à política externa e aquilo que efetivamente a política externa é.

0: alguma informação que Trump e que a sua administração tenham, de que é possível, de facto, neste momento fazer alguma coisa que não foi feita até ao momento. Parece mais difícil, estou mais inclinado até para a primeira opção, é que, de facto, essa dissincronia entre a leitura da realidade que Trump tem, a interpretação da realidade que tem, e a realidade tal como ela é, o possa levar a crer que, através deste esforço e através destes enviados, consegue algo que a administração Biden não conseguiu e que já há 2 anos a administração Trump também não conseguiram.
1: A análise de Filipe Vasconcelos Romão, aqui em direto, estes últimos desenvolvimentos no que diz respeito à guerra entre Rússia e Ucrânia, que tem, nomeadamente, este desenvolvimento do envio de emissários de Donald Trump a Moscou e a Kiev para uma nova tentativa de paz. O embaixador norte-americano Mike Huckabee está em Ramallah, na Cisjordânia ocupada. O representante diplomático dos Estados Unidos tem encontros com palestinianos, incluindo famílias de cidadãos norte-americanos mortos por colonos israelitas. A cidade tem sido alvo repetido de ataques. A violência dos colonos intensificou-se de forma evidente desde que a coligação liderada por Benjamin Netanyahu chegou ao poder no final de 2022. Mike Huckabee sublinha que cabe a Israel a responsabilidade de garantir a segurança dos palestinianos na Cisjordânia. Já sobre a situação em Gaza, o embaixador norte-americano revela esta manhã que Israel não tem planos para a deslocação forçada da população que vive no enclave. Em França, 3 homens suspeitos de estarem a preparar a partida para se juntarem à organização jihadista Estado Islâmico em África e de estarem ilegalmente envolvidos num possível plano de ação violenta contra a comunidade judaica foram acusados e detidos na última noite, adianta o Ministério Público Nacional Antiterrorista francês. A investigação, confiada à Direção-Geral de Segurança Interna, os Serviços de Informações franceses, teve início em julho. Os 3 homens estão em prisão preventiva. No Reino Unido há um protesto em curso de homens com cara coberta a perturbar o trânsito automóvel junto ao Canal da Mancha, mais concretamente no porto inglês de Dover. Os manifestantes estão nas estradas em redor do principal ponto de partida de ferries com destino à França. Vídeos publicados nas redes sociais mostram grupos de homens vestidos de preto, com cascóis e balaclavas, a bloquear as principais estradas do porto. A polícia está no local, mas desconhece, por enquanto, a natureza do protesto e outros pormenores. 10 dias depois da grande inundação que fez pelo menos cerca de 1.300 mortes no Nepal e na China, um cidadão chinês foi esta manhã resgatado com vida de um túnel de uma central hidroelétrica, revelação feita pelo exército nepalês. As equipas de socorro continuam à procura de sobreviventes nos túneis em centrais hidroelétricas e estaleiros de barragens soterrados desde a cheia. Ontem já tinham sido encontrados 2 trabalhadores que estavam bloqueados desde a tragédia de 26 de agosto. A Ordem dos Médicos considera que as metas para o Serviço Nacional de Saúde até 2028 ficam muito aquém do necessário. Os médicos alertam em comunicado a Cláudia Aguiar Rodrigues para o nivelar por baixo do SNS.
2: A Ordem dos Médicos diz não perceber o caminho escolhido num momento em que o SNS precisa de recuperar capacidade, aumentar o acesso e atrair profissionais. Em comunicado, esclarece que a resposta não pode ser baixar metas, limitar o recrutamento e aceitar uma atividade praticamente estagnada. A Ordem dos Médicos recorda que há 2 anos a meta era que em 2026 quase 100% dos utentes tivessem médico de família. Ora, o novo documento fixa cerca de 85% e mantém o mesmo valor até 2028. O comunicado cita o bastonário Carlos Cortes, diz que não pode ser transmitida ao país uma mensagem de resignação e de aceitação de um SNS mínimo e com menor capacidade de resposta. O novo quadro global de referência prevê para este ano praticamente o mesmo número de cirurgias realizadas no ano passado e também o limite de novos recrutamentos permanentes, que deve ser revisto, diz a Ordem, porque sublinha que não se recupera o SNS sem pessoas.
1: Críticas da Ordem dos Médicos ao quadro global de referência do Serviço Nacional de Saúde. A Polícia Marítima apreendeu quase 1,5 kg de cocaína nos Açores. A droga estava dentro de uma embalagem na orla marítima da Ilha do Corvo, a mais pequena ilha do arquipélago. As diligências para apurar a origem e as circunstâncias da localização da cocaína estão em curso. Na Guarda, a Autoridade de Segurança Alimentar e Económica, a ASAI, apreendeu esta semana num produtor e armazenista mais de 20 mil litros de vinho mal rotulado. O vinho estava pronto a ser introduzido no mercado, foi apreendido no Conselho de Gouveia. A África cresceu no mapa mundo. As Nações Unidas aprovaram um redesenho dos continentes que reflete as reais dimensões do continente africano. Embora não acredite em repercussões significativas do ponto de vista geopolítico, o especialista em assuntos africanos, Fernando Cardoso, reconhece que se trata de uma alteração que pode, pelo menos, levar a uma adoção até no ensino em muitos países.
3: Isto serve, de certa maneira,

0: Veja, do ponto de vista político, isto serve para que a discussão seja mantida em cima da mesa, por um lado, e por outro lado vai levar a modificações em termos de ensino nos mapas que eram habitualmente utilizados para mapas diferentes em muitos países. Portanto, o que é que isto poderá ter em termos de representações futuras, nós não sabemos. Sabemos neste momento que em muitos países esta representação vai ser adotada. Politicamente, no dia-a-dia, vamos dizer assim, não creio que leve a muitas diferenças no relacionamento entre os países, nem em questões que tenham a ver com reparações históricas.
1: O novo mapa mundo, em que o continente africano ganha uma nova dimensão, vai servir sobretudo para que, em termos de ensino, os países possam olhar nos manuais escolares de uma forma mais equilibrada ao mundo, considera Fernando Cardoso. O especialista em assuntos africanos diz ainda que, como se trata de uma reforma não vinculativa, alguns países, como por exemplo os Estados Unidos, podem recusar alterações ao velho mapa colonialista. A ONU recomenda a governos, escolas, organizações internacionais e empresas de tecnologia que adotem a nova configuração mais fiel à escala real dos continentes.
2: Edição de Miguel Soares, simultâneo da RTP Antena 1 com a RTP Antena 1 Açores e também com a RTP Mundo. 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

0: Ação financeira de A para A mais com perspectiva estável. Os enviados especiais norte-americanos já chegaram à capital russa para uma nova tentativa de paz.
1: Agora estão 29 graus no Porto e em Faro, 31 em Lisboa, 34 em Coimbra, nas Ilhas, Funchal e Ponta Delgada, esta hora com 26 graus. As notícias, edição de Miguel Soares.
0: Uma excelente notícia. O Presidente da República considera que a subida do rating de Portugal confirma a importância da estabilidade, da previsibilidade e da responsabilidade na condução do país. A agência Fitch elevou a notação financeira da República Portuguesa de A para A mais com perspectiva estável. Um reconhecimento externo à visão de António José Seguro do desempenho português, do esforço de todos e de uma orientação de responsabilidade mantida ao longo de diferentes governos. Em nota divulgada no sítio da Presidência, o chefe de Estado sublinha que esta vai ser, de certo, uma das notícias económicas mais relevantes do ano. A credibilidade conquistada deve ser preservada com responsabilidade, diz o Presidente, posta ao serviço de uma economia mais produtiva, de melhores salários, de serviços públicos fortes e de uma sociedade mais justa e coesa. O chefe de Estado acrescenta ainda que uma melhor notação vai favorecer as condições de financiamento do Estado, das empresas e das famílias, apoiar o investimento e a criação de emprego e permitir que mais recursos públicos sejam dirigidos às necessidades das pessoas. Em direto nesta edição está o economista Filipe Grilo. Boa tarde.
2: Olá, boa tarde.
0: Tem motivos o Presidente para tanta satisfação?
2: Sim, eu diria que o Presidente acabou por alargar um pouco o espectro dos benefícios do rating. O rating é um rating financeiro, isto é, só houve esta melhoria porque houve esta preocupação de manter os saldos orçamentais estáveis e era importante até o Presidente da República ter dito que muitos portugueses queixaram que o governo poderia ter agora ajudado no ISP, mas é para isso que precisamos de ter as contas equilibradas, é para mostrar a credibilidade das finanças públicas portuguesas e aí sim depois vêm os benefícios, com taxas de juros mais baixas, com condições de financiamento mais acessíveis, que nos permite pagar menos juros e permite-nos depois utilizar esse dinheiro noutras preocupações sociais, etc. E é importante também realçar, acho que aqui o Presidente da República devia ter realçado bem, é que neste momento estamos a viver um momento muito sensível para as dívidas públicas e receber este aumento de rating acaba também por trazer um pouco de calma, pelo menos às nossas condições de financiamento.
0: Ou seja, se bem eu entendi, apesar do Governo não estar, por exemplo, a contrariar este aumento muito evidente do preço dos combustíveis, é apenas um dos capítulos que apontam nos exemplos, pegando no exemplo que deu, apesar de não estar a fazer e de, com isso, não beneficiar-se a curto prazo alguns setores mais atingidos por casos como esse, a médio e longo prazo, Portugal beneficia, é isso?
2: Precisamente, porque ao manter as contas equilibradas, mostra um sinal de preocupação, quase até de obsessão positiva pelo equilíbrio das contas públicas, e isso depois reflete-se nestes aumentos de rating, que depois nos vai baixar as taxas de juros e nos permite poupar muitos milhões de euros.
0: Mas vendo a questão ao contrário, essa decisão do Governo não corre o risco de asfixiar as empresas e os cidadãos antes de os beneficiarem?
2: Bem, há sempre esse risco, é verdade. Ainda assim, não nos podemos esquecer que tudo isto tem um custo e, portanto, neste momento muito particular em que as dívidas públicas estão, de facto, sob pressão e temos países como a França ou até a Espanha e Itália a pagarem taxas superiores, aquele pode fazer a diferença no país, nas contas do país. E, portanto, eu percebo, por um lado, poderíamos estar a ir um bocadinho mais na proteção aumentos de preços combustíveis, mas também ao outro lado, ao revés. Portanto, eu aqui não sou político para tomar a decisão, mas compreendo o facto de se não se estar a dar demasiado quanto ao ISP, com uma lógica de proteção das contas públicas.
0: Do seu entender, é a estratégia financeira adequada?
2: É uma das possíveis. Eu diria que neste momento parece mais adequada, até pelo momento em que estamos a viver. Este ano foi particularmente difícil, porque Portugal tinha uma parede de dívida para renegociar e, portanto, havia muita dívida para renegociar e era importante ter as condições financeiras estáveis para isso. E, do outro lado, agora o que nós estamos a viver é aumentos de taxas de juros que estão a atingir níveis historicamente altos. Portanto, temos que nos também arranjar aqui todos os mecanismos para nos proteger contra esta subida.
0: Análise em direto que agradeço do economista Filipe Grilo, esta subida do rating português e também às palavras de António José Seguro, Presidente da República, acaba de reagir a essa elevação do nível da República Portuguesa, considerando que se trata de uma excelente notícia. Em comunicado, o Ministério das Finanças considera que a mudança comprova a confiança dos investidores internacionais na economia do país, lembra o clima de instabilidade internacional em que acontece esta melhoria do rating. Portugal passa a ter um rating igual a França ou Bélgica. O presidente da Ucrânia denuncia bombardeamentos russos, aeroportos de Kiev e a cidade vizinha de Boryspil, o que acontece na véspera da possível visita de enviados especiais norte-americanos ao país, enviados que passam primeiro pela capital russa e que já chegaram a Moscou, Sandy Gageiro.
3: As imagens mostram os enviados norte-americanos Witkoff e Kushner vestidos de forma informal, Jared Kushner inclusivamente está de ténis brancos, recebidos pelo aliado de Vladimir Putin à chegada ao aeroporto de Moscou. Aterraram esta manhã, vemos um aperto de mão de Kirill Dmitriev, empresário russo, aliado de Vladimir Putin e um dos homens fortes do presidente para as questões do investimento, ele de fato e gravata. De acordo com as agências noticiosas, Kushner e Witkoff entraram numa caravana de carros que se dirigiu para o centro de Moscou. O presidente da Ucrânia

0: as instituições políticas ucranianas, explicar-lhes que estes 4 anos e meio de resistência agora acabariam por resultar numa cedência formal de territórios. Portanto, continua a não existir esse estímulo, nenhuma das partes parece conseguir ganhar a guerra, e é provável que tudo isto acabe em mais do mesmo no final do fim de semana.
1: A operação norte-americana pode, no entender de Filipe Vasconcelos Romão, e neste quadro, ter 3 motivos.
0: Pode também existir aqui uma tentativa de show-off, como tu dizes, para demonstrar a 2 meses das eleições intercalares que há um esforço no sentido de tentar alimentar aquela ideia, aquele mito de que Trump consegue acabar com as guerras, e pode, finalmente, julgo com menos probabilidade, haver aqui alguma indicação, alguma informação que Trump e que a sua administração tenham de que é possível, de facto, neste momento fazer alguma coisa que não foi feita até ao momento. Parece mais difícil, estou mais inclinado até para a primeira opção, é que, de facto, essa dissincronia entre a leitura da realidade que Trump tem, a interpretação da realidade que tem e a realidade tal como ela é, o possa levar a crer que, através deste esforço e através destes enviados, consegue algo que a administração Biden não conseguiu e que já há 2 anos a administração Trump também não conseguiram.
1: Análise de Filipe Vasconcelos Romão. O embaixador norte-americano Mike Huckabee está em Ramallah, na Cisjordânia ocupada. O representante diplomático dos Estados Unidos tem encontros com palestinianos, incluindo famílias, cidadãos norte-americanos mortos por colonos israelitas. A cidade tem sido alvo repetido de ataques. A violência dos colonos intensificou-se de forma evidente desde que a coligação liderada por Benjamin Netanyahu chegou ao poder no final de 2022. Mike Huckabee sublinha que cabe a Israel a responsabilidade de garantir a segurança dos palestinianos na Cisjordânia. Já sobre a situação em Gaza, o embaixador americano diz que Israel não tem planos para a deslocação forçada da população que vive no enclave. Pelo menos 60 pessoas morreram no Iêmen hoje, em confrontos entre forças governamentais e rebeldes houthis. Entre as vítimas contam-se civis, adiantam fontes médicas e militares à agência de notícias France Press. A equipa feminina de futebol do Benfica vai defrontar a Juventus na jornada inaugural da fase de grupos da Champions, dia 22 de setembro. Dia 30 de setembro recebe o Bayern de Munique. O calendário da UEFA foi esta manhã divulgado. A 28 de outubro as jogadoras encarnadas defrontam a equipa do Arsenal. A 11 de novembro as águias recebem o Áustria-Viena. 8 dias depois realiza-se a partida Benfica-Roma. E na 6ª e última jornada da fase de grupos, marcada para 16 de dezembro, a derradeira partida para defrontar as dinamarquesas do OB Koe. As águias tiveram apuramento direto. A final desta edição vai realizar-se em Varsóvia.
2: As notícias à uma, trazidas em edição de Miguel Soares, em simultâneo com a RTP Antena 1 Açores. 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
2: E passam 11 minutos da uma. Refeitório com Ana Lins, é convidada de Joana Barrios.
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6: Olá, sejam muito bem-vindos ao refeitório. O meu nome é Joana Barrios e hoje recebemos uma convidada que já queríamos receber há muito tempo. Ana Lins, bem-vinda.
7: Obrigada.
6: Ana Lins é chefe de cozinha, digamos assim. Quer dizer, tu gostas que te chamem chefe ou preferes ser cozinheira?
7: Não, eu sou cozinheira de profissão. As categorias de chefe são as tuas categorias hierárquicas que vais fazendo ao longo da carreira.
6: Exatamente, e só és chefe se tiveres uma brigada para comandar.
7: Sim. E eu tenho mais nenhuma, portanto sou chefe executivo.
6: És chefona. Bem-vinda.
7: Obrigada.
6: Ana, tu tens aqui várias competências que são interessantíssimas de explorar.

0: de lá chegarmos, eu acho que era super importante explicar-nos a mim e a quem nos ouve como é que foste parar à cozinha.
1: À cozinha.
0: Porque é um percurso acidental, ouvi dizer.
1: Acidental, semi-acidental. Então, a minha formação inicial é no mundo das artes. Eu fiz artes gráficas na António Roy, depois apaixonei-me por fotografia e fui fazer ao Arco. Tive uma bolsa da Gulbenkian para a Inglaterra em fotografia. Adorei, amei. Voltei isto em 90... Eu sou péssima com as datas. Em 93, 4, voltei para Portugal com aquela ideia toda de Inglaterra, da arte, vou ser a melhor artista de todos. E era aquela fotografia de autor.
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0: há mais. António José Seguro diz que é um reconhecimento externo e fala mesmo de uma das notícias económicas mais importantes do ano para o país. O Kremlin anuncia esta tarde que o exército russo não deve fazer ataques contra Kiev durante 3 dias, ou seja, durante a visita dos emissários de Trump a Moscou e à capital ucraniana.
1: Estão 25 graus em Ponta Delgada a esta hora, 27 no Funchal, 29 graus em Faro, 30 no Porto e 32 graus em Lisboa. Notícias às 2, edição de Alexandre David.
0: O Presidente da República não hesita em falar de uma das notícias económicas mais relevantes do ano para o país. António José Seguro fala da subida do rating de Portugal de A para A+. É uma novidade revelada pela agência de notação Fitch, um reconhecimento externo, na visão de António José Seguro, do desempenho português e do esforço de todos e por uma orientação de estabilidade mantida ao longo de diferentes governos. Em nota divulgada no sítio da internet da Presidência da República, o chefe do Estado sublinha que esta vai de certo ser uma das notícias económicas mais relevantes do ano. Ouvido pela Antena 1, o economista Filipe Grilo sublinha que a satisfação do Presidente da República é justificada.
2: Eu diria que o Presidente acabou por alargar um pouco o espectro dos benefícios do rating. O rating é um rating financeiro, isto é. Só houve esta melhoria porque houve esta preocupação de manter os saldos orçamentais estáveis e era importante até o Presidente da República ter dito que muitos portugueses queixaram que o governo poderia ter agora ajudado no ISP, mas é para isso que precisamos de ter as contas equilibradas, é para mostrar a credibilidade das finanças públicas portuguesas e aí sim depois vêm os benefícios com taxas de juros mais baixas, com condições de financiamento mais acessíveis, que nos permite pagar menos juros e permite-nos depois utilizar esse dinheiro noutras preocupações sociais, etc. E é importante também realçar, acho que aqui o Presidente da República devia ter realçado bem, é que neste momento estamos a viver um momento muito sensível para as dívidas públicas e receber este aumento de rating acaba também por trazer um pouco de calma, pelo menos às nossas condições de financiamento.
0: Fica a leitura do economista Filipe Grilo, depois do Presidente da República ter manifestado grande satisfação pelo rating de Portugal ter subido, na opinião da agência de notação Fitch. Nada de mais ataques a Kiev, pelo menos durante 3 dias, eis a indicação que terá sido dada ao exército russo durante a visita dos emissários de Trump a Moscou e também à capital ucraniana. Notícia anunciada agora pelo Kremlin, citada pela agência de notícias francesa France Press. Apesar deste apelo às tréguas, o presidente ucraniano já veio falar nas últimas horas de novos ataques russos. Sandy Cajero.
3: As imagens mostram os enviados norte-americanos Witkoff e Kushner vestidos de forma informal. Jared Kushner inclusivamente está de ténis brancos, recebidos pelo aliado de Vladimir Putin à chegada ao aeroporto de Moscou. Aterraram esta manhã, vemos um aperto de mão de Kirill Dmitriev, empresário russo, aliado de Vladimir Putin e um dos homens fortes do presidente para as questões do investimento, ele de fato e gravata. De acordo com as agências noticiosas, Kushner e Witkoff entraram numa caravana de carros que se dirigiu para o centro de Moscou. O presidente da Ucrânia acusou este sábado a Rússia de atacar 2 aeroportos ucranianos. Na rede social Telegram, Vladimir Zelensky escreve que claramente estes ataques russos contra aeroportos são uma reação às discussões e preparações para a possibilidade dos Estados Unidos usarem um avião para viajar para a Ucrânia e aterrarem no aeroporto de Kiev ou de Boryspil. O líder ucraniano considerou que estes ataques foram deliberados e deu a entender que a Ucrânia vai responder.
0: Entretanto, o Kremlin, Vladimir Putin, acaba de anunciar uma trégua de 3 dias, precisamente os dias que vai durar esta visita dos emissários de Trump a Moscou e também a Kiev. É um marco que traz uma ruptura importante. O chanceler alemão diz que a tentativa de ataque com um drone, um aeroporto alemão no mês passado, traz consequências impensáveis nas relações com a Rússia. O chanceler sublinha também que não há grandes dúvidas sobre a responsabilidade da tentativa de ataque e diz que este episódio manda também um claro sinal para que a Rússia não continue a fazer este tipo de ataques. Numa outra frente, o embaixador norte-americano Mike Huckabee está em Ramallah, na Cisjordânia. O representante diplomático dos Estados Unidos tem encontros marcados com palestinianos, incluindo famílias de cidadãos norte-americanos mortos por colonos israelitas. A cidade tem sido alvo repetido de ataques. A violência dos colonos tem-se intensificado de forma muito evidente desde que a coligação liderada por Benjamin Netanyahu chegou ao poder no final de 2022. Mike Huckabee sublinha que cabe a Israel a responsabilidade de garantir a segurança dos palestinianos na Cisjordânia. Na Guarda, a Autoridade de Segurança Alimentar e Económica, a ASAI, apreendeu esta semana num produtor e armazenista mais de 20 mil litros de vinho mal rotulado. O vinho estava pronto a ser introduzido no mercado, foi apreendido no concelho de Gouveia. A equipa feminina de futebol do Benfica vai defrontar a Juventus na jornada inaugural da fase de grupos da Champions no dia 22 de setembro. No dia 20 de setembro recebe o Bayern de Munique. O calendário da UEFA foi divulgado esta manhã. A 28 de outubro, as jogadoras encarnadas defrontam a equipa do Arsenal.
1: As notícias às duas, em edição de Alexandre David, simultâneo com a RTP Antena 1 Madeira. 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

0: recordar alguns dos melhores momentos do Serviço Público Bloco de Notas, o 25 de Abril de... E voltamos a fixar a memória da jornalista Manuela de Melo. Maria Flor Pedroso apresenta, já a seguir.
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2: Manuela de Melo, se não fosse o 25 de Abril, o que é que seria a sua vida?
3: Ai, seria muito diferente, eu não faço ideia do que seria, não sou adivinha, mas seguramente seria muito diferente. Porque o país é completamente diferente do que era naquele dia. Eu já tinha vivido no anterior bastantes anos para perceber que a mudança era de certeza para melhor.
2: Mas o que é que estava previsto que fosse? O que já tinha 29 anos no 25 de Abril, portanto já era...
3: Ah, já tinha vivido o suficiente.
2: Aliás, tinha a idade dos capitães.
3: Tinha mais ou menos.
2: A idade de Salgueiro Maia, por exemplo. Há uns que são um bocadinho mais velhos, Vasco Lourenço é um bocadinho mais velho. Mas o que é que estava previsto que fosse? Porque a sua formação nem sequer é aquilo que depois veio a fazer.
3: Não, não é.
2: Já lá, por vamos isso... à sua formação.
3: Exato.
2: Que é
3: não é, não tinha nada a ver. Mas, curiosamente, aqui na redação do Porto todos tinham esse problema, entre aspas. Todos tinham uma formação muito diferente daquilo que seria a sua profissão a seguir. Não faço ideia. Eu acho que as coisas que me aconteceram importantes na vida foram sempre um pouco por acaso. Foi muito por acaso que eu vim parar à RTP, primeiro como colaboradora e depois como funcionária. Foi muito por acaso que eu entrei na Câmara do Porto. Foi muito por acaso que eu entrei na Assembleia da República.
2: Sim.
3: Eu só não fui por acaso todas as coisas a quem eu disse não, não faço isso. De resto, as coisas sim, foram muito por acaso.
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3: Tomáramos nós sermos atores como alguns do Teatro Nacional.
2: Alguns,
3: mas não,
2: claro.
3: Era aquele tom pomposo. Sim, do teatro,
2: maneira,
3: aquele teatro, aquele assim. Isso nós não gostávamos. Mas eu acho que o teatro que se faz na Assembleia da República é muito mais esse do que o teatro a sério, que vive
2: assim,
3: na vivência de um
2: teatro.
3: Texto.
2: Agora o teatro.
3: Bem, agora ainda é pior.
2: Agora
3: não aguentaria.
2: Não é,
3: agora não é teatro. Agora, infelizmente, já nem é teatro. É um teatro, entre aspas, muito aplaudido. Coisa que me choca profundamente. Ainda bem que o meu pai morreu, porque eu acho que ele morria se tornasse a viver esta situação. Porque acho que nem antes do 25 de Abril era tão suez. Acho que nem antes do 25 de Abril era tão nitidamente suez, tão absurdo. E mais, seres cristãos e católicos dizem defender. A mim revolta-me profundamente. É uma completa incoerência com tudo o que me ensinaram e que eu vi. No antigo regime, inclusive. É tudo contra. Não tem nada a ver. É pior. Isso assusta-me muito. Porque eu tenho netos, não é?
2: Nós estamos numa edição especial do Serviço Público Bloco de Notas. É um programa que ajuda quem está nos últimos anos do secundário, mas também quem se interessa por saber mais. E até 2026, aqui na Antena 1, evocando os 50 anos do 25 de Abril, falamos com quem não esteve diretamente implicado, para usar a expressão de Salgueiro Maia, mas já era gente na altura. E como estávamos a dizer, já tinha 29 anos.
3: Sim.
2: O seu dia, como é que foi?
3: Eu acordei com o telefone a tocar de madrugada, não sei bem a que horas, talvez 3, 4 da manhã. Eu estava sozinha cá no Porto, na minha casa, e era uma amiga minha do Teatro Universitário, nesse caso era do Teatro Universitário de Coimbra, do CITAC, que me avisava que estava a acontecer qualquer coisa em Lisboa. Uhum. Ela própria não tinha muita certeza de que lado era. Mas que havia movimentações em Lisboa, havia. Eu fiquei um bocado atarantada, até porque estava a dormir, não é?
2: E sozinha?
3: Estava sozinha em casa e disse, meu Deus, quem é que eu vou ligar? Estive ali um bocado, vesti-me, pois era muito cedo, para onde é que eu vou? E decidi, vou para a RTP. Nessa altura eu trabalhava cá, mas não era funcionária, portanto era uma colaboradora apenas. E fazia um telejornal uma semana sim, uma semana não, junto com um colega, que era no caso o António Vidal. Não era dia de eu estar
2: a trabalhar,
3: portanto não tinha nada que vir para a RTP, mas eu dizia, o único sítio onde eu posso ir é para a RTP. E cheguei para aí, eram 8 ou 9 da manhã, cheguei muito cedo, fiquei espantada porque não se passava nada.
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0: Alexandre David, os destaques para a edição desta hora.
1: Será uma das notícias económicas mais relevantes do ano. É assim que o Presidente da República classifica a subida do rating de Portugal, anunciada pela agência de notação Fitch. Putin aproveita a visita dos emissários de Trump a Moscou e a Kiev para dizer que o exército russo não deve atacar a capital ucraniana durante 3 dias.
0: Estão 22 graus no Porto a esta hora, 26 no Funchal e em Ponta Delgada, 31 graus em Faro e 34 em Lisboa. 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
1: O Presidente da República não hesita em falar de uma das mais relevantes notícias económicas do ano. António José Seguro diz que a subida do rating de Portugal de A para A+, anunciada pela agência de notação Fitch, uma novidade revelada pela agência de notação nas últimas horas, um reconhecimento externo na visão de António José Seguro do desempenho português e do esforço de todos por uma orientação de responsabilidade mantida ao longo de diferentes governos. É o que está escrito numa nota divulgada hoje na página da internet da Presidência da República. O economista Filipe Grilo sublinha que António José Seguro tem uma leitura muito abrangente desta decisão da agência Fitch.
2: Eu diria que o Presidente acabou por alargar um pouco o espectro dos benefícios do rating. O rating é um rating financeiro, isto é. Só houve esta melhoria porque houve esta preocupação de manter os saldos orçamentais estáveis e era importante até o Presidente da República ter dito que muitos portugueses queixaram que o Governo poderia ter agora ajudado no ISP, mas é para isso que precisamos de ter as contas equilibradas, é para mostrar a credibilidade das finanças públicas portuguesas e aí sim depois vêm os benefícios com taxas de juros mais baixas, com condições de financiamento mais acessíveis, que nos permite pagar menos juros e permite-nos depois utilizar esse dinheiro noutras preocupações sociais, etc. E é importante também realçar, acho que aqui o Presidente da República devia ter realçado bem, é que neste momento estamos a viver um momento muito sensível para as dívidas públicas e receber este aumento de rating acaba também por trazer um pouco de calma, pelo menos às nossas condições de financiamento.
1: O comentário do economista Filipe Grilo à reação do Presidente da República ao facto de a agência financeira Fitch ter subido a cotação de Portugal de A para A. Mais. Pelo menos durante 3 dias, o exército russo não deve lançar ataques contra Kiev, uma espécie de trégua anunciada esta tarde por Vladimir Putin, segundo o Kremlin. É uma trégua que vem no mesmo espaço temporal em que os emissários de Donald Trump vão estar em Moscou e também em Kiev para tentar negociar um cessar-fogo para a Rússia e para a Ucrânia. Entretanto, os dois enviados norte-americanos já chegaram a Moscou. Sandy Cajero.
3: As imagens mostram os enviados norte-americanos Witkoff e Kushner vestidos de forma informal. Jared Kushner, inclusivamente, está de ténis brancos, recebidos pelo aliado de Vladimir Putin à chegada ao aeroporto de Moscou. Aterraram esta manhã, vemos um aperto de mão de Kirill Dmitriev, empresário russo, aliado de Vladimir Putin e um dos homens fortes do presidente para as questões do investimento, ele de fato e gravata. De acordo com as agências noticiosas, Kushner e Witkoff entraram numa caravana de carros que se dirigiu para o centro de Moscou. O presidente da Ucrânia acusou este sábado a Rússia de atacar 2 aeroportos ucranianos. Na rede social Telegram, Vladimir Zelensky escreve que claramente estes ataques russos contra aeroportos são uma reação às discussões e preparações para a possibilidade dos Estados Unidos usarem um avião para viajar para a Ucrânia e aterrarem no aeroporto de Kiev ou de Borispil. O líder ucraniano considerou que estes ataques foram deliberados e deu a entender que a Ucrânia vai responder.
1: E já depois desta chegada, Vladimir Putin anunciou que estão decretados 3 dias de tréguas, pelo menos no que diz respeito a ataques russos contra a cidade de Kiev. É um marco que traz uma ruptura importante. O chanceler alemão diz que a tentativa de ataque com um drone a um aeroporto alemão no mês passado traz consequências impensáveis nas relações com a Rússia. O chanceler sublinha também que não há grandes dúvidas sobre a responsabilidade desta tentativa de ataque e que este episódio manda também um sinal claro para que a Rússia não continue a fazer este tipo de ataques. A UNITA quer uma grande coligação para as eleições marcadas para o próximo ano em Angola. A ideia, diz, é congregar a oposição numa ampla frente patriótica para a alternância do poder em Angola. A posição consta do comunicado final, divulgado hoje numa reunião ordinária do Comitê Permanente da Comissão Política da UNITA, que começou ontem no UIJ. O romance de Walter Ugman, O Nosso Reino, tem agora uma versão em mirandês, numa tradução da responsabilidade da Associação de Língua e Cultura Mirandesa, que levou 4 anos a ser concluída, explica a agência Lusa, o tradutor da obra, Alcides Meirinhos.
4: Primeiro é uma comemoração dos 30 anos de escrita do Walter Ugman. Por outro lado, é uma forma de mostrar que a língua mirandesa também se pode adaptar à literatura, a qualquer tipo. A grande dificuldade surgiu principalmente na adaptação da paisagem do litoral para o interior. Ou seja, tudo o que é litoral, a Miranda não tem litoral, e então aí torna-se mais difícil. Por outro lado, tudo o que não é estritamente da orla litoral, como a praia, como as marés, como o mar, a partir daí nós utilizamos conceitos do Planalto. Por exemplo, a floresta terá outros nomes, basicamente será isso, é adaptar a parte conhecida da paisagem mirandesa a toda e qualquer parte que na obra não refira proximidade ao mar.
1: Esta edição vai ser apresentada no próximo dia 18, no âmbito das comemorações do Dia da Língua Materna. Daqui a pouco começa mais um jogo da Primeira Liga de Futebol, um Estrela da Amadora Famalicão, que começa às 3:30. E nesta altura já sabemos quais são os jogadores escolhidos pelos treinadores para alinharem no apito inicial, Carlos Manuel Santos.
5: Já sabemos, no jogo arbitrado pelo Barcelense, Vítor Ferreira, o Estrela, vai ao jogo com Leo Link na baliza, Schulz, Luan Patrick, Lekovic e Rafa Soares na linha defensiva, Svonarek, Doué e a grande novidade, Emerson Vanga na linha média, Marcos Antonetti e Stoica na linha avançada. Já o Famalicão vai ao jogo com Karevic na baliza, Pedro Bondo, Van Bremen, Leo Realpe, Rodrigo Pinheiro na linha defensiva, Paulo Moreira, Di Amorim e Penha na média, Cotesias, Sorriso e a grande novidade na que parte do Famalicão, Romeu Benei. O jogo é o segundo da jornada, encontra-se na Roleira pela 11ª vez na Liga Principal, Estrela e Famalicão num relevado lastimável. Estrela entra em campo ainda sem derrotas, Famalicão ainda sem vitória. O jogo começa daqui a mais ou menos 20 minutos.
1: Um Estrela da Amadora Famalicão, a partida da primeira divisão de futebol que vamos continuar a seguir durante a tarde. O futebolista croata Luka Modric vai continuar disponível para representar a seleção do seu país nos jogos da Liga de Nações. É pelo menos um anúncio feito esta tarde pela Federação Croata de Futebol. Está pronto para continuar a sua fascinante carreira internacional com 202 jogos e conquistas históricas, diz a Federação Croata de Futebol neste anúncio.
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0: Açores. E o que nos conta as notícias esta hora, Alexandre David?
1: Também a linha. O presidente ucraniano vem agora dizer que está disposto a declarar um cessar-fogo nos ataques aéreos contra cidades russas durante 3 dias. É o anúncio de Zelensky que surge depois de Putin ter dito que não vai atacar Kiev durante os 3 dias em que os emissários de Trump estiverem na Rússia e na Ucrânia. O presidente da República gostou de saber que uma das agências de notação decidiu subir o rating de Portugal de A para A+. António José Seguro diz que é um reconhecimento externo e fala de uma notícia económica, das notícias económicas mais importantes do ano para o país.
0: Estão 26 graus no Funchal e em Ponta Delgada esta hora, 28 no Porto, 31 graus em Faro e 34 em Lisboa. Notícias às 4, edição de Alexandre David.
1: Pelo menos durante 3 dias, os ataques militares de russos e ucranianos devem baixar de intensidade, isto porque o presidente russo vai dizer que não ia lançar ataques contra Kiev durante os 3 dias que os emissários de Donald Trump estiverem nos dois países. Pouco tempo depois da declaração de Putin, foi a vez de Zelensky de vir dizer que também está pronto para um cessar-fogo durante os mesmos 3 dias aos ataques aéreos contra alvos russos. Os dois enviados de Donald Trump à Rússia e à Ucrânia para tentarem uma solução pacífica chegaram esta manhã a Moscovo. O Presidente da República não hesita em falar de uma das notícias económicas mais relevantes do ano para o país. António José Seguro fala da subida do rating de Portugal de A para A+, uma novidade revelada pela agência de notação Fitch, um reconhecimento externo, na visão de António José Seguro, do desempenho português e do esforço de todos por uma orientação de responsabilidade mantida ao longo de diferentes governos. Em nota divulgada na página da internet da Presidência da República, o chefe de Estado sublinha que esta vai ser, de certo, uma das notícias económicas mais relevantes do ano. Ouvido pela Antena 1, o economista Filipe Grilo sublinha que a satisfação do Presidente da República é justificada.
2: Eu diria que o Presidente acabou por alargar um pouco o espectro dos benefícios do rating. O rating é um rating financeiro, isto é, só houve esta melhoria porque houve esta preocupação de manter os saldos orçamentais estáveis e era importante até o Presidente da República ter dito que muitos portugueses queixaram que o Governo poderia ter agora ajudado no ISP, mas é para isso que precisamos de ter as contas equilibradas, é para mostrar a credibilidade das finanças públicas portuguesas e aí sim depois vêm os benefícios com taxas de juros mais baixas, com condições de financiamento mais acessíveis, que nos permite pagar menos juros e permite-nos depois utilizar esse dinheiro noutras preocupações sociais, etc. E é importante também realçar, acho que aqui o Presidente da República devia ter realçado bem, é que neste momento estamos a viver um momento muito sensível para as dívidas públicas e receber este aumento de rating acaba também por trazer um pouco de calma, pelo menos às nossas condições de financiamento.
1: E Portugal vê assim subir o rating da notação apresentada pela agência Fitch de A para A+, o que é bom para compras no mercado internacional e também para as taxas de juro. O embaixador norte-americano Mike Huckabee está em Ramala, na Cisjordânia ocupada. O representante diplomático dos Estados Unidos tem encontros com palestinianos, incluindo famílias de cidadãos norte-americanos mortos por colonos israelitas. A cidade tem sido alvo repetido de ataques. A violência dos colonos intensificou-se de forma muito evidente desde que a coligação liderada por Benjamin Netanyahu chegou ao poder no final de 2022. Dar a conhecer, no século XXI, a música do compositor português do século XVIII, Francisco António de Almeida, tem sido uma tarefa do grupo Músicos do Tejo, que lançou esta semana Mio Dele Tesouro, um conjunto de áreas inéditas. Marta Araújo explica a importância que tem promover este património musical para o país.
3: Percebermos e compreendermos que temos esta riqueza cultural que não pode ficar escondida nem esquecida. O nosso trabalho vai no sentido de dar vida a esta música, não só no sentido de recuperar o património para que fique registado e para que as pessoas possam conhecer, mas também para mostrar a qualidade desta música. Não é só um trabalho historicista e de investigação, é também dar vida a uma música que é muito bonita, muito rica, muito, muito bem escrita e que faz todo o sentido poder ser ouvida no século XXI, apesar de ter sido escrita no século XVIII.
1: Música do compositor português Francisco António de Almeida, que foi bolseiro do rei Dom João V em Roma. Nesta altura estamos com um pouco mais de meia hora do jogo entre o Estrela da Amadora e o Famalicão. É uma partida que está a ser acompanhada por Carlos Manuel Santos. O marcador já foi inaugurado nesta hora, Carlos?
4: Já foi, o jogo começou com o gol do Famalicão logo aos 77 segundos, o segundo gol mais rápido do campeonato, depois de Maxi Araújo do Sporting ter marcado aos 75 segundos. Na primeira jogada do encontro, Di Amorim desmarcou já na pequena área o grego Kotsias, que não teve dificuldade diante do guarda-redes do Estrela a tirar a contar e estava feito 1-0. O golo podia ter sido fruto do acaso, mas nada disso. O Famalicão entrou muito melhor na partida, dominando os primeiros 20 minutos. O Estrela começou a equilibrar o encontro a partir do minuto 21, mas ainda sem ocasiões de golo. Para já, a regra mantém-se, Estrela sofre em todas as jornadas. Dar nota que, antes do início da partida, o ex-presidente do Estrela, Paulo Lopo, foi alvo de homenagem pela Liga na pessoa do seu presidente, Reinaldo Teixeira. Agora, o jogador do Famalicão está a ser assistido, agora com 33 minutos, Estrela 0, Famalicão 1.
1: Para já, a vantagem do Famalicão neste jogo entre o Estrela da Amadora e o Famalicão é uma partida que vamos continuar a seguir durante a tarde.
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6: Passam 8 minutos das 4. Digressão mundial, vamos conhecer Serena Caos com João Pedro Bandeira.
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0: grandes quando decidi, epá, a banda não está a dar, vamos então continuar sozinhas. Sim.
1: Mas a guitarra, quando é que entrou nisso? Depois cá está a guitarra.

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0: durante 3 dias. É o anúncio de Zelensky que surge depois de Putin ter dito que não vai atacar Kiev durante os 3 dias em que os emissários de Trump estiverem na Rússia e na Ucrânia. O Presidente da República gostou de saber que uma agência de anotação decidiu subir o rating de Portugal de A para A+. António José Seguro diz que é um reconhecimento externo e fala de uma das notícias económicas mais importantes do ano para o país.
1: E estão a esta hora 26 graus no Funchal e em Ponta Delgada, 29 no Porto, 31 graus em Faro e 35 em Lisboa. Notícias às 5, edição de Alexandre David.
0: Pelo menos durante 3 dias, os ataques militares de russos e de ucranianos devem baixar de intensidade, isto porque o presidente russo vai dizer esta tarde que não ia lançar ataques contra Kiev durante os 3 dias em que os emissários de Trump estivessem nos dois países. Pouco depois da declaração de Putin, foi a vez de Zelensky vir dizer também que está pronto para um cessar-fogo durante os mesmos 3 dias aos ataques aéreos contra alvos russos. Os dois enviados de Donald Trump à Rússia e à Ucrânia para tentarem uma solução pacífica chegaram esta manhã a Moscovo. O Presidente da República não hesita em falar de uma das notícias económicas mais relevantes do ano para o país. António José Seguro fala da subida do rating de Portugal de A para A+, uma novidade revelada pela agência de notação Fitch. É um reconhecimento externo, na visão de António José Seguro, do desempenho português e do esforço de todos por uma orientação de responsabilidade mantida ao longo de diferentes governos. Em nota divulgada no sítio da Presidência, na página da internet da Presidência da República, o chefe de Estado sublinha que esta vai ser, de certo, uma das notícias económicas mais relevantes do ano. Ouvido pela Antena 1, o economista Filipe Grilo sublinha que a satisfação do Presidente da República é justificada.
2: Eu diria que o Presidente acabou por alargar um pouco o espectro dos benefícios do rating. O rating é um rating financeiro, isto é, só houve esta melhoria porque houve esta preocupação de manter os saldos orçamentais estáveis e era importante até o Presidente da República ter dito que muitos portugueses queixaram que o Governo poderia ter agora ajudado no ISP, mas é para isso que precisamos de ter as contas equilibradas, é para mostrar a credibilidade das finanças públicas portuguesas e aí sim depois vêm os benefícios, com taxas de juros mais baixas, com condições de financiamento mais acessíveis, que nos permite pagar menos juros e permite-nos depois utilizar esse dinheiro noutras preocupações sociais, etc. E é importante também realçar, acho que aqui o Presidente da República devia ter realçado bem, é que neste momento estamos a viver um momento muito sensível para as dívidas públicas e receber este aumento de rating acaba também por trazer um pouco de calma, pelo menos às nossas condições de financiamento.
0: E o Presidente da República diz que este aumento de rating pode ser mesmo uma das notícias económicas mais relevantes do ano para o país. O romance de Walter Ugemein, O Nosso Reino, tem agora uma versão em mirandês, numa tradução da responsabilidade da Associação de Língua e Cultura Mirandesa, que levou 4 anos a ser concluída. É o que explica o tradutor desta obra, Alcides Meirinhos.
3: Primeiro é uma comemoração dos 30 anos de escrita do Walter Ugemein. Por outro lado, é uma forma de mostrar que a língua mirandesa também se pode adaptar à literatura, a qualquer tipo de... A grande dificuldade surgiu principalmente na adaptação da paisagem do litoral para o interior. Ou seja, tudo o que é litoral, a Miranda não tem litoral, e então aí torna-se mais difícil. Por outro lado, tudo o que não é estritamente da orla litoral, como a praia, como as marés, como o mar, a partir daí nós utilizamos conceitos do Planalto. Por exemplo, a floresta terá outros nomes, basicamente será isso, é adaptar a parte conhecida da paisagem mirandesa a toda e qualquer parte que na obra não refira proximidade ao mar.
0: Alcides Meirinhos, em declarações à Agência Luz, esta edição vai ser apresentada a 18 de setembro no âmbito das comemorações do Dia da Língua Materna. Já estamos a caminhar para os últimos minutos do Estrela da Amadora Famalicão, um jogo que começou às 3:30, o Famalicão foi o primeiro a marcar. Nesta altura, como está o resultado, Carlos Manuel Santos?
4: E o Estrela já virou, já ganha por 2-1. Entrou bem melhor o Estrela na segunda parte em busca de golos e para isso o Pepa tirou Stoica e Emerson Vanga, que tinha sido novidade no 11, mas que nada tinha trazido ao jogo, para fazer entrar Benito e Robinho. Corolário dessa melhoria, o gol do Estrela aos 58 minutos, pelo suspeito do costume Antonetti. Ele que marcou em todas as jornadas pelo Estrela, é o segundo melhor marcador do campeonato, já leva 4 golos. Benito, que tinha entrado no início da segunda parte, rematou para a área, assistiu sem querer o porto-riquenho, que foi só encostar para o fundo da baliza, restabelecendo na igualdade. 10 minutos depois, o porto-riquenho Antonetti voltou a rematar, a bola desta vez foi oposta e na recarga o alemão Schulz, sem oposição, faz o 2-1. E agora o Estrela já vence por 2-1 quando estamos a 18 minutos do final da partida. Estrela que volta a fazer o que já tinha feito nas primeiras jornadas. Sofre primeiro e reage depois. Estrela 2, Famalicão 1.
0: E do futebol para o futsal, hoje é dia das finais da Supertaça feminina e masculina no pavilhão municipal de Vila do Conde. A primeira é feminina, começou há pouco mais de meia hora, coloca frente a frente o Benfica e a Nuno Álvares, jogos que vão ser seguidos pelo repórter Paulo Vidal. Começamos então pela final feminina, qual é o resultado neste momento, Paulo?
5: Boa tarde, entrou praticamente a vencer a equipa do Benfica, marcou logo aos 2 minutos por intermédio da Internacional Portuguesa FIFA, acaba nesta altura de fazer o 2-0 a equipa do Benfica. 6 minutos do intervalo faz o 2-0 a equipa encarnada, golo nesta altura para a formação lisboeta, que defronta a equipa do Nuno Álvares, atual detentor do troféu, sendo que o Benfica é campeão nacional, sendo que o Nuno Álvares está aqui nesta supertaça porque foi finalista vencida da Taça de Portugal, agora já nesse a fazer o 2-0 vantagem das encarnadas. Faltam jogar 6 minutos na primeira parte.
0: Paulo Vidal, o repórter que vai seguir estas duas finais do futsal.
1: 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São 7 minutos das 5. Daqui a pouco há desporto, mas antes há música.
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1: E estamos ligados a abrir a hora com os vizinhos. Sou o Rui Alves de Sousa, Filipe Pinto e o Tiago Vaz estão a tratar do som.

0: marítimo não mexe no conjunto. A Mitchell van der Gag, apesar da derrota da última jornada, mantém a confiança no 11 que viajou até a Arouca, devido à indisponibilidade já na semana passada de Simo. Entra Limbombo, um dos reforços desta temporada, e as escolhas de Mitchell van der Gag são na baliza Alfonso Pastor, depois à direita no eixo defensivo Igor Julião, à esquerda Paulo Henrique, no eixo Rafael Fernandes e Romain Correia. Daí para a frente, Rodri e Danilo Avitz, que são os pivôs mais recuados do meio campo. No apoio, Rafael Guzo, que sobe um pouco nessa mesma linha do meio. Ainda Martin Terron num dos lados, Libambe no outro. No apoio, a Adiane Butzka, que é o ponta de lança. Recordo que o árbitro é da guarda, Sérgio Galho. Vai ser assistido por Hugo Santos e André Ferreira. O quarto árbitro é Álvaro Santos. Na cidade do futebol, em Lisboa, estarão Manuel Oliveira e Valdemar Maia, no VAR e no AVAR, respectivamente. Boa tarde, Duarte Gonçalves. Para já, casa cheia. É a perspectiva que temos cá de cima. Aí de baixo, qual o ambiente nesta altura do Caldeirão, no Funchal?
1: Olha, para já dizer que é um ambiente fantástico, com muito barulho, muita emoção, muita alegria, quer de um lado, quer do outro. Costumo referir aos adeptos do Benfica e também aos adeptos do Marítimo. É uma festa do futebol. As equipas já estiveram a fazer os aquecimentos naturais, já regressaram às respectivas cabines, e dentro de 9 minutos, mais coisa, menos coisa, vamos ter o pontapé de saída desta partida que põe frente a frente o Marítimo Benfica. Está realmente uma boa moldura humana para acompanhar esta partida. Estádio cheio, com muita alegria e muito florido aqui no Estádio do Marítimo.
0: Já iremos certamente daqui a nada avançar com a lotação do estádio, mas atrevo-me a afirmar que estarão para cima de 10.500 espectadores nas bancadas do Caldeirão no Funchal. Topo Norte é completamente reservado a adeptos do Benfica. No restante estádio há mistura de vermelho e verde com vermelho e branco, mas para já essa moldura vermelha-branca no topo norte deste estádio, que volta a receber um grande do futebol português. E desta feita é o Benfica quem viaja até à Madeira, à quinta jornada da Liga. Boa tarde, António Tadeia, é o comentador Antena 1 para esta jornada. Em equipa que ganha não se mexe, Marco Silva tem essa alteração forçada, já o tinha feito na última jornada, a entrada de João Palhinha na substituição à Barra Necheia, mas para já confiança no 11, estreia de João Palhinha. Do lado contrário, Mitchell van der Gag aposta no 11 que foi à Arouca, apesar da derrota. Que jogo, que filme podemos para já perspectivar para esta tarde, de início de noite, deste sábado, aqui no Funchal?
2: Olá, boa tarde, Duarte. Boa tarde também a todos aqueles que estão com a Antena 1 hoje para acompanhar a jornada da Liga Portuguesa. Olha, eu espero um jogo competitivo, um Benfica que tem mostrado uma capacidade ofensiva invulgar, se olharmos para aquilo que foi o rendimento do Benfica nos últimos anos, sempre com muita presença na área contrária, sempre a criar muitas situações de finalização. E do outro lado, uma equipa do Marítimo que sente hoje certamente uma que está numa ocasião especial. É, como disseste, o primeiro grande que vai visitar o Caldeirão dos Barreiros neste regresso do Marítimo ao convívio dos grandes, à Primeira Liga. Daí que haja também um entusiasmo normal até dos adeptos do Marítimo, que são benfiquistas, e todos sabemos que há muitos que hoje sentirão com certeza, eu conheço alguns, e hoje sentirão com certeza o coração um pouco dividido. O Marítimo manteve muito a estrutura da época passada, da subida, e isso geralmente é meio caminho andado para uma época tranquila. Parece-me uma equipa muito competente, com esse foco na experiência do Rafael Guzo, na qualidade de definição ofensiva do Martin Terron. Do outro lado, uma equipa do Benfica que, com João Palhinha já plenamente integrado, vai certamente mostrar já aquela que é a sua cara principal para esta temporada, ainda com Prestiani a jogar à esquerda no lugar de Sheldrup. Mas enquanto Prestiani estiver a render como está a render até aqui, não me parece que Marco Silva vá mexer nessa posição em particular.
0: Falou-se muito ao longo da semana do relevado, será um fé de ver António Tadeia ou as equipas que visitam a Madeira têm que preocupar-se mais com a umidade terrível que se sente nesta altura, porque parados a água corre por todo o corpo.
2: É isso, e eu já são vários treinadores, eu nunca joguei aí, mas já estive aí em alguns jogos e já são vários treinadores que me dizem que geralmente quando se vai jogar à Madeira se sente muito esse efeito, é quase um efeito estufa, um efeito caldeirão, daí também o nome do estádio, que faz com que a letargia acabe muitas vezes por se sobrepor à capacidade competitiva. É importante para quem visita o Funchal ter a capacidade para combater isso, e isso passa muito pela informação que é naturalmente passada aos jogadores.
0: Relativamente ao encontro, teremos um Benfica a assumir naturalmente desde o início a tentativa de jogar mais perto do reduto defensivo do Marítimo, e o Marítimo com muitas cautelas certamente a tentar espreitar aqui e ali as saídas em contra-ataque.
2: É isso que eu espero. O Marítimo tem dois atacantes rápidos e capazes de surpreender, mas sobretudo em campo aberto. Da parte da equipa do Marítimo espero muito a capacidade para jogar na referência, que é Butzka. Butzka é um avançado forte fisicamente, capaz de jogar de costas para a baliza, que vai certamente servir de referência, mas espero um Marítimo a jogar por isso mesmo mais atrás, e um Benfica com mais iniciativa e a instalar-se desde o início no meio campo ofensivo e a causar problemas à estrutura defensiva da equipa da casa.
0: Nesta altura, Eduardo Gonçalves, o relvado é regado novamente, foi regado antes do início do aquecimento, agora é novamente regado. Teremos certamente a velocidade acima de tudo nesta partida entre Marítimo e Benfica.
3: É verdade, numa altura em que vão ainda caindo alguma água aqui no relvado. Dizer também é que os suplentes do Marítimo e também do Benfica já vão se instalando nas respectivas cadeiras ali no banco dos suplentes. Dizer que há pouco continuou a animação aqui no estádio do Marítimo, com o público também animado e a se levantar e a fazer também algum barulho. Está tudo a postos para que seja, acima de tudo, uma boa partida de futebol, numa altura em que daqui a pouco vamos ter com certeza a entrada das três equipas, já que faltam sensivelmente 3 minutos para termos o início da partida. Já vejo ali à saída do túnel a equipa da arbitragem e logicamente que as equipas já devem estar ali também preparadas para entrar aqui no estádio do Marítimo.
0: O Caldeirão volta a ferver no Funchal, tarde de sábado, jornada 5 da Liga Maior em Portugal. O Benfica com Samuel Soares na baliza, depois Bá, Tomás Araújo, Lenglet e Samuel Dá. Daí para a frente, João Palhinha, Leandro Barreiro, Sudakov, Rafael Silva, Prestiari e Pavlidis. Quanto à equipa do Marítimo, Alfonso Pastor, depois Igor Julião, Paulo Henrique, Romain Correia e Rafael Fernandes. Daí para a frente, Rodri, Danilovic, no apoio a Martin Terron, Rafael Guzo e Libombe, que estarão perto, muito perto de Adrian Butzke. Para já, as equipas, certamente nesta altura, à porta do túnel, ali um batalhão de jornalistas para a fotografia, para a posteridade. Entram nesta altura no relvado do estádio do Marítimo as duas equipas. O Marítimo com o equipamento tradicional listado de verde e vermelho na vertical. O Benfica ainda com o fato de treino na parte superior vestida, com essas cores habituais, vermelho na totalidade, com umas riscas habituais da marca que veste a equipa encarnada, listando as mangas de branco. Para já, tudo a postos, daqui a nada as equipas vão escolher campo e bola. Lanço novamente um olhar às bancadas do estádio do Marítimo, porque é bonito, Duarte, um estádio cheio, a bancada Top Norte completamente vestida de vermelho e branco, o restante estádio, como dizia há pouco, da António Tadeia, os corações divididos entre o apoio ao Marítimo e também ao Benfica. vêm-se poucas ou quase nenhumas cadeiras vazias nesta altura.
3: É verdade, e numa altura em que também entraram aqui também no relvado algumas crianças que vão saindo, o público de pé a aplaudir a entrada das duas equipas, quer os adeptos do Marítimo, quer também do Benfica, numa altura em que a equipa do Benfica vai até o lado oposto onde está a claque, os adeptos da formação encarnada, para cumprimentarem esses adeptos que se deslocaram aqui à Ilha da Madeira e também ao estádio do Marítimo para assistir esta partida, numa altura em que a equipa do Marítimo está a postas ali para tirar a foto que é natural e por isso mesmo está tudo a postos para que seja acima de tudo um bom jogo, um bom espetáculo, muito colorido e muita gente aqui no estádio do Marítimo.
4: O Benfica... Vamos ao futsal rapidamente, Duarte, porque houve golo na final da Supertaça Feminina. Paulo Vidal.
5: A equipa do Nuno Álvares de Faf por intermédio de Ana Azevedo, à passagem no minuto 31, remate rasteiro de primeira junto ao posto esquerdo por parte de Ana Azevedo, sem hipótese de defesa para a guarda-redes Ana Catarina. Reduz a equipa que detém o troféu, a Supertaça. Estamos nesta altura a 9 minutos e meio do final. Benfica 3, Nuno Álvares 1.
4: Madeira.
0: O Benfica traz o equipamento negro para o Funchal, camisola preta, com alguns lances de vermelho e também de cinzento. Já ali foi cumprimentar com a habitual vénia, claque e o adepto benfiquista que enche por completo esse topo norte do estádio do Marítimo. Nesta altura, Duarte Gonçalves, quando apontamos às 18 horas em Portugal Continental, mesma hora na Madeira, menos uma. Nos Açores, um abraço enorme nesta que é uma emissão mundial da RTP Antena 1, centrada no estádio do Marítimo no Funchal. Nesta altura, Duarte Gonçalves, é o toque a reunir ambos os conjuntos para a força que falta para o início desta partida.
3: É verdade, o Marítimo já fez essa questão, essa situação. O Benfica neste momento estão reunidos todos os jogadores e com certeza, como referiste bem, estão a tentar dar ali a moral e a força e a coragem para fazer um bom resultado frente ao Marítimo. A ver, vamos para já, está tudo postos dentro de alguns segundos, vamos ter o pontapé de saída e dá uma ideia que será o Benfica aquele que vai dar o pontapé de saída. Está lá a camisola 27, Rafa, será o homem que vai dar o pontapé de saída desta partida.
0: Exatamente, Rafa, a bola está colocada no centro do relvado. Daqui a nada vai começar este Marítimo Benfica. Recordo que este é o jogo que marca as jornada 5 da Liga Maior do Futebol em Portugal. É a primeira visita de um grande Madeira. Depois do regresso do Marítimo, já se joga. Bola para Samuel Soares, bateu já para o meio campo contrário. A bola na direção de Palhinha, penteou ali o médio português. Atiraram os homens do Marítimo. A bola vai na direção de Adriano Bolsos, que vai cair ainda perto do homem do Benfica. Segura, vai para o relvado. A bola foi tocada por Abab. Sai para a linha lateral. É arremesso para a formação do Funchal. Arremesso para a formação do Funchal, que vai ser efetuado sobre o lado esquerdo, forma como desce o Marítimo. Bola para o espanhol, Bolsos, que tentou tocar com a coxa, a bola saiu, a bolinha lateral, é arremesso para a Benfica. É Bá quem tem a bola nas mãos, é ele quem se empresta para o arremesso de linha lateral, deixou já para trás para Tomás Araújo, de central para central, dividindo com o francês, Langley, lá vai ele com a bola, controla a camisola 2 da formação encarnada, a jogar ali na zona intermediária, ganhou a equipa do Marítimo, atenção, a bola vem para Bolsos, que vai soltar deste lado, é para Terron, aproxima-se da grande área, bateu ali contra a Palhinha, recuperou o médio português, a bola vem na direção de Rafa, não vai o Benfica na contra-ofensiva, bola para Palhinhas de primeira, a tocar é agarrado, aguenta a pressão, perde depois para Danilo Avedes, a bola vem para Paulo Henrique, este deixa para trás para Romano Correia, é a pressão de Pavlidis, deixa na zona central, é para Rodi, é este formado nas escolas do Marítimo, deixa para trás para Rafael Fernandes, encosta sobre o lado direito, é para Ivar Julião, bateu para a frente de ataque, é para Rodi, foi lá dar uma chega ali sobre Langley, ganhou a Madeirense, a bola vem para Libomba, ainda o jogador do Marítimo a soltar, bola para Julião, perde na dividida. Ganha a equipa do Benfica por Bá. Põe no relvado, a bola vem para Barreiro. Ali ainda pelo ar, agora sim a soltar. A bola passou da corda, parece e bomba cortar. Bola para Danilo Avedes de primeira. Encosta sobre o lado direito. Bate palmas o público. A bola vem para Julião. Passou a linha divisória de primeira. É para Guzo. Lá vai Guzo ali a tentar soltar. É pressionado aí pelo homem do Benfica. Que apanha a bola bem na direção de Libomba. Deixa para trás para Rodi. Recolhe-se o meio campo defensivo. A bola para Danilo Avedes de primeira para Rodi. Encosta mais atrás. Recolhe o Marítimo. Bola para Rafael Fernandes, este vai jogando ali lateralmente ali para Rodi. que espera a subida da equipa encarnada que hoje joga de negro. Bola para trás agora para Rael Fernandes, ali à saída da sua grande área da central para central, joga com...
6: Começa a partida em Alverca Sporting de Braga, primeiros segundos.
4: 3 minutos de diferença face ao jogo da Madeira. Não há forma de se acertarem as cebolas de jogos que começam à mesma hora. Madeira.
0: Aí vai a bola nos pés de Danilo Alves, levantou para o meio campo contrário, tenta a Teveira de servir ali de bombe. Vai chegar até à zona de ação do guarda-redes Samuel Soares. Qual livre, jogando fora da grande área. Agora transportando a redondinha para o interior da sua grande área, deixando de forma. Soltinha ali para Tuás Arujo, a caminhar sem pressas o central, capitão da equipa encarnada. Verdadeiro no braço esquerdo, lá vai jogando com Langlês, de primeira novamente a lateralizar, a deixar para Tomás Araújo e a comprometendo para a aproximação de Butzka, deixa naturalmente para Langlais, olha o francês, levantou, variou, deixou deste lado para o Alexandre Ba, perdeu a dividida, a bola vem na direção de Terron Labrei, o Marítimo na contra-ofensiva em velocidade, sai o caminho Palhinha, tirou dois, ainda a aguentar, ganha Palhinha na dividida, a bola vai deixando agora no lado contrário para Sudakov, tentou abrir, bem para Prestiani, entra no meio campo contrário, lá vai o Benfica em velocidade, olha o jogo, ali partido, ganhou na velocidade o Julião, entregou mal, deixou para Sudakov, ainda a ganhar Prestiani, deixou para trás agora. Arruma a casa, o Benfica já no meio campo ofensivo, a bola para Palhinha, lá vai João Palhinha, primeiro jogo a titular do Benfica, a jogar para trás agora para Samuel Day, este ainda mais para trás para Langlais, de primeira para Tomás Araújo, joga dentro do meio campo defensivo aqui do Benfica, ali perto do grande círculo, aproxima-se da linha divisória, ainda com a bola controlada o 44 da formação encarnada, a saltar primeiro para Langlais, abre do lado contrário para Dol, aproxima-se da zona central, vai ter que recolher, vai ter que deixar para trás. O Marítimo recolhe todo no seu meio campo defensivo. Bola para Araújo. De primeira encosta para Bá. Lá vai a controlar agora para Barreiro. Ainda com a bola controlada novamente para Bá. O Benfica tenta uma aproximação à baliza do Marítimo. Com a bola a chegar até Barreiro. De primeira para a zona central. Lá saindo do grande círculo da sua ali para Langlais. Este abriu do lado contrário. Bem. Para Prestiani. Recolhe junto à linha lateral. Tem entrada nas costas de Bá. Atenção. Olha o cruzamento. Pode surgir primeiro. Julião. Tapete de canto, Duarte.
6: Muito bem, lateral direito, atento, Igor Julião, há pouco já tinha feito um bom corte e agora mais uma vez atento a meter o pé direito, a bola ultrapassa a linha de fundo, é pontapé de canto, favorável à formação do Benfica.
0: É Sudakov quem se prepara, vai colocar a redondinha ao quarto círculo. Acantonaram-se todos os do Marítimo. Pontapé de canto para o Benfica à esquerda do ataque encarnado. É para ser batido por Sudakov, o braço está levantado. É o direito, dando indicações, lá está, bola colocada ao primeiro poste para fora, parece-me ter sido Duarte, João Palhinha a pentear.
6: É isso mesmo, João Palhinha foi lá de cabeça, ganhou nas alturas, não vou à melhor direção, mas valeu a intenção do jogador da formação do Benfica.
0: Estamos aí em cima dos 5 minutos nesta que é uma transmissão da RTP Antena 1, estádio do Marítimo Funchal, Marítimo 0, Benfica também 0.
4: Como começou esse Alverca Braga, João Santos Correia.
7: Jogo para já dividido, sem oportunidades, bola a meio campo, mas com superioridade prevista da equipa bracarense. 3 minutos, 0-0 no marcador.
4: Super Taça Feminina de Futsal, tempo e resultado aí em Vila do Conde, Paulo Vidal.
5: 6 minutos para acabar a partida em Vila do Conde, vantagem do Benfica 3-1, já não há adjetivos para descrever a exibição de Ana Catarina, a guarda-redes encarnada.
4: Absolutamente intransponível, não na totalidade porque sofreu um gol, mas está a fazer uma exibição monstruosa Ana Catarina, de facto, na baliza do Benfica.
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4: Marítimo Benfica, relato do Duarte Rebolo.
0: Com a bola nos pés de Tomás Abrujo, bateu contra João Palhinha, estava ali na linha de passe. O tiro foi depois recuperado ainda por Tomás Arujo. Deixou para dar este para Tomás Arujo, deixou ainda mais para trás para Samuel Soares. Joga a pé no interior da sua grande área, o guarda-redes que veste de azul na formação encarnada. A doação para o capitão, lá vem Tomás Arujo, bola controlada. A subir tranquilamente o central da formação encarnada. A soltar sobre a direita para Dalla, vai ele agora, camisola 6 para Pavlidis, ali apertado, ganhou Barreiro, ainda a soltar, zona intermediária lá do lado contrário para Barba, lá vai, atenção, pode cruzar na grande área, ainda não, Prestiani pode tirar, olha o remate, não segura, bola para Barreiro, grande área, golo, gol!

0: Pastor poderia ter feito mais. Apareceu Barreiro na recarga, atirou a contar para o Benfica.
1: É uma boa jogada da equipa do Benfica. Na esquerda, Prestiani tirou muito bem o adversário, rematou à queima. O guarda-redes Alfonso Pastor despachou, mas para a frente. E depois, oportuno, apareceu Barreiro a dizer sim, a rematar. Está feito o mais difícil, está feito o primeiro para o Benfica.
2: António Tadeia, o Benfica no primeiro remate que faz à baliza, embora me pareça cá de cima que Alfonso Pastor fica mal no retrato, no remate de Prestiari, defendeu para a frente. O Benfica no primeiro avanço à baliza do Marítimo faz 1-0.
3: E pareceu-te muito bem, porque há uma série de aspectos a destacar no golo do Benfica. O primeiro, o facto do Prestiani ter conseguido sair muito bem do Julião e do Limbombo. O Limbombo baixou, fechou, fez o 2-1, mas Prestiani saiu e ganhou espaço para o remate. Mas depois parece-me que o Pastor está mal no primeiro momento, porque sacode a bola para a frente e o remate não foi nem tão violento, nem tão próximo da baliza. E depois, mesmo na recarga do Leandro Barreiro, a mão dele fica ali a milímetros da bola. Portanto, dá-me a ideia que se podia eventualmente ter feito mais qualquer coisa. Mas fica a nota para a capacidade do Prestiani sair em 1-2 e ganhar o espaço para o remate. Mais uma vez, ele foi absolutamente decisivo na forma como o Benfica se coloca aqui em vantagem, e depois para o Leandro Barreiro, que foi mais rápido que toda a gente para chegar à recarga e que a fez com violência.
2: Estamos com 9 minutos nesta primeira parte, estádio do Marítimo Funchal. Nesta altura, com este resultado, Marítimo 0, Benfica 1, marcou Barreiro.
4: Estreia do Luxemburguês a marcar no campeonato 26-27.
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4: Livre para o Benfica.
2: Aí está a bola a ser jogada já no interior da grande área, por intermédio de Alfonso Pastor. Deixou já para fora desta para Julião. Do livre nada surgiu, a bola bem nos pés de Julião. Calmamente, tranquilamente a controlar. A deixar agora para trás para Rafael Fernandes. Vai lateralizado, sou para Danilo Avedes. Passou entre os centrais, vai cá atrás buscar o jogo. Deixou para Romão Correia, ainda mais para trás para Alfonso Pastor, para a pressão de Pavlidis. Vai bater para o meio campo contrário. É a tentativa de encontrar Rafael Guzo. A bola sai diretamente pela linha lateral. É arremesso para a encarnada, é do lado contrário, é para ser efetuado pelo camisola 26, é ele quem tem a bola nas mãos, é ele quem se presta para a movimentação, deixou para Sudakov de primeira novamente para Dali, este ainda mais para trás para Langley, recebeu com o pé direito, com o esquerdo movimenta parte interna do pé esquerdo, deixou já para Tomás Araújo, recebe também com a parte interna do direito, deixou depois ali para Dol, de primeira para Sudakov, de primeira para Dol. Benfica já está no meio campo contrário, perde na dividida depois, ali Dol, a bola sobrou para Palhinha, recebe no peito, passa para o relvado, ainda a dividir ali com Dol, abre deste lado agora para Tomás Araújo, com a bola controlada, está uma umidade terrível no caldeirão, a bola para os pés de Abá, ainda com a bola controlada, a soltar agora para Barreiro, de primeira para Prestiani, primeira para Palhinha, aproxima-se da grande área, olha o Benfica a encostar o Marítimo às cordas, a bola vai para o lado contrário, agora passou da Copa, recebe mal, estava ali um tonelada destruído, o jogador do Benfica, bola para Prestiani, Nola novamente para Sudakov, este para Palhinha, encosta do lado contrário para Tomás Araújo, agora abre tudo sobre o lado direito, é para Rafa, aí está o camisola 27, a formação encarnada a soltar para baixo, este primeiro é para Tomás Araújo, ainda com a bola controlada novamente para Dol, deixou para trás agora para Tomás Araújo, lateralizou, é para Palhinha, João Palhinha agora para o 26, que o Bá vai um pouco mais dentro, abriu espaço para o Prestiani, vai ali no cara a cara agora Prestiani, ele desequilibrou completamente a defensiva do Marítimo há pouco. Atenção, João Palhinha ao lado, não fecham os homens do Marítimo, dão muito espaço ali no sector recuado, Duarte.
6: É verdade, João Palhinha já há pouco de cabeça tentou a sua sorte, agora a tirar muito bem o homem do Marítimo à entrada da área, viu o espaço, matou, a bola passou muito perto do posto direito da baliza do guarda-rede Alfonso Pastor.
2: Aí está, Alfonso Pastor bateu já para Paulo Henrique, este primeiro bateu na frente de ataque, o corte foi ali de João Palhinha, varre tudo na naquela zona mais recuada do meio campo encarnado. Palhinha, já o conhecemos de outras andanças, está de regresso a Portugal e agora veste vermelho. Hoje, naturalmente, com o equipamento alternativo, o terceiro do Benfica é de preto. A bola para Guzo, não consegue controlar o António Tadeia. Muito rapidamente, o Marítimo está a sentir muitas dificuldades e o pressing da formação encarnada está a ser muito grande, joga quase sempre no meio campo contrário.
3: Sim, dificuldades do Marítimo para sair no momento em que tem bola, acaba quase sempre por bater longo e já era isso que se esperava, só que a questão é que o Palhinha está de facto bem a interceptar quase todas as bolas longas que vão na direção do Budzka. E depois a ideia do Mitchell van der Gaar era ter o Limbomba e o Terron a tentarem fechar por fora dos laterais para criar ali a situação de superioridade, mas à partida a equipa do Marítimo mantém a linha de 4, encosta depois

0: ver, vamos, o jogo vai começar, mas é uma queda feia do jogador da formação do Benfica.
1: Eu direi que foi...
2: mais viril de Paulo Henrique. Ele embate contra um dos fotógrafos e, consequentemente, no seu material. Não ficou, de facto, nada bem tratado o Alexander Bá.
1: Eu diria que foi um autêntico voa, depois de ser tocado por Paulo Henrique. Pontapé livre para a equipa do Benfica, uma espécie de canto de mangas bem arregaçadas. Os homens do Marítimo ali a povoarem a entrada da grande área e também a subida da equipa encarnada. Momentaneamente reduzida a 10 unidades, basta Dalos está fora. Aliás, é Bá quem está fora nesta altura. Atenção ao livre, Sudakov levantou, grande área, tirou Rafael Fernandes. A bola vem para Zé Ron, recebe na coxa, levantou para o meio campo contrário, tirando a zona perigosa. Sobem os homens do Marítimo, a bola vem agora sim para Bá, vai ter que deixar para trás. Para Samuel Fernandes, Samuel Soares, ele que joga a pé fora da sua grande área, bate já para o meio campo contrário, a bola vai de baliza a baliza, vai chegar até à zona de ação de Alfonso Pastor, numa altura em que Duarte, parece-me que Bá está recuperado.
0: Não sei bem, porque continua ali agarrado ao braço, ali na zona do ombro, não sei se vai ter condições para continuar, de qualquer maneira vai ali acompanhado pela equipa médica.
2: Deixa-me só que Sport TV. A equipa médica do Benfica já enrolou o braço de Alexander Bá na própria camisola. O cenário não está muito famoso, atenção.
1: Estão dois homens no aquecimento nesta altura e o Dal vai diretamente para o balneário numa altura em que o Marítimo, pela primeira vez, Duarte incomoda a baliza de Samuel Soares.
0: É verdade, a primeira vez que chega à baliza do Benfica, mas Samuel Soares deu para a encomenda, agarrou e já deixou para os pés dos seus colegas de equipa, para o capitão do Benfica.
1: É, daqui a pouco vai entrar Kaminski na equipa encarnada, numa altura em que a bola vinha para Rafael Guzo. Vai entrar. Esta é a escolha de Marco Silva. Aí vem a bola nos pés de Dal. Ele quem vai trabalhando do lado contrário, deixa para Langley. Este de primeira para Tomás Araújo. A divisão ali entre os centrais da equipa encarnada, perto da grande área da equipa do Benfica. Bateu já para o meio campo contrário. Langley, a bola vai em direção de Pavlidis. Estava deslocado. Estava deslocado. É o camisola 13 quem vai a jogo na formação encarnada. Jakub Kaminski vai entrar para a posição de Alexander Bá, que sai lesionado depois desta entrada de Paulo Henrique. Não altera nada António Tadeia, Marco Silva na formação encarnada, apenas reajusta.
3: Sim, vamos lá ver, Kaminski é um jogador de características diferentes das de Bá. É verdade que Marco Silva vai querer do lateral, sobretudo, que ataque, que dê largura e que consiga ganhar em velocidade e ir buscar a profundidade. Kaminski é um extremo, pode obviamente fazer a posição do lateral, até porque do outro lado está uma equipa do Marítimo que não joga tanto assim próximo da baliza do Samuel Soares. E quem sabe se não encontra aqui o Marco Silva uma utilidade para Kaminski, que como extremo já era a quinta opção e, apesar de tudo, foi um jogador que custou 17 milhões de euros. Convém que lhe seja dado algum empréstimo.
1: Atenção, Benfica! Gol de novo! No posto! Como é que é possível, Duarte? Os centrais do Marítimo na brincadeira e oferecendo o segundo ao Benfica.
0: É verdade, é uma perdida muito mal feita pela equipa do Marítimo, uma perdida na alta competição. Poderia ter dado o segundo gol porque Pavlidis aproveitou muito bem, mais em jeito do que em força, rematou, mas a bola bateu na barra, aliás, no posto esquerdo da baliza do guarda-redes do Marítimo.
1: Aí está Alfonso Pastor, já bateu para o meio campo contrário, levantando a bola, bem na direção de Busca, bem, vai servir Terrão, vai para a grande área, atenção baixinho, é perseguido por Tomás Araújo, vai deixar, não aparece ninguém, apareceu ali a controlar, depois o camisola 26, Samuel dá a bola, saiu do lado contrário, é arremesso para Benfica, primeira incursão com algum perigo da equipa insular, a área encarnada, para já só dá Benfica nesta partida, aí está arremesso de linha lateral, a bola na direção de Pavlidis, não chega ao grego, a bola vem para o controlo de Rafael Fernandes, deixa para Romão Correia, este novamente para Fernandes, bateu para o meio campo contrário, para Julião, a bola vem para Butz, atenção, Langley primeiro, ali a atrasar depois para o guarda-redes Samuel Soares, joga a pé dentro da sua grande área, já deixou para fora desta, é para Kaminski, entrou há pouco no jogo, a soltar primeira para Rafa Silva, já passou a divisória, atenção, a bola vem para Rodri, é carregado e ao livre.
0: Muito bem, marcado, uma falta.
2: Deixa-me só ir até Vila do Conde, porque Paulo Vidal termina a Supertaça Feminina, o Benfica novamente a conquistar o troféu.

0: É o décimo troféu, a décima supertaça para o Benfica, após vitória por 3-1 diante da formação do Nuno Álvares. Termina nesta altura, recordo golos de Fifó, Janice e Gabi Vanelli na primeira parte para o Benfica. Reduziu Ana Azevedo, desperdiçou ainda um penalti a equipa de Faf. O Benfica conquista então o troféu, é também o primeiro título para a nova treinadora Maria Martins, a nova técnica encarnada. Termina então a partida, Benfica 3, Nuno Álvares 1.
1: Obrigado, Paulo Vidal. A partir das 9 da noite estarás na Supertaça Masculina, a final derby eterno entre Benfica e Sporting. Dá-me tempo e resultado aí na Madeira, Duarte Rebolo.
2: Estamos com 19 minutos desta primeira parte, estádio do Marítimo Funchal, Marítimo 0, Benfica 1.
1: O João Santos Correia está muito calmo, muito tranquilo, ainda não pediu para intervir nesta emissão. O jogo está assim tão bom, João, esse Alverca Braga aí no Ribatejo? Alô, João? Não temos o João Santos Correia, voltamos ao relato do Marítimo Benfica, Duarte Rebolo.
2: Atenção, Kaminski para fora! O polaco a aparecer ali entre os dois homens do Marítimo, Duarte, e a atirar ao lado do poste esquerdo de Afonso Pastor.
3: Muita oportunidade, antecipação muito boa do jogador do Benfica, com o Paulo Henrique a ver a banda passar. Aconteceu que a bola não voou à melhor direção, mas valeu a intenção do jogador do Benfica.
2: Aí está Afonso Pastor, já bateu para o meio campo contrário, a bola vai na direção de Gudeste para Terron, não consegue aguentar, a bola vai para os pés de Langley, deixou para trás agora para Samuel Soares, joga dentro da sua pequena área, atenção, vai complicar, quase a complicar, a entregar, quase complicou Samuel, como é que é possível? Quis entrar no drible e quase que entregava do Arthur ao bandido.
3: É verdade, ali numa zona extremamente perigosa, valeu que depois conseguiu emendar aquilo que tinha feito mal.
2: Atenção, Lebomba, ainda com a bola controlada, vai deixar para trás a bola para o Julião, vai para a grande área, ali para dar marco cruzamento, já está a tirar uns homens do Benfica, a bola ainda ali, a entrada de grande área para Rafa Soares, lá vai, aliás para Rafa Silva, vai tentar sair a jogar, a bola vinha para Kaminski, aguenta ali a posse, o Amarte enterrou, a bola sai pela linha lateral, o baixinho espanhol, Álvaro melhor sobre o placo, é arremesso para a formação da casa. Estamos com 20, mais alguns pauzinhos nesta primeira parte, avança por uma bola a zero, Benfica na Madeira, aí vai, a bola a ser jogada por intermédio de Rafael Fernandes, desceu do lado contrário para Igor Julião, voltou para o meio campo contrário, é para a cabeça de Guzzi, esta de primeira para Rodi, joga no meio campo contrário, atenção, ali pressionado por Solakov, o árbitro mandou jogar, diz que não há nada, bola para os homens do Benfica, vai para Prestiani, joga no meio campo contrário, a velocidade sobre ala do lado esquerdo, lá vai Prestiani, cara a cara, já passou, é agarrado e o árbitro manda jogar. A mim me parece,
3: tem dúvida,
2: claramente que há uma falta, e se é dentro da grande área, é penalti, clarinho.
3: É isso mesmo, dá-me a ideia que o jogador do Marítimo agarrou o jogador do Benfica, não sei se foi dentro ou não, mas se foi dentro era grande penalidade, parece-me.
2: É quase para dizer, eu não sei, Zé Pedro Pinto, mas parece-me que foi um mata-leão ali do homem do Marítimo no Prestiani.
1: É contacto A, estamos à espera da repetição da Sport TV e fico com a mesma dúvida que tu, Duarte, e tu também, Duarte, ficaram. É muito no limite, na face lateral da área, a dúvida é se é dentro ou é fora. Quando tivermos repetição, já esclareceremos.
2: A entrada de Tomás Araújo aqui sobre Martin Tarrón. Sérgio Galho vai conversar com o capitão da equipa encarnada. É também uma entrada durinha ali sobre o baixinho do baixinho do Marítimo.
3: É verdade, e também para te dizer que há pouco, depois daquela brincadeira de Samuel Soares, o técnico do Benfica, o Marco Silva, já fez alguns gestos para a equipa subir um pouco mais no terreno, porque o Marítimo estava a chegar um pouco mais agora à baliza do Benfica.
2: Aí está a bola nos pés de Paulo Henrique, poderá ter ficado também aqui um cartão amarelo por mostrar como atrás também aquela jogada sobre Prestiani deixou algumas dúvidas. Aí vai a bola nos pés de Rafael Fernandes, de central para central, para o capitão Romain Correia, à volta relva para Martin Tarrón, primeira para Boutos, bem, bem, bem, bem, tem ali a pressão de Langley, leva a melhor a França da bola, vai pela linha lateral, é arremesso para a formação do Marítimo. Arremesso para a formação do Marítimo.
1: Porque já tivemos a repetição da Sport TV do lance de Prestiani com o jogador do Marítimo. O contacto é fora da área. Há contacto, deveria ter sido assinalada a falta, mas é fora da área e não haverá lugar a acionar o protocolo VAR. Em relação à entrada do Tomás Araújo sobre Martin Tarrón, Sérgio Galho foi amigo. Deveria ter visto cartão amarelo o capitão do Benfica. Agora sim, vamos passar rapidamente por Alverca. O jogo está assim tão entretido para ainda não nos teres dito nada, João Santos Correia.
4: 21 minutos, 0-0 e apenas duas oportunidades de golo, as duas para o Sporting de Braga, a primeira aos 6 minutos, Dorgelas à entrada da grande área, completamente sozinho, a rematar ao lado do poste, e o Sporting de Braga, depois na sequência de um pontapé de canto, a ter um cabeceamento no interior da pequena área, lance que seria de todas as maneiras invalidado por fora de jogo do atacante braguista. E por isso, com praticamente metade da primeira parte de corrida, Alverca 0, Braga 0.
1: Lá fora, futebol internacional, tempo de intervalo num clássico na Bundesliga da Alemanha, Schalke 0-4-0, Bayern Munique 0. Em Itália, Série A, Inter 1, Nápoles 2, segunda parte, 63 minutos.
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1: Barreiros.
2: Em cima dos 25 minutos desta primeira parte, António Tadeia, que jogo, que filme estamos a ver no Caldeirão no Funchal?
6: Dá-me ideia que o Marítimo equilibrou um bocadinho. O Benfica está a ter mais dificuldades para meter o seu elemento mais desequilibrador no jogo, que é Prestiani, tem sido sempre Prestiani. Em contrapartida, no Marítimo, eu acho que falta o perfume do futebol que Guzo poderia oferecer, mas esta opção pelo jogo sempre longo e sempre direto tira um bocadinho a influência do Rafael Guzo à partida. Deixa-me meter a minha colherada também relativamente àquele lance de há bocadinho nas imediações da área do Benfica, para lembrar precisamente aquilo que foi, por exemplo, o primeiro golo do Floco do Porto em Viseu na semana passada. O lance é muito semelhante. Há uma mão à frente do peito do jogador do Benfica que acaba por cair, tal como caiu na altura o defensor do Académico de Viseu quando o William Gomes lhe meteu a mão. As indicações que têm sido dadas aos árbitros este ano têm sido para não valorizar este tipo de contactos. É fora da área, como disse o Zé Pedro, mas eu também me parece que o lance poderia passar.
2: Aí está a bola nos pés de Palhinha. Estamos com 25 nesta segunda parte. Aliás, nesta primeira parte. E o Benfica vence por uma bola a zero. Aí vai Prestiani uma vez mais. Está por a cabeça em água ali ao Julião. Tentava passar, não passa. Vai lá ganhar. Prestiani, defesa dos tempos de Pastor Duarte.
3: É verdade. Prestiani parecia que ia perder a bola, mas depois um jogador do Marítimo que oferece mais uma vez ao pequeno jogador do Benfica, que apareceu muito bem, rematou. Mas estava lá agora no enfiamento da jogada o guarda da redes, Alfonso Pastoro.
2: A bola vem para Rafael Fernandes, deixou já para Julião, encosta à direita, tem ali a pressão de Prestiani, vai ali deixar para Danilo Avedes, deixou para Pastoro, bola, então,
4: penalti em Alverca para a equipa do Ribatejo, contra-ataque rápido da turma de Sérgio Ferreira, a chegada à grande área no lance, todo ele desenhado pelo camisola 10, Siquinho, já perto da pequena área do conjunto do Sporting de Braga, simulou para puxar a bola para o seu pé canhoto, é derrubado pelo jogador do Sporting de Braga e Luís Godinho a apontar de imediato para a marca dos 11 metros, não hesitou o árbitro da Associação de Futebol de Évora a assinalar este penalti a favorecer a equipa de Sérgio Ferreira, lance que agora estará no vídeo árbitro com Paulo Barradas da Associação de Futebol de Setúbal a analisar o lance. No entanto, da maneira como o Luís Godinho apontou para a marca, não há dúvidas quanto à marcação deste penalti, e a mim também parece que a decisão do árbitro, sim, é correta, porque Chiquinho tira o adversário do caminho e é depois tocado pelo jogador do Braga. Aqui a questão, José Pedro Pinto, é se Chiquinho força ou não esse contacto com o jogador braguista.
1: Não, de todo, é um penalti típico. O Chiquinho muda de direção, o jogador do Braga é apanhado na curva, estica a perna, atinge o adversário em cheio, penalti nítido, sem necessidade de repetição, e não é preciso estarmos a dourar a pílula em relação ao VAR. É penalti, ponto final, ao 100%.
4: Prepara-se então a marcação desse penalti. Para já é Vivaldo Semedo quem tem a bola na mão. Há ainda muitas conversas junto do árbitro Luís Godinho, que explica aos jogadores de Carlos Vincent a sua decisão. Decisão essa que está tomada. Árbitro auxiliar já a postos na linha final, no enfiamento com a linha da grande área. É penalti então para o Alverca, na primeira vez em todo o jogo. Estamos com 25 minutos. Primeira vez em todo o jogo que o Alverca chegou à grande área do Sporting de Braga. Penalti para ser batido por Chiquinho, o número 10 da formação do Alverca. Prepara-se para bater este penalti. O jogador de 26 anos, que já aqui estava na última temporada, apontou 2 golos. Ainda não faturou nesta época 2026-2027. Autorizado por Luís Godinho, concentrado Chiquinho, partiu pé direito, calibrou, golo, golo, golo! Marquinho, marca o Alverca. A bola para o lado direito de Bernardo, esticou-se o guarda-redes que adivinhou o lado, mas não chegou. Tal forma, bem batido este penalti de Chiquinho, bola rasteira à malha lateral. O Alverca chega-se à frente do marcador, 27 minutos de jogo no estádio do Futebol Clube de Alverca. Alverca 1, Sporting de Braga 0.
1: É o primeiro golo de Chiquinho, ele que consegue ganhar este penalti, que dá vantagem à equipa de Sérgio Ferreira frente ao Sporting Clube de Braga.
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8: No Funchal, o jogo parece estar adormecido. Estamos em cima da meia hora. António de Areia, o Marítimo de alguma forma conseguiu sacudir aquela pressão inicial, mas parece-me que as equipas adormeceram para este jogo.
6: Eu acho que o Benfica está muito dependente daquilo que é a produção de Prestiani. É ele que está na origem de quase todas as situações de perigo junto à baliza de Pastor. A exceção é aquela bola que o Pavlidis recuperou quando o Danilovic e o Roman Correia se desentenderam e mandou ao poste, porque de resto foi Prestiani quem cruzou para a finalização de Kaminski em antecipação. Foi Prestiani também quem há bocadinho em lance individual furou pela área e acabou por motivar a tal defesa a dois tempos ao Pastor. É ele que está em quase tudo aquilo que são as ações de perigo do Benfica. Do outro lado, continuo a dizer, falta ao Marítimo alguma tranquilidade para conseguir ter bola. A equipa está muito precipitada, sempre à procura de ir ganhar a profundidade, de bater longo na frente, e por isso mesmo está com dificuldades para se meter no meio campo adversário. Os últimos minutos têm sido muito de bola cá, bola lá, mas quase sempre com pouco critério na forma como as equipas a vão trocando.
1: Deixa-me só perguntar ao João Santos Correia se o golo do Alverca se ajusta face àquilo que tinha sido a partida até agora. João.
9: O 0-0 era o resultado que se ajustava ao que tem sido a partida até agora, ainda que as oportunidades que aconteceram neste encontro, as melhores, tenham pertencido ao Sporting de Braga. Como disse, foi a primeira vez que o Alverca chegou à grande área do conjunto de Carlos Vincent e por isso o resultado acaba por não ser justo. No entanto, o Alverca soube controlar a posse de bola do Sporting de Braga e ser muito venenoso na sua primeira saída para ataque. 28 minutos, 1-0 para o Alverca.
1: Mais adiantado nos barreiros esse Marítimo Benfica, Duarte Rebolo.
8: Com praticamente 31 nesta primeira parte, o Benfica tem vantagem, vale esse golo apontado pela equipa do Benfica. Barreiro, foi ele quem faturou logo no nascer da partida, aos 7 minutos. Aí vai a formação encarnada, passou já a linha de divisória, era depois da gente jogou mal, a bola vem para Roma Correia, de primeira para Julião, vai deixar para trás para Alfonso Pastor, ali pressionado por Pavlidis, levantou já para o meio campo contrário, a bola vai na direção da Busca, ganhou Tomás Araújo, vai lá ainda Danilo Avetes, ganhar nas alturas, bola para Guzo, mal no jogo agora, a entregar para o Rafa Silva, a bola vai nos pés de Palhinha, aguenta ali Palhinha, a bola sai pela lateral, é arremesso para Marítimo, ficou a pedir ali, falta o homem da formação do Benfica, já foi o arremesso, a bola para Busca, atenção, bola para Terron, vai para a grande área, aguenta ali Tomás, corta para fora. Arremesso para a formação insular, Duarte.
10: É verdade, boa cobertura do capitão da equipa do Benfica, ali atento à situação deste ataque da equipa verde-rubra, a meter o pé direito, uma ultrapassa ali lateral, é arremesso favorável à formação verde-rubra para a equipa do Marítimo, é para Igor Julião.
8: Aí vai o camisola 2 da formação verde-rubra, da formação do Almirante Reis, arremesso lá para o interior da grande área, a cabeça é de Paulo Henrique, a bola vai sobrar para Terron, bateu contra o Barreiro, ficou no relvado, o árbitro vai interromper, mas a bola bate ainda em Pavlidis com...
10: O árbitro agora interrompeu a partida, já que a bola bateu na cara de Leandro Barreiro, mesmo em cima do remate do jogador do Marítimo, e por isso mesmo o árbitro a interromper a partida.
8: Nesta altura, a entrada da equipa médica, já tinha sido dada essa indicação.
10: Pois, quarto árbitro... que o jogador já está recuperado.
8: Exatamente, o quarto árbitro já tinha dado essa indicação, o fisioterapeuta e certamente o médico do Benfica já tinham entrado em campo, mas regressaram porque Barreiro parece já recuperado, deveria ter parado logo de imediato António Tadeia, o Sérgio Galho, quando Barreiro levou com a bola na cara.
6: Pois, o protocolo é isso que diz, não é? E foi, de qualquer maneira, o primeiro remate que o Marítimo tentou nesta partida. A bola não chegou sequer a entrar na área, mas para que se veja. O Benfica também não estou muito.
8: Vai ter que ficar de fora um minuto.
6: É verdade.
8: Porque a equipa médica entrou no relevado. Exatamente, é isso que acontece nesta altura. Sai mesmo das quatro linhas do barreiro. Entrou a equipa médica, Tadeia, logicamente que o jogador tem que sair.
6: Obviamente, mais uma vez é esse o protocolo. Mas eu estava a dizer que não tem sido um jogo com muitas situações de finalização. Esta foi a primeira que o Marítimo conseguiu e vamos com 34 minutos de jogo. Portanto, estamos a ver que, e mesmo assim, foi um remate fora da área em que a bola não chegou a entrar na área porque acertou no Leandro Barreiro antes de entrar.
8: Marítimo com alguma dificuldade em jogar de pé para pé, visto agora este passe de Guzo para Romain Correia. A bola foi ficando ali num terreno de ninguém. A bola vem para Danilo Avetes, lá vai ele agora, dobrou a divisória ali sobre a linha que divide o campo em duas metades. Abriu para Rodri, está no grande círculo do lado contrário, recebe Guzo ali perante a aproximação de Prestiani, novamente para Rodri, novamente agora encostar a linha para Libamba. Aí vai o jogador que reforçou o Marítimo esta temporada a jogar na zona intermediária agora com Rodri, este primeiro para Danilo Avetes há uns bons anos em Portugal. O homem da Bósnia e Herzegovina deixou para Paulo Henrique, vai para a linha final, pode armar cruzamento, a bola não esteve fora, não senhor. Essa é a indicação do assistente Hugo Santos. De pronto, o árbitro da partida a dizer que o arremesso vai pertencer à formação do Marítimo. A bola de Paulo Henrique para Romain Correia. Este novamente agora para Danilo Avetes. É apertado ali por Kaminski. Ganham os homens da formação encarnada. Ainda Kaminski a tentar sair a jogar. Bate contra o peito de Paulo Henrique. A bola sai pela lateral. É arremesso para a formação do Benfica. Arremesso para a formação do Benfica. À saída do seu meio campo defensivo numa altura em que Sérgio o Galho vai até junto do banco de suplentes do Benfica.
10: Isto porque há pouco no tal lance a equipa técnica do Benfica pedia que a bola seria feita o lançamento para a equipa do Benfica, dizendo que a bola já tinha ultrapassado a linha lateral.
8: Aliás, Sérgio Galho é um árbitro da nova vaga, caracterizado como rigoroso, disciplinado, tem forte presença física, mas para já, tranquilo no jogo desta tarde. A bola para Pavlidis, lá vai Pavlidis, ali a aguentar o grego, vai sair da zona ali complicada, tira-lhe a bola o Paulo Henrique, para perto da grande área, a bola vem para Langley, ali aparece depois Kaminski, também Terron, ainda Kaminski, olha o 13 do Benfica, olha o Placo, tenta tirar, deixou para Tomás Araújo, a bola para perto da grande área, novamente para o corte de Palhinha, ainda vai para Paulo Henrique, tira a Palhinha, a bola anda muito pelo ar, a balão sobe, aperta a perto da grande área, novamente o Benfica é para a peitaça de Palhinha, aí está a Palhinha, vem bem o médio português, ali o internacional português a rodopiar sobre si própria, proteger o esférico depois de ganhar uma falta, o árbitro assinalá-la, de pronto já movimentado o esférico, de Palhinha para Barreira, este novamente para trás para o capitão Tomás Araújo, joga entre dentro do meio campo a equipa do Benfica, abre para Langley, do lado contrário recebe a Prestiani, lá vai o argentino agora, a bola controlada, ainda ali a puxar para o início do relvado, flat, tenta encontrar o pé direito, atenção, vai colocar na grande área, para Kaminski, tinha o pé furado, ainda vai lá o polaco, não segura, está fora, arremesso para o Marítimo.
10: Não conseguiu dominar à primeira e por isso mesmo a bola acabou por escapar e ultrapassou a linha lateral, lançamento para a equipa da Madeira, para o Marítimo, para a formação verde-rubra.
8: 36 minutos nesta primeira parte, estádio do Marítimo Funchal, transmissão da RTP Antena Madeira, e também Açores, com a RTP Mundo e naturalmente para todo o Nacional. Com este resultado, Marítimo 0, Benfica 1, vale o golo de Barreiro.
1: E no Ribatejo, vale o golo de Chiquinho. Como é que vai a Salverca Braga, João Santos Correia?
9: Tenta reagir o Sporting de Braga, mas sem criar oportunidades de golo, o Alverca continua a ameaçar em situações de contra-ataque. Há poucos minutos, velocidade de Figueiredo a levar bola para a frente e a tentar colocar em Chiquinho, que acabou por ser em velocidade apanhado por D'Argelés. Caso contrário, seria mais uma oportunidade de golo para a formação do Alverca. Vamos com 35 minutos, Alverca 1, Braga 0.
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1: Barreiros, Duarte Rebolo.
8: com a bola a ser controlada uma vez mais pela equipa do Benfica. Praticamente o Benfica tem a posse total de bola. O Marítimo aqui ali vai pontuando, meio campo contrário, mas com muita dificuldade. A bola nos pés de Paz Araújo. A joga ali perto da linha divisória, deixou para a Rafa, desde primeira para Pavlidis. Atenção, Barreiro, primeiro! Uma vez mais em dois tempos. Muita insegurança nas mãos de Pastor Duarte.
10: É verdade, mas é uma boa jogada da equipa do Benfica com a entrada de Leandro Barreiro. Depois apareceu muito bem o guarda-redes, com alguma dificuldade ainda conseguiu segurar este perigo da equipa do Benfica.
8: Pastor tem tido mãos de manteiga já aqui em casa frente ao Académico de Viseu. Muita dificuldade em segurar a bola à primeira. Hoje já deu mostras disso mesmo. Quando do golo de Barreiro aos 7 minutos empurrou apenas e só para a frente, ficando mal na fotografia, no gol que deu vantagem ao Benfica. Olha o Benfica, a bola ali para perto da grande área. Aparece Rafael Gusa a controlar a bola bem para Martin Terronde, nem pôr bem ali o Kaminski, vai soltar de primeira, bem. É para Butz, que vai para a grande área. Primeiro aparece a controlar Tomás Araújo. De primeira a soltar para Samuel Soares, de primeira para a Palhinha, de primeira para Araújo. Vai soltar para Rafa Soares, tem estado pouco interventivo no jogo. Lá vai ele agora, em velocidade, deixou ali para trás o Danilo Avites e vai ver cartão amarelo, Duarte.
10: Agarrou pelas costas e pela camisola o jogador da equipa do Benfica. Era uma jogada rápida na direita. O árbitro a apitar e a mostrar a cartolina amarela.
8: Aí está, cartão amarelo para Danilo Avites aos 39 desta primeira parte. Para já o Benfica vence na Madeira por uma bola a zero. Vale esse golo de Barreiro aos 7 do primeiro tempo. Com Barreiro, é ele quem se prepara para movimentar. Deixa para Tomás Araújo, lá vai 44 da formação encarnada. Já no meio campo em verde rubro, é saltar para Palhinha, está para o lado contrário, a bola vai na direção ali de Dalga, bola controlada de primeira. Atenção para Sudakov, aproxima-se da grande área, vai a ganhar depois o Danilo Avites, abre para Brutos, que recupera ainda a formação verde rubro por intermédio de Danilo Avites. Abre para Paulo Henrique, vai bater à flor do realidade, seria para Butzka. Primeiro aparece ali Palhinha a controlar bem, é Leão ali no meio, vai na dividida, ganham ainda os homens do Marítimo, a bola vem para Romain Correia. No esforço vai deixar depois para Rafael Fernandes. Na primeira abre para Libão, deste primeira para Julião, bem, passou a linha de vitória, agora em velocidade. Atenção, é ali travado e vai ver cartão amarelo Sudakov. Vai ver cartão amarelo Sudakov, não havia necessidade, Duarte.
10: É verdade, acabou por fazer falta sobre Guzzo, mas penso que Sudakov ficou talvez um pouco com medo desta arrancada na direita da equipa do Marítimo, mas não havia necessidade, como disseste, porque ainda estava longe da baliza do guarda-redes Samuel Soares.
8: António Tadeia, para males menores, é melhor fazer ali e cortar o ímpeto atacante do Marítimo e sofrer consequência em prol da equipa.
6: Sim, havia ali algum espaço entre o lateral e o central que eventualmente o Guzzo poderia vir a poder aproveitar, daí o agarrão do Sudakov no jogador do Marítimo, mas tem sido um jogo feio nestes últimos minutos. Muita bola pelo ar, muito carrinho, muito taco, muita gente, muita bola dividida, e assim de facto não é fácil.
8: Aí vai a bola para Guzzo, tira para Prestiani, foi lá ganhar e agora o árbitro diz que há livre cartão para Julião.
10: É uma falta de Julião, acabou por carregar o avançado do Benfica, Pavlidis, e por isso mesmo está a ver a cartolina amarela. O árbitro estava a dizer que é a terceira e por isso a terceira tinha que mostrar a cartolina amarela.
8: Cartão amarelo para Julião, estamos a aproximar-nos do intervalo, o jogo está feinho, como dizia há pouco o António Tadeia. Para já o Benfica vence para o gol a zero. A merecia mais o público que preenche por completo as bancadas do Caleirão. Bola para Kaminski, este primeiro para trás, olha o placo, a deixar para Tomás Araújo, divide ali com Langley, lá vai o francês, com a bola controlada, vai invadir o meio campo contrário, deixou já para Sudakov, na devolução novamente para Langley, aproxima-se Langley, passou a linha divisória, puxou já terrenos contrários. Este para Prestiani está colado à linha lateral do lado contrário. Vai ter que puxar para trás agora para o camisola 26, que é Dal. Ainda Dal tenta passar, não passa, porque Pavlidis não recalha. A bola sai pela lateral e arremesso para a formação do Marítimo. Aí está, arremesso já no meio campo defensivo da formação verde-rubra, da formação do Almirante Reis. A bola para Guzzo, levantou para o meio campo contrário, tenta jogar com Butzka. Ali, muito castigado, muito preso ali entre os centrais da formação encarnada. Novamente Butzka, lá vai o espanhol. Ali a soltar para Leibomba, abate contra um homem da equipa do Benfica, ganha ainda para este área, deixa para trás, Palhinha está em todo lado, deixou para Barreiro, abriu lá por uma meio campo contrária, parece Rafael Fernandes a limpar, vai lá ainda Danilo Alves, a bola vem para Rodi, recebe na coxa, põe no relvado, deixa para Guzzi, está a levantar, atenção, é para Terrom, primeiro, rápido, apareceu Tomás Araújo a limpar, bateu para trás, é para Samu Soares, este bateu para o meio campo contrário, a bola vai sobrar ainda para o homem do Benfica, não passa ali, Rafa Silva, deixou agora para Romain Correia, atenção, tem ali a marcação de Pavlidis ainda, o central da equipa do Marítimo vai soltar, perdeu na dividida, a bola vem nos pés de Palhinha, deixou para trás para Pavlidis, de primeira entregou para Barreiro, o Benfica organiza no meio campo defensivo, a bola vem para Sadakov, na baixa da cova agora com a bola controlada, travou um pouco o ímpeto, travou o ímpeto do Benfica, deixou depois para trás para Barreiro, vai cá atrás buscar o esférico ali sobre a linha do meio campo, a dividir com Palhinha, está ali a fazer um trabalho enorme, na zona mais recuada da formação encarnada, aí vai a bola para quem? É para Palhinha uma vez mais e agora parece-me ter tocado em Butzka, mas o árbitro manda jogada, a bola vem para Samuel Soares, da primeira do jogo, já para o Langley, abriu deste lado, é para Kaminski, recebe o placo, põe no relvado, vai colocar na grande área, já está Romain Correia a limpar, vai lá ainda o Rafael Guzzi, a bola sobra depois para Danilo Alves, lá vai o camisola 18 da formação insular, a trabalhar, a puxar para perto do meio campo, passou a linha divisória, cabeça levantada, tem Libomba à direita, para lá que vai o esférico, lá está, com marcação de Dala, ainda Libomba, vai colocar na grande área, vai diretamente para fora, que asneirada, Duarte.
10: Mau cruzamento do jogador do Marítimo a meter a bola direitinha para fora, por cima da barra, aliás, por trás da baliza do a equipa do Benfica, é pontapé de baliza para a formação encarnada.
8: Está uma umidade terrível no interior do Caldeirão, no Funchal. Samuel Soares com a bola nas mãos, vai colocar ali na linha de limite da sua pequena área, já bateu, deixou para Tomás Araújo, a dividir do lado contrário para um Langley, lá vai o central francês da formação do Benfica, agora a puxar novamente para trás, para a pressão de busca, deixou para os pés de Tomás Araújo, encosta para Kaminski, está sobre a linha divisória, vai ter que jogar para trás agora, Tomás Araújo a recolher, a calma agora no Benfica, a bola passa por Palhinha, toca de novo, a devolve Tomás Araújo, lá vai o capitão, vai variar o flanco, bateu do lado contrário, estava praticamente sozinho, para este Eri, a bola foi interceptada ainda pelo homem do Marítimo, e depois à livre. Vamos ter mais um. A compensação é esta primeira parte. Um minuto de compensação a esta primeira parte, Duarte.
10: É verdade, vamos jogar mais um minuto, então, para terminar estes primeiros 45 minutos. Agora uma falta sobre o central da formação do Benfica. O árbitro, muito perto do lance, apitou. É livre que vai beneficiar a formação do Benfica. Toda a gente está instalada no meio-campo do Marítimo.
1: Aí está um minuto é manifestamente curto.
8: Não é? Também fiquei com essa sensação.
1: Muito curto. Substituição de Bá, o gol do Benfica, outro tipo de paragens. Um minuto no futebol moderno. Esta é nova.
8: Aí está a bola nos pés de Rafa Silva, deixou para trás para Tomás Araújo, vai transportando lateralmente para Langley no interior do grande círculo, este abre do lado contrário, é para Prestiani, está quase sempre sozinho, lá vai Prestiani, ali vertical para a grande área, já passou, atenção, vai Pavlidis, Barreiro, primeiro Terron, e depois a bola vai sobrar para Paulo Henrique, mas está parado o jogo.
10: O árbitro apitou a dizer que há falta ali, favorável à formação do Marítimo. Já olhou para o relógio, penso que depois desta batida...
8: Termina.
10: Aliás, e termina.
8: Termina esta primeira parte no Funchal com este resultado. A Marítimo 0, Benfica 1, marcou Leandro Barreiro aos 7 minutos deste primeiro tempo. Duarte.
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1: Força em frente.
10: Duarte, numa altura em que as equipas vão recolhendo ao relvado, a equipa de arbitragem é a última, está um pouco mais atrás a acompanhar a saída dos jogadores da formação do Marítimo e também do Benfica, e dizer também que o público vai aproveitar um pouco agora para descansar e esperar então para que as equipas possam voltar a seguir para acompanhar os últimos 45 minutos, para já as coisas a correr bem em termos de resultado para a equipa do Benfica.
8: É isso mesmo, António Tadeia, olhando para esta primeira parte, 46 minutos, muito pouco para aquilo que foi realmente o tempo de paragem, quer para a assistência à barra, quer nas substituições, também o gol do Benfica, como dizia atrás o José Pedro Pinto, nada normal no futebol atual, moderno, mas olhando para aquilo que foi o jogo, um Benfica que entrou a querer mandar-se, chegou à vantagem no momento em que Alfonso Pastor ficou mal na fotografia, mas ainda assim um Benfica bem melhor para um Marítimo muito curto, que terá que fazer muito mais para poder-se talvez arranhar, permita-me a expressão, a defensiva da equipa encarnada.
6: Sim, em relação ao minuto de compensação que foi dado pelo Sérgio Guelha, eu acho que ele devia estar a gostar tanto do jogo como, como nós. O jogo está feio, está com muita bola dividida, muito carrinho, muito duelo aéreo, muito choque, e daí que não seja a ser uma coisa particularmente atrativa. A vantagem do Benfica é justíssima neste momento, até não só pelos números, 60-40 em posse de bola, mas 8 remates do Benfica contra 2 apenas do Marítimo, apenas 2 tentativas de finalização. O Benfica criou as situações mais perigosas desta partida, embora esteja a fazer um jogo também do ponto de vista ofensivo um bocadinho abaixo daquilo que se lhe tem visto. Não sei se terá que ver com as dificuldades relacionadas com o relvado, que aparentemente não estará também na melhor das condições.
11: Terrível.
6: Não, porque a questão da humildade eu percebo, mas o jogo está intenso, isto é, está a exigir muito esforço explosivo da parte dos jogadores, portanto eu não iria tanto por aí, iria mais até, se calhar, pelas dificuldades que está a haver para controlar os ataques, para controlar a posse, e isso tem-se notado até mais na parte da equipa do Marítimo, que está absolutamente incapaz de sair a jogar, e por isso mesmo tudo o que o Marítimo faz é chutar comprido para o Butzke. Está o Benfica em vantagem, com justiça, mas precisa de fazer um segundo golo para descansar, porque como isto está, o Marítimo num contra-ataque, uma chegada rápida, pode eventualmente conseguir fazer um golo, e aí é que vai ser o cabo dos trabalhos.
8: Muito bem, tempo de intervalo no Caldeirão, no Funchal, para já a vantagem encarnada, vence o Benfica por uma bola a zero ao Marítimo. O golo foi de Leandro Barreiro aos 7 desta primeira parte. Recorda apenas e só, Sudakov pelo Benfica viu o cartão amarelo na equipa do Marítimo. Danilo Avic e Igor Julião também já foram brindados. Como dissemos, retemperamos energias em tempo de intervalo no Caldeirão do Funchal. Marítimo 0, Benfica 1.
1: É já.
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1: E como começaram com esse desfazamento de 2, 3 minutos, daqui a pouco vamos ter notícias em síntese aqui na Antena 1, mas João Santos Correia passa a bola para os últimos 2 minutos dessa primeira parte entre Alverca e Sporting Clube de Braga, numa altura em que é um jogador do Braga lesionado.
9: Vamos ter livre para a equipa braguista, está pronto para levantar a Dorgela, já recuperado também o jogador do Braga, livre então, ainda distante da grande área do Alverca, mas vai sair chuveirinho por parte do pé esquerdo do camisola 20 do Sporting de Braga. De pé canhoto levanta a bola para o interior da grande área, segundo posto, passa por toda a gente sem qualquer desvio, sai pela linha final, é pontapé de baliza para a formação do Alverca e para Mateus Mendes. Além desses 3 minutos de atraso aqui em Alverca, dar nota dos 5 minutos de compensação atribuídos por Luís Godinho. 5 minutos sim que são de acordo com o que aconteceu ao longo dos primeiros 45, ao longo desta primeira parte em Alverca, com a equipa da casa a vencer por 0, golo de penalti aos 26 minutos de Chiquinho, livre para o Alverca. É do lado esquerdo da grande área, abordagem de Vítor Carvalho, imprudente no duelo com o jogador do Alverca, livre para a equipa da casa, lado esquerdo da grande área. Será dos últimos momentos desta primeira parte. Fica no relvado em dificuldades Figueiredo, o camisola 22, que devagar se vai levantando do solo ali com a ajuda também de Chiquinho. Livre para a formação de Sérgio Ferreira. No último sopro dos primeiros 45 minutos pode tentar aqui aumentar vantagem. Muitas indicações por parte da equipa técnica do Sporting de Braga para defender este momento de bola parada. Livre para o número 10. Tem a bola colocada na relva, às mãos da cintura. Partiu agora pé direito. Zona de penalti, afasta o Braga. Ainda sobra para a entrada da grande área. Remate em caixa. Bernardo. A bola sai à figura do guarda-redes, que rapidamente coloca a bola na relva e tenta sair a jogar. O Braga tenta projetar um contra-ataque. Vai ali pela
11: meia esquerda, Bayrami já amarelado, transporta por cima da linha divisória, Luís Godinho diz que não há tempo para mais, envia toda a gente para os balneários, cai o pano, fim do primeiro ato em Alverca, Alverca 1, Braga 0.
1: E com que balanço, João, rapidamente dessa primeira parte aí no Ribatejo?
11: Sporting de Braga com muita posse de bola, mas com pouca aproximação à baliza de Mateus Mendes. Três oportunidades dignas desse nome para a equipa do Sporting de Braga, mas sem provocar uma defesa, uma grande defesa do guarda-redes do Alverca, que apesar de todo o domínio bracarense tem tido uma tarde tranquila. Do outro lado, Bernardo, na única aproximação do Alverca à baliza, viu a bola chegar ao fundo das suas redes com esse penalti convertido por Chiquinho ao minuto 26, e daí essa vantagem mínima para o conjunto do Sérgio Ferreira.
1: Obrigado, João Santos Correia. Já voltaremos também para a segunda parte desse Alverca 1, Sporting de Braga 0. 6 horas e 54 minutos em Portugal Continental e na Madeira. Menos uma nos Açores. Vamos a notícias em síntese com Alexandre David.
12: O presidente russo já está reunido nesta altura com os emissários de Donald Trump em Moscovo. De acordo com as agências internacionais de informação, a entrada para a conversa na capital russa, Vladimir Putin disse que eles teriam uma situação difícil para discutir, mas também disse aos emissários norte-americanos que este tipo de contactos são sempre bons. Pelo menos durante 3 dias, os ataques militares de russos e ucranianos devem baixar de intensidade, isto porque o presidente russo veio dizer que não ia lançar ataques contra Kiev durante os 3 dias que os emissários de Trump estiverem nos dois países. Pouco depois da declaração de Putin, foi a vez de Zelensky vir dizer que também está pronto para um cessar-fogo durante os mesmos 3 dias aos ataques aéreos contra alvos russos. Os dois enviados de Donald Trump à Rússia e à Ucrânia estão a tentar uma solução pacífica para acabar com a guerra entre a Rússia e a Ucrânia. O governo português considerou hoje que a subida do rating de Portugal é mais um passo na credibilidade e crescente confiança internacional e confirma o país como um parceiro cada vez mais relevante. Portugal está hoje mais forte, mais credível e com maior reconhecimento internacional, escreveu o ministro dos Negócios Estrangeiros esta tarde nas redes sociais. O secretário-geral do PCP considerou hoje que o governo deixou-se arrastar pelas polémicas em torno do ministro da Administração Interna e disse que Luís Neves tem muitas explicações para dar. Paulo Raimundo falava aos jornalistas durante o segundo dia da Festa do Avante, que marca a reunião do PCP e decorre até domingo na Quinta da Atalaia.
13: Olha, nós há muito tempo dizemos que o problema hoje já não é um problema do ministro Luís Neves, é um problema do governo. O governo deixou-se arrastar para este processo e, portanto, a responsabilidade deixou de ser do ministro Luís Neves, passou a ser todo o governo. E, portanto, se tirar conclusões deste processo.
12: O secretário-geral do PCP foi também questionado novamente como é que o partido vai votar na terça-feira a moção de censura ao governo apresentada pelo Chega. Diz que a decisão já está tomada, mas recusou avançar essa informação durante a festa do Avante.
1: Notícias em síntese com Alexandre David, informação sempre atualizada em notícias.rtp.pt. Já vamos retomar o desporto.
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1: 6 horas e 58 minutos em Portugal Continental e na Madeira, menos uma nos Açores. Retomamos o desporto. Tempo de intervalo nos jogos da jornada 5 da Primeira Liga do Futebol Português, que arrancaram às 6 da tarde. Resultados até agora: Marítimo 0, Benfica 1 e Alverca 1, Sporting de Braga 0. Jogos que vamos retomar já dentro de poucos minutos. Lá por fora, futebol internacional, atenção que há reviravolta espetacular do Inter. No jogo frente ao Nápoles em Milão, o Inter esteve a perder em casa por 2-1, já está em compensação a vencer o conjunto napolitano por 3-2. Mas voltando ao panorama nacional de hoje, tivemos empate entre Estrela da Amadora e Famalicão a 2 bolas na Reboleira, um resultado que acabou por não ser do inteiro agrado de Pepa, técnico dos tricolores.
21: O sentimento é de 2 pontos perdidos, é só o sentimento, porque é tão difícil. Nós voltarmos ao jogo, depois de uns primeiros minutos muito, muito duros para nós e até arrisco-me a dizer até incompetentes em termos táticos, porque não incompetentes em termos de atitude e de agressividade, não, isso não, mas muito mérito do Famalicão. O Famalicão estava muito confortável no jogo, por tudo, com a ganhar 1-0. E depois a equipa que está a perder 1-0, com o calor que está, ter que ir atrás, ter que pressionar, ter que tirar discernimento depois quando temos a bola.
1: E do lado do Fama, Carlos Carvalhal ainda persegue a primeira vitória no comando dos minhotos no campeonato.
22: Se mantivéssemos essa mesma consistência, essa mesma agressividade que mostramos com bola na primeira parte, eu creio que conseguiríamos vencer. Mas o jogo não é assim, o futebol não é assim. Tivemos esta situação, como disse há pouco, às vezes são dois de crescimento. Ninguém mandou a equipa recuar, nem mandou passos para trás, bem pelo contrário. Nós queremos manter a agressividade, mas às vezes 1-0, a ansiedade de querer ganhar e às vezes ter um resultado 1-0 leva a que os jogadores tenham às vezes um comportamento um bocadinho mais defensivo do que aquilo que a gente quer.
1: O lamento de Carlos Carvalhal no final do Estrela 2, Famalicão 2.
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1: Antes de voltarmos à Madeira para a segunda parte do Marítimo Benfica, ensaio uma primeira passagem para abrirmos também cenário no handball para a final da Supertaça Ibérica. Contacto em direto com o Instituto Ferial de Vigo, na Galiza, onde se encontra a enviada especial da Antena 1, Ariana Azevedo. Muito boa tarde, vamos lá lançar esse Barcelona Sporting, certamente com muita expectativa para os tricampeões nacionais de handball.
23: Que já estão a fazer exercício de aquecimento aqui ao meu lado, José Pedro Pinto, ouvintes da Antena 1, muito boa tarde. Estamos num recinto habitualmente dedicado a feiras, congressos e grandes eventos, mas que hoje recebe este grande jogo de handball. É a repetição da final da edição passada, então ganha pelos catalães no desempate através dos 7 metros. O Barça venceu, aliás, as 4 edições já disputadas desta Supertaça Ibérica. O Sporting procura conquistar o troféu pela primeira vez. Os Leões que chegam à terceira final consecutiva, depois de uma meia-final de enorme recuperação, perdiam com o Bidassoa por 15-11 ao intervalo, mas viraram o encontro na segunda parte, venceram por 31-29. Francisco Costa foi a grande figura com 13 golos e o irmão Martim regressou à competição depois da lesão. Já o Barcelona teve de resistir à reação do Futebol Clube do Porto. Os catalães chegaram ao intervalo da meia-final com 7 golos de vantagem por a 22-15, mas os dragões reduziram a diferença e obrigaram o campeão europeu a lutar até ao fim pelo 39-37. Portanto, de um lado está o Barcelona a tentar prolongar um domínio absoluto na competição, do outro o Sporting à procura de quebrar essa hegemonia e de levar pela primeira vez a Supertaça Ibérica para Lisboa. Ouvem-se os Queen com a música We Are The Champions, porque se disputou a final feminina, ganha pelo Rocasa Gran Canaria, motivo pelo qual os jogadores do Sporting estão a aquecer aqui mesmo ao lado.
1: E porque Freddie Mercury faria também hoje 80 anos de idade. Obrigado, Ariana Azevedo. A partir das 7:30 da tarde estaremos em Vigo com a enviada especial da Antena 1 para esse Barcelona Sporting, final da Supertaça Ibérica de handball. Sendo que hoje a equipa do Futebol Clube do Porto bateu o Bidassoa 32-25 no jogo de atribuição de terceiro e quarto lugar. Carlos Martinho é o técnico dos Dragões.
24: Fizemos um jogo mais completo durante 70 minutos, tivemos sempre na frente, controlamos o jogo, por isso o balanço desta Supertaça Ibérica acaba por ser positivo, embora fique também um pouco a sensação que ontem podíamos ter feito um pouco mais, mas de qualquer maneira esta supertaça, embora seja um troféu que está em disputa, a verdade é que o nosso grande foco não é esta competição, e estes dois jogos foram mais uma etapa no crescimento desta equipa, e penso que os objetivos foram concretizados.
1: Carlos Martingo, técnico do Futebol Clube do Porto, prestes a iniciar-se a segunda parte no Marítimo Benfica.
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1: Equipa Antena 1 no Caldeirão dos Barreiros, Fábio Betancourt, Duarte Gonçalves, António Tadeia e Duarte Rebolo. Daqui a pouco esse início do segundo tempo no Marítimo 0, Benfica 1. Duarte, a bola é tua.
0: Numa altura em que o Marítimo regressa ao relevado, Duarte, Benfica já estava à espera.
10: É verdade, quer a equipa de arbitragem, quer também o Benfica, já há algum tempo ali à espera, só agora que entrou a equipa do Marítimo, e dentro de alguns segundos, ou dentro de um minuto, mais coisa menos coisa, vamos ter o pontapé de saída desta segunda parte. Dizer que o pontapé de saída vai ser dado pela formação do Marítimo, e recordar que o Marítimo está a perder com o Benfica por 1-0, numa altura em que também tem ideia que não há qualquer mexida, para além daquelas que foram forçadas na primeira parte, vão continuar os mesmos jogadores que saíram. Começou a partida.
0: Começa nesta altura a segunda parte do Marítimo 0, Benfica 1. A bola vai sobrevala para o lado contrário para Martim Terron, endossa para trás, aparece Paulo Henrique a controlar, vai deixar para Alfonso Pastor, fora da grande área, aproxima-se Rafael Fernandes, prefere bater Pastor para o meio campo contrário, era para Libomba, bola bem para Guzo, este primeiro é para Libomba, aguenta ainda ali perante a pressão de Dol, vai saltar para Guzo, também tem andado um bocadinho desaparecido no jogo, a bola vai sair para a linha lateral e é arremesso para a formação do Benfica. Para este ano foi mesmo para lá da linha lateral. Começa a segunda parte, começa também a contagem por parte de Galho, o árbitro da partida, para o arremesso de linha lateral. A bola para Soldokov, vai lá Julião, ainda Rodri, levantam ali os homens do Benfica por intermédio de Pavlidis, bola para Libomba, este para Butzka, vai tentar pentear, a bola vem para Julião, lá vai brasileiro, passou a linha divisória, encosta, tentava passar, bola para Guzo, este para Rodri, a levar a melhor ali entre dois homens do Benfica, agora três, vai para o relvado, apita o árbitro, diz que é livre para a formação insular. Marítimo parece trazer outra vontade para esta segunda parte, vem com a dignidade ferida. Se olharmos para o histórico, o Marítimo foi pela primeira vez a Lisboa em 1912, com vida de Cosme Damião, voltou a repetir em 1913. Olha o Marítimo, atenção, lá vai agora Libomba pela ala na direita, vai tentar jogar, é carregado, a bola ainda para Julião, vai tentar armar o cruzamento, ainda Julião perto da grande área, apertado ali ainda por Palhinha, vai para o relvado, o árbitro diz que não há nada e há bandeirola no ar. É livre para a formação do Benfica.
10: Verdade, o árbitro entendeu que é o contrário, é livre que vai beneficiar a formação encarnada.
0: Eu dizia há pouco que em 1912, 1913, o Benfica, o Marítimo foi a Lisboa pela primeira vez a convite de Cosme Damião, e o Benfica só veio à Madeira pela primeira vez em 1922, num jogo que foi, aliás, foram dois jogos realizados, perdeu o primeiro por 3-2 e ganhou o segundo por 6-2. Coisas da história, aí vai a formação do Benfica por Kaminski, ele vai ter que jogar para trás. A bola vem para os pés de Tomás Araújo, abre para o francês Lenglet, lá vai agora com a bola controlada à saída da sua zona mais recuada, aí vai o Benfica a tentar construir de trás para a frente, ainda com o camisola 2 da formação encarnada, a variar o flanco, abrindo do lado contrário para Kalminski, já está no meio campo contrário, já pisou terrenos contrários, atenção, vai ter que deixar para trás agora para Barreira, aproxima-se ali a Palhinha, vai ter que jogar para trás para Tomás Araújo, joga sobre a divisória, lateralizando central para central, recebe Lenglet, abre tudo à esquerda, a bola vem para Prestes, lá vai cara a cara, ainda para Estiani, flete para a zona interior do relvado, prefere não soltar, perde para Julião, lá vai o brasileiro agora a abrir para Libomba, este a aproximar-se da linha divisória, passou, aguentou ali a carga, vai soltar para Rodri, à volta do relvado, tentava jogar com Guzo, mais rápido os homens do Benfica, mais lestos, mais rápidos, a bola vem para Dal, este recupera, vai ter que jogar para trás, joga para Lenglet, primeiro a abrir lá do lado contrário para Tomás Araújo, recebe o capitão da equipe encarnada, agora com espaço para progredir, prefere lateralizar, joga com Lenglet, encosta para o gol sobre a divisória, vai jogar ali na lateral para Prestiani, olha o camisola 25 da equipa encarnada, recolhe-se o meio campo defensivo para o gol, este novamente mais para trás para Lenglet, aproxima-se ali a Boutos, que ainda vai jogar na zona interior, é para Barreiro ali no interior do grande círculo, vai devolver para Tomás Araújo, abriu bem sobre a direita para Kaminski, lá vai para a grande área, vai saltar, o toque, atenção, ainda Kaminski, cruzamento, a bola posta fora. E é pontapé de canto. Não, é pontapé de baliza.
10: A bola, quando foi atirada pelo jogador do Benfica, já tinha ultrapassado a linha de fundo.
0: Ilusão de ótica, parecia-me que a bandeiralas tinha ficado apontada para o quarto círculo, mas não. Depois levantou, esticou, dando a indicação que era pontapé de baliza. Já cobrado por Alfonso Pastor, bateu para o meio campo contrário. A bola vai cair ali na intermediária, mais alto, ganhou Palhinha. Está a ser um estolho no meio campo do Benfica. Deixou para Danilo Avetes, lá vai Danilo Avetes a construir. Ali no interior do grande círculo, deixou para Rodrigues, de primeira para Julião. Encosta sobre o lado direito para Libombe, perante a pressão de Dol. Ainda para trás para Julião. Vai fugir à marcação de Prestiari, bem o brasileiro, levantou para o meio campo contrário, é para Boutos, que ajeitou com a cabeça, vai para a linha final, aguenta ali perante a pressão de Tomás Araújo, e há pontapé livre. Há pontapé livre, Duarte.
10: É isso mesmo, uma entrada forte do capitão da equipa do Benfica a atingir o Busque, que acabou por cair no relvado. Árbitro a apitar, uma espécie de canto mais curto.
0: Diga, vou dizer que é uma espécie de livre que foi uma repetição, a papel químico do lance em que Bá voou para a linha final, acabou por sair lesionado e também da partida. Agora Busque acabou por ficar no relvado, mas o árbitro a dizer que há pontapé livre para a formação do Marítimo. É um canto de mangas arregaçadas, subiram todos os do Marítimo, acantonaram-se os do Benfica no interior da grande área. Atenção ao livre, vai ser batido à direita do ataque insular para Rafael Guzo, camisola 14 das costas, o árbitro já deu uma indicação, lá está, pontapé livre marcado, terra para fora, canto, o perigo à frente das redes de Samuel Soares, Duarte.
10: É verdade, um livre muito bem batido por Guzo, apareceu um jogador do Marítimo que tentou cabecear, não conseguiu tocar na bola, depois Terron tentou a sua sorte, a bola bateu no homem do Benfica, foi um livre perigoso para a baliza de Samuel Soares.
0: Aí vai a pontapé de canto à direita do ataque insular, com a partida para já interrompida, porque Sérgio Galho deu a indicação que era preciso aguardar, pela indicação da cidade do futebol, vai apitar, vai dizer que está tudo correto, joga-se no caldeirão, pontapé de canto partido. Atenção, bola chegada à grande área, limparam os do Benfica, a bola vem para ali, bom bem, custou para perto da grande área, tirou Palhinha, a bola vem para Julião, encosta para Palhinha tirar novamente, atenção, e agora como é que é, ali Prestiani falhou, vai sair a jogar, primeiro Paulo Henrique a segurar, o árbitro diz que não há nada, a bola vem para Paulo Henrique agora em velocidade, vai ali na direção de Palhinha, vai segurar para Libomba, este primeiro para Rafael Gould, encosta para Rodem, aparente a pressão de Prestiani, o Benfica há pouco podia ter saído num contra-ataque perigosíssimo, porque António Tadeia, ficaram os do Marítimo todos a dormir perto da grande área encarnada, e o Benfica parece ter sido Solakov e Prestiani, poderiam ter feito estrago no meio campo contrário.
2: Sim, parece-me que o Marítimo sente que nas bolas paradas tem uma oportunidade de ouro para poder equilibrar o jogo e para poder eventualmente chegar ao golo do empate. Teve ali um livre lateral e depois um pontapé de canto. Há mais alguma agressividade da equipa do Marítimo na disputa das bolas a meio campo? Parece-me que inclusive o Terron está a tentar fechar mais o barreiro para criar um 3-3 ali na zona central, e isto está a permitir que o Marítimo chegue com mais frequência próximo da baliza do Benfica.
0: E mais um canto para a
11: equipe. Começa a segunda parte em Alverca, com o Alverca em vantagem por 1-0. Carlos Vincent faz 3 substituições na equipa do Braga. Travassos, Bayram e Diego ficam todos no banco de suplentes. Gabri Martínez, Barcia e Fran Navarro vão ao jogo na equipa do Braga. 46 minutos, Alverca 1, Braga 0.
1: Nada satisfeito, Carlos Vicente, depois dessa desvantagem ao intervalo. Espreito o futebol internacional na Liga Saudita. O Al Nassr de Cristiano Ronaldo, João Félix e Samu Costa, todos titulares, está a perder com o Al Ittihad por 1-0. Danilo Pereira, titular na equipa do Al Ittihad. Richard Rios já está no banco de suplentes desta equipa que está a defrontar a formação liderada por Cristiano Ronaldo.
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1: Madeira.
0: Com 8 minutos nesta segunda parte, a equipa do Benfica tem vantagem. Atenção, Libombe vai para a grande área, tem Kaminski ali na proteção, vai ter que jogar para trás, não, ainda o jogador do Marítimo vai tentar armar o cruzamento, deixou para Guzo, vai ver cruzamento agora, segundo poste, não chega até Rua, a bola vai sobrar do lado contrário, é para um homem do Marítimo, consegue recolher dentro das quatro linhas, vai ver cruzamento uma vez mais, saltou, tranglou, vai tentar armar ali o cruzamento, depois a perder ali a camisola 43 da formação do Marítimo, a bola direita que seja jogada para trás, vem para Romain Correia. Benfica agora passa por um momento de maior sofrimento. Bola para Paston, primeira para Romain Correia, recebe dentro do seu meio campo defensivo, ali com a bola controlada. Não vai a promoção em Berturra, a trabalhar agora com a bola a chegar até os pés de Danilo Abetes. Ouve-se os cânticos agora por parte dos adeptos do Marítimo. Expectativa nas hastes encarnadas. A bola para Julião, lá vai, meio campo contrário para Rafael Gouzo. Tem ali a larga, ali bom, vai colocar na grande área. Mão para fora. Bola para fora, passou o perigo, Duarte.
10: Tentou Gouzo meter a bola para a grande área para tentar chegar à cabeça de Busco. Não foi a melhor direção, passou o perigo para a baliza da formação encarnada.
0: Ainda antes de pontuarmos os 10 minutos desta segunda parte, António Tadeia, para já parece-me que há um Marítimo com as garras de fora. Esteve mansinho na primeira parte.
2: É verdade, mas houve algumas mexidas feitas pelo Mitchell van der Garre ao intervalo. O Gouzo está a aparecer muito no corredor direito, o que está a permitir que o Igor Julião, que já tinha sido, do meu ponto de vista, o melhor jogador do Marítimo na primeira parte, apareça mais por dentro no momento ofensivo. E depois do outro lado, o Terrone muitas vezes a fechar dentro juntamente para não deixar o Barreiro criar a superioridade, o que está a abrir o corredor ao Kaminski. Agora a questão é saber se ele consegue aproveitá-lo ou não.
0: Estamos com 10 minutos nesta segunda parte. Estádio do Marítimo, Funchal. É este o resultado. Carimbe comigo na Antena 1. Marítimo.

0: tudo lá, a direita para Libomba, segurou, não, está fora. Está fora.
1: Isso mesmo, está fora, levantou a banderola, confirma o árbitro.
0: Daqui a pouco, duas alterações no Benfica. Uma delas é Sheldrup. Já iremos perceber quem é o segundo homem que vai a jogo na formação encarnada. Parece-me ser Sirkati. Aí está o arremesso para a formação encarnada, tenta pôr alguma água fria no jogo. A bola para Martim Torrão, vai lá para a linha, ganhou. Ali, parece depois a segunda vaga da formação insular, bora para a Libomba. Não passa sobre Palhinha, tem estado nota 10 deste Palhinha. Tentava armar ali para Sodokov, primeiro corte também. Ali
1: golo, de... golo, golo! Marco Braga! Grande lance individual por parte do camisola 14, larga Mielka, deixar vários jogadores para trás, aliás não foi o 14, mas sim o 34, Tiknaz no lance individual, foi pezinho antepé no interior da grande área até encontrar espaço e o cruzamento rasteiro ao segundo poste, apareceu a desviar a bola para o fundo da baliza, para o Victor, baliza essa já deserta depois da saída de Mendes. E eis que o Braga ao minuto 50 chega ao empate. Agora Alverca 1, Braga 1.
2: Volta a marcar Paulo Victor no campeonato, avançado catalão. Consegue fazer a equipa do Braga restabelecer esse empate. Pergunto-te, João Santos Correia, se a entrada da equipa de Carlos Vicens justificava esse cenário de igualdade no marcador aí no Ribatejo.
1: Fazia antever já que seria uma questão de tempo até o Sporting de Braga chegar ao golo ou pelo menos começar a criar oportunidades para o fazer. Depois seria uma questão de eficácia. Eis que o Braga no primeiro remate à baliza que faz nesta segunda parte fatura com esse golo de Paulo Victor e chega justamente ao empate na partida.
2: Muito bem, segundo golo de Paulo Victor no campeonato. Braga a empatar no Ribatejo.
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2: Barreiros.
0: Com a bola a chegar até os pés de Lenglet, lá vai o francês, ainda dentro do seu meio-campo defensivo, a soltar, é para Prestiani, bem, tirou dois homens do caminho, lá vai para a grande área, atenção Prestiani, vai atrapalhar-se, depois vai perder ali, levou muito tempo a soltar, a bola para Helvel, Guzo entrega mal, a bola vem para Dal, recupera ainda Guzo, atenção, vai lá Palhinha, Palhinha vai por ordem na casa, joga perto ali do grande círculo, deixou para lá, este para trás para Lenglet, atenção Lenglet agora com a bola controlada, a soltar para Palhinha, devolução novamente para Lenglet. Lá vem o francês, vai ter que jogar para trás, perante a pressão insular, joga para Samuel Soares, aí vai bola, saindo para Tomás Araújo, de primeira para Lenglet, joga ali à saída da sua zona mais recuada, Lenglet ainda olha o francês, vai soltar a fundo do relvado para Sudokov, está agora colado a lateral do lado esquerdo, bola para Pavlidis, para a marcação de Rafael Soares, atenção, vai para Sudokov, aparece a cobertura de Roman Correia, a bater já para o meio campo contrário, segura a palhinha na peitaça, põe no relvado, perde ali na dividida, bola para Busquets, primeira para Dani Lavetes, primeira do lado contrário, é para a entrada de Paulo Henrique, tem ali a perseguição, é de Rafa Soares, vai ter que jogar para trás, deixou para Dani Lavetes, organiza o Marítimo agora dentro do seu meio campo defensivo, ali perto do grande círculo, abrindo o lado lateral para Rafael Fernandes, este encosta para Libomba, está mais ativo no jogo, para Guzo, novamente para Libomba, não vai, cara a cara, já passou, atenção, vai para a grande área, passa, não passa, sobre a Palhinha, é um muro autêntico, Palhinha, a soltar, a entregar a bola agora, a bola vem para Guzes, para Julião, ali simulação de corpo, vai ganhar posição, deixou para trás agora para Rafael Fernandes, primeiro a abrir do lado contrário, lá vai a bola para Rubem Correia, encosta ainda mais à esquerda, é para Paulo Henrique, este na central, recolhe já dentro do grande círculo, ali o Danilo Lavic, não vai o homem da Bósnia-Herzegovina a soltar, ainda não, aproxima-se do Biolo, agora sim, deixar para ali bomba, é apertado ali por Adal, joga para trás para Guzo, pontua o jogo agora Rafael Guzo, a soltar para Rafael Fernandes, lá vai o central da formação insular a jogar já para Roman Correia, da primeira para Boutos, que aguenta bem, é apanhado e
4: é agarrado pela camisola,
0: há cartão para
4: capitão do Benfica
0: ali para Tomás Araújo e a fugir Boutos, mas a sacrificar-se Tomás Araújo, a apanhar-lhe a camisola, porque ficava mais simples. E na formação do Benfica há alterações, entra o Sheldrup para o lugar

0: Kolakov.
1: E há também mais uma alteração. É o Rafa, António Tadeia, alteração do Benfica. Rafa parece ter andado desaparecido completamente do jogo.
2: Sim, estava, já esperava que Rafa saísse para a entrada de Sheldrup, agora para a entrada de Shirkati, enfim, é diferente. Em princípio, Tomás Araújo vai fazer o lateral direito, o que vai deixar Shirkati com Langley como centrais e depois Dal como lateral esquerdo. Ainda assim, na frente, atrás de Pavlidis, estarão então o Prestiani, o Sheldrup e depois o meio-campo com Barreiro e Palhinha, e ainda falta-me aqui agora de repente um jogador, porque Sudakov saiu.
1: Leandro Barreiro, Sheldrup, Leandro Barreiro, João Palhinha, são umas homens.
2: Sim, o Kaminski vai estar como extremo direito neste momento, provavelmente vai soltar-se para uma função um pouco mais ofensiva, embora nesta segunda parte aquilo que se viu de Kaminski era que todo o corredor direito era dele, e ele já lá está agora, não é?
1: Exatamente, já lá está, atenção, olha o Marítimo agora na contra-ofensiva, aparece a cobertura de Dal e a bola sai pela linha lateral, está vivo o jogo!
2: É, porque eu aqui estava a ver ainda o Kaminski a atacar, daí eu dizer, ele já lá está, mas ele depois acabou por perder a bola. O Kaminski já estava a fazer todo o corredor direito, porque o Rafa estava a jogar mais dentro, como é costume.
1: Olha, mas fica a indicação, e cá de cima parece-me isso mesmo, o Benfica opta por três homens na zona mais recuada.
2: Pois, vamos ter que esperar para ver então, quando aqui o plano televisivo abrir, tentar perceber, mas eventualmente sim.
1: Benfica está deslocado.
0: Posição de fora de jogo.
1: Está deslocado, já há muito. Eu tinha visto que estava um medinho adiantado ali o Pavlidis. A festa ia fazer por trás da bancada, aliás da baliza do Marítimo, mas Duarte estava deslocado a Pavlidis.
0: É verdade, mas é pulsante Pavlidis a conseguir ali ultrapassar o adversário, depois com toque sutil a bater o guarda-redes do Marítimo, mas estava em posição de fora de jogo, levantou a banderola de pronto, o árbitro também concluiu com esse apito e é livre para a equipa do Marítimo.
1: Olha, o António Tandeia, eu queria dizer-te que a final mantém na mesma, ou seja, Dal à esquerda, Langley e Tomás Araújo no meio e Shirkati é que vai depois para a esquerda, ou seja, prefere não mexer ali na zona central da defensiva.
2: Vamos ver, deixa-me ver, dá-me mais uns minutos para conseguir ver.
0: Golo, golo, golo! Marcou Braga! Autenticamente de Matraquilhas, Martínez pela esquerda entrou-se na linha final, o cruzamento para um primeiro remate defendido por Matheus Mendes, a bola sobra para o remate de Vítor Gomes ao poste e do poste chegou até Paulo Victor, que de baliza aberta colocou a bola no fundo da baliza, fazendo o segundo da equipa do Sporting de Braga perante os muitos protestos da equipa do Alverca por posição irregular do camisola 10 braguista. Para já o gol contou por decisão da arbitragem, da equipa de arbitragem em campo. Vamos ver o que decide a equipa de vídeo árbitro. 57 minutos, Alverca 1, Braga agora 2.
3: Não há qualquer fora de jogo do jogador do Braga no momento do remate do seu companheiro de equipa. A bola bate no poste, recarga para Paulo Victor, que introduz de forma legal a bola na baliza. Terceiro golo de Paulo Victor e é caso para dizer, terceiro golo de Paulo Victor na Primeira Liga, bem entendido, e é caso para dizer, João Santos Correia, que segunda parte dos Guerreiros do Minho.
0: Entraram com tudo a equipa do Sporting de Braga no início do segundo tempo, com as alterações por parte do treinador a fazerem efeito, agora com Gabriel Martínez em especial evidência, ele que começa toda esta jogada da equipa bracarense, que agora opera justamente a reviravolta, ainda que depois do gol do empate o ritmo tenha abrandado um pouco e até o Alverca tenha chegado mais vezes à frente nesse período entre primeiro e segundo gol, mas eis que a equipa do Braga é que marca e passa para a frente do marcador com 58 minutos de jogo.
3: Braga na frente com essa reviravolta. O que é que se passa nos Barreiros, Duarte?
1: Nesta altura, alterações, falta para o Marítimo, António Tadeia, sai Danilovic, entra Israel Ayuma, sai também o Libombo e entra Bamba. Direi que são apenas e só mudar as peças, porque os jogadores vão fazer praticamente as mesmas posições.
2: Sim, é refrescar e confirma-se aquilo que estavas a dizer há bocadinho. O Benfica está mesmo com linha de 4 atrás e é Chirkati quem está a jogar como defesa direita e já viu o cartão amarelo agora mesmo por agarrar o Martin Terron. Parece-me que vai ser... Eu pensei que eventualmente pudesse jogar ali o Tomás Araújo por ser um jogador com alguma rotina de lateral. Parece-me que o Chirkati pode ter algumas dificuldades com a velocidade do Martin Terron, porque é um jogador até mais possante e mais indicado para poder fechar os cruzamentos que o Benfica, que o Marítimo está a fazer. Parece-me que o jogo está a pôr de certa forma complicado para o Benfica, que precisa mesmo desse segundo golo para tranquilizar e pode marcá-lo a qualquer momento, porque também tem jogadores com qualidade para isso.
1: Aí vai a formação do Benfica por intermédio da Sheldrup. Vai ter que jogar para trás, a bola vem para Guzo, ganhou ali sobre um contrário, vai lá a Robi, ainda dar uma chega, a bola vem na direção da Dal, aguenta Dal, lá vai a controlar Guzo, mais rápido ganhando, a bola vai para Bamba, lá vai a formação do Marítimo, depois aparece Langley, deixa para trás para o guarda-redes Samuel Soares, levantou já para o meio campo contrário, a bola vem para Roman Correia, limpa a zona ainda com Chirkati ali a limpar, vai lá também depois o Rafael Fernandes ali a empurrar para o lado contrário, para uma zona onde aparece depois Martim Terron, está fora, é arremesso para a formação do Funchal. 22 minutos nesta segunda parte, para já o Benfica da vantagem, mas o jogo está mais apertadinho para a formação encarnada. Bola para Rafael Fernandes, este achou para Rodri, Rodri para Julião, aproxima-se Sheldrup, bateu já para o meio campo contrário, é para Bamba, mas estava em posição irregular. Pontapé livre para a equipa do Benfica. Ontem, livre para a formação encarnada. Ali à saída do seu meio campo defensivo. É para ser cobrado por João Palhinha. Camisola 36 nas costas. Primeiro jogo a titular. E que jogaço tem feito Palhinha. Bola para Prestiani. Entrega mal. Vai lá Rodrigo. A bola sobra depois para Pavlidis. Vai aparecer ainda Roman Correia. Vai sobrar dois para Julião. Deixa correr para trás. A bola para os pés de Alfonso Pastor. Ali apertado por Pavlidis. Bateu já para o meio campo contrário. A bola era para Bamba. Aparece Langley a controlar ali. A empurrar para o lateral. Vai para o relevado. A mim não me parece, Duarte.
4: É isso mesmo, mas sacou muito bem essa falta.
1: Sacou bem a falta o central francês. A bola vem para os pés de Tomás Araújo. Da primeira para Langley. Ali é para ter já para o meio campo contrário. É para a corrida de Sheldrup. Atenção, aparece primeiro a controlar. Ali o guarda-redes Alfonso Pastor. O espanhol que na temporada passada era suplente na equipa do Rio Ave. Aí está a bola a ser jogada por Rafael Fernandes Prestiani. Ali para a ovação dos adeptos encarnados pela dedicação do argentino. A bola sai pelo lateral e arremesso para a formação do Marítimo. É sobre a lateral do lado direito. É para ser efetuada por Julião. Ele tem a bola nas mãos. É ele quem faz o arremesso. Bola para Guzo. Primeiro ganhou ali o Palhinha. A bola vem para Sheldrup. Este primeiro para Barreiro. Novamente para Sheldrup. Mal passa. A bola sai diretamente pela linha lateral e arremesso para a formação do Marítimo. Com o Marco Silva preocupado, Duarte, na zona técnica do Benfica.
4: É verdade, esta segunda parte tem estado sempre de pé assistir e a dar algumas instruções para dentro das quatro linhas. Continua o Marítimo com a posse de bola.
1: A bola para Bamba, esta ali a entregar mal, a bola vai para Barreiro, vai lá Rafael Fernandes ganhar nas alturas, mas o árbitro a dizer que é livre para o Benfica.
4: Sim, a dizer que há falta ali de Rodri sobre o jogador da formação do Benfica. Apitou de pronto, estamos ainda ali numa zona do meio campo.
1: Partida interrompida, estamos em cima dos 25 desta segunda parte. António Tadeia, o jogo mudou por completo, estava apático no primeiro tempo, mas parece ter trazido energia para a segunda parte.
2: Sim, o Marítimo conseguiu ter mais a bola, conseguiu meter o Rafael Guzo no jogo, na primeira parte pouco se tinha visto, conseguiu mais alguma tranquilidade na forma como está a sair deste trás e não está a precipitar tanto o chutão direto na frente. Por outro lado, aquilo que se vê do Benfica neste momento é muito querer igualar o jogo do ponto de vista físico e isso também não está a beneficiar o futebol da equipa. Eu creio que neste momento está Sheldrup para jogar na posição de Sudakov como médio interior esquerdo para acomodar o Sheldrup como extremo esquerdo, o Kaminski como extremo direito.

0: O baixinho foi lá acima do arte e carimbou pela segunda vez na Madeira.
1: É verdade, é uma bola bem metida por Xaldrup para dentro da grande área. Há um cabeceamento no segundo poste que tirou depois a defensiva do Marítimo da jogada e apareceu muito bem no lado oposto Leandro Barreiro, a dizer sim, a cabecear e a fazer o segundo golo para a formação da equipa do Benfica. Foi o delírio aqui atrás da baliza do Marítimo, porque está aqui a claque do Benfica e fomos ouvindo palhinha palhinha, porque ele veio aqui puxar pela claque do Benfica. Para já estamos a ver, estamos à espera para saber se é gol ou não. Está confirmado, está feito o segundo para a equipa do Benfica.
2: António Tadeia, talvez no melhor período, se assim se pode dizer, do Marítimo, Benfica consegue sacudir essa pressão, faz o 2-0 e de alguma forma descansa a equipa e também o seu técnico, que estava realmente muito preocupado com o rumo que o jogo estava
3: a tomar. Já está sentado, já.
4: Verdade, e foi um papelinho para dentro do campo agora, que o Palhinha e o Barreiro estavam ali a consultar, para, com certeza, com novos posicionamentos. Eu já tinha dito, o Marítimo estava com mais bola, mais iniciativa, mas o Benfica tem a qualidade de definição na frente que lhe pode permitir fazer um golo quase do nada. Foi um canto, uma boa combinação entre o Xaldrup e o Prestiani, e cruzamento é o Pavlidis quem amortece a bola ao segundo posto para a finalização do Leandro Barreiro, já sem ninguém pela frente. Muito bem atacado pelo Benfica, mal defendido pelo Marítimo, e agora com 2-0 e 17 minutos para jogar, o jogo está praticamente em pé.
2: Estamos com 28 nesta segunda parte. Carimbo comigo na Rádio Pública. Estádio do Marítimo Funchal. Marítimo 0. Leandro Barreiro 2. Benfica.
5: Luxemburguês, goleador nas Águias.
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5: Breve passagem por Alverca para João Santos Correia nos dares numa pincelada. Como é que está essa Alverca, Braga?
7: O Braga a vencer então pela margem mínima, com o Alverca a ter dificuldades em reagir ao segundo golo de Paulo Vítor no encontro. O jogo arrefeceu e as equipas vão lutando pela bola em zona de meio campo. 67 minutos, Alverca 1, Braga 2.
5: Passo por Vigo, enviada especial da Antena 1 à Supertaça Ibérica de Handball, Barcelona Sporting, Ariana Azevedo. Já começou a partida ou não?
8: Acaba de arrancar neste preciso instante, José Pedro Pinto. Foi mesmo na Murcha. Começa a final em Vigo, Sporting e Barcelona já disputam a Supertaça Ibérica de Handball.
5: Estou cá a semana toda.
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5: Peço apenas tempo e resultado. Duarte Rebolo aí nos Barreiros, nesse Marítimo Benfica.
2: Marítimo 2, aliás, Marítimo 0, Benfica 2, duas vezes o Leandro Barreiro.
5: Muito bem, vamos passar por Alvalade. Estamos a menos de uma hora do pontapé de saída do Sporting Nacional, agendado para as 8h30 da noite. Olá, Paulo Sérgio, muito boa tarde, um grande abraço para o anfiteatro sportinguista. Vamos às escolhas iniciais de Rui Borges, técnico do Sporting, e do técnico interino do Nacional, Bruno Abreu.
9: Muito boa tarde, José Pedro Pinto, ouvintes da emissão mundial da RTP Antena 1. Na equipa que ganha não se mexe, e é essa a máxima que é seguida por Rui Borges. Repete o 11 inicial que na sexta-feira passada fez ontem 8 dias, derrotou a equipa do Rio Ave por 4-0. O Sporting vai jogar de início com Rui Silva na baliza, depois Fresneda, Zeno De Baste, Gonçalo Inácio, que é o capitão da equipa, e Maxi Araújo, meio campo com Altimira e Dumbiá, Jenny Catano à direita, Flávio Gonçalves à esquerda, Zalazar nas costas de Luís Soares. A equipa do Nacional da Madeira, que, como disseste, trocou de treinador. Bruno Abreu, a 50 anos de idade, é o treinador dos Júniors, substitui interinamente João Gião, que já tem substituto, vai ser apresentado oficialmente na segunda-feira. Alexandre Santos, ele que nos últimos anos andou por Angola, Tunísia, Marrocos e também pelo Kuwait, foi adjunto de José Peseiro. A equipa do Nacional faz duas alterações em relação à derrota com o Estrela da Amadora no fim de semana passado. Filipe Soares e Lisiero estão lesionados e por isso mesmo vão dar o seu lugar a Chico Gonçalves e também ao cipriota Gabriel. A equipa do Nacional vai apresentar Renato Marinho na baliza, depois Gasolina do lado direito, Cocolo à esquerda, Léo Santos e Zé Vítor, os dois centrais. Meio campo com Mateus Dias, Chico Gonçalves, depois à direita Miguel Baeza, à esquerda o dinamarquês Marcos Janssen, Gabriel nas costas de Pablo Ruan. Árbitro da partida é o mundialista João Pinheiro de Braga, a fazer o quinto jogo da temporada, o terceiro jogo da Liga Portuguesa. Fecha, por assim dizer, o ciclo dos grandes. Dirigiu o Benfica, depois o Porto, agora o Sporting, e vai ter Pedro Ferreira aos comandos do vídeo-árbitro na cidade do futebol. Relvado em excelentes condições, o estádio está a encher-se, muita gente à volta do anfiteatro leonino, de resto muita gente também a receber o autocarro da equipa do Sporting quando aqui chegou há cerca de 40 minutos, num final de tarde. José Pedro Pinto, não é quente, está a escaldar, muito calor.
5: Exato, é caso para recuperarmos aquilo que é o querido mês de agosto, mas que se prolonga para setembro. Obrigado, Paulo Sérgio, a chefiar a equipa da Antena 1 no estádio de Alvalade, na companhia de João Alves Domingos, Nuno Coelho e também João Gonçalves, para esse Sporting Nacional que arranca às 8h30 da noite.
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5: Consegue descontar a equipa do Al Nassr, falamos da Liga Saudita, está a perder por 2-1. A equipa de Cristiano Ronaldo, João Félix e Samu Costa, frente ao Al Ittihad. Madeira, Marítimo Benfica, relato do Duarte Rebolo.
2: Numa altura em que Mitchell van der Gag mexe no conjunto, Nilton Varela vai a jogo, sai Igor Julião e na frente de ataque é Butzke. É, Butzke também vai agora refrescar, entra para o seu lugar o Boaqui, é ele quem entra para a frente de ataque nesta equipa do Marítimo. António, para já é também um refrescar e também tentar dar alguma velocidade aqui pelo corredor direito com a entrada e estreia de Nilton Varela.
4: Sim, mas o tempo começa a escassear e o Benfica está mais confortável no jogo com esta vantagem de 2 golos. Está a funcionar bem a ligação para Prestigiani e Sheldrup. É a primeira vez, creio eu, que o Marco Silva coloca o Prestigiani a jogar nesta posição, mas a verdade é que o Benfica está a carregar muito jogo por ali. Também pode estar aí a explicação para a troca do Igor Julião pelo Nilton Varela, embora, enfim, quem conhece o Nilton, ele é sempre um jogador mais forte do ponto de vista ofensivo do que defensivo. De qualquer modo, está difícil a vida para o Marítimo, já não falta muito tempo e a desvantagem é lá.
2: Estamos em cima dos 34 desta segunda parte, 69 no campo geral. Pontapé de canto para a equipa encarnada, vai ser batido à esquerda do seu ataque, lá está, bola chegada ao primeiro posto, Nilton a limpar, a bola vem para ali para Bamba, a recuperam os homens do Benfica por intermédio de Sheldrup, deixou já para Prestigiani, primeiro Nilton ali a puxar para a linha lateral, agora a passar bem sobre o contrário, ali Palhinha também a falhar ali o tempo de entrada, a bola vem para Bamba, vai para o relvado, apita o árbitro Sérgio Galho dizer que é livre contra a formação encarnada, para Rafael Gouso movimentar, abrir lá do lado contrário, a bola vai para Paulo Henrique, já passou a divisória com a bola controlada, aí vai o Açoriano a deixar agora na zona central, ali para o camisola 66, cai a Yuma, este a entregar mal, recupera João Palhinha de primeira para Pavlidis, entrega para o camisola 13 da formação encarnada, que é o Kaminski, vai ter que deixar para trás para o Tomada hoje, ainda mais para o lado agora, para o inglês, sai o Benfica agora calmamente a construir o seu jogo ofensivo, bola para Sheldro, peste para Prestigiani a jogar ainda mais por linhas interiores, a Sheldrup colada à lateral do lado esquerdo, este deixa para trás agora, é para Dal de primeira, para Langlet, primeira para Tomás Araújo, o Benfica a circular lá atrás, a deixar para Kaminski, de primeira para Barreiro, tentava chamar ali o jogo, Kaminski não entendeu o placo, a bola vai na direção do Soriano, Paulo Henrique a de primeira mais para trás agora para Roman Correia, esta deixa de central para central, saltou para Rafael Fernandes de primeira, encostou para Nilton, aí vai o Varela, ali vai ter que jogar para trás, deixou para Rafael Fernandes, levantou para o meio campo do contrário, é ali a tentativa de servir o Gouso, ali aparece primeiro a proteção de Palhinha, depois a Langlet, quem põe fora é arremesso para a formação do Funchal, é para ser efetuado por intermédio de Nilton Varela, entrou há pouco do jogo, camisola 5, foi dos últimos reforços da formação do Funchal e agora a alteração na formação encarnada, sai o camisola 14 Pavlidis. Sai o camisola 14 Pavlidis para a entrada de Gábor Slazai. Peço desculpa. Entra o John Duran, assim é que é. John Duran para a saída de Pavlidis. E o Palhinha também sai na formação encarnada para a entrada de Barrena Cheia, que vai tomar ali as vezes, vai fazer o local que estava a ser feito por Palhinha. Estas alterações no Benfica, atenção, olha o Benfica por Prestiani, vai para a grande área, já passou, um, dois, atenção,

0: até Eduardo Gonçalves. Inapelavelmente Afonso Pastor.
1: É verdade, é um jogador fantástico, pequeno, preciano, muito rápido, bom de bola, consegue driblar ali vários jogadores, mete velocidade, depois remata mais em jeito que é força, fez um grande gol e recebeu também depois um abraço de Marco Silva.
0: É caso para dizer, António Tadeia, que obra de arte do argentino está realmente no top mais desta partida, o Prestiani.
2: Está no top mais do campeonato este ano. Ele está a fazer um arranque de época notável. Eu creio recordar-me que ele já foi decisivo na última visita do Benfica à Madeira, na época passada, marcou aí ao Nacional, um jogo muito complicado e que o Benfica esteve em desvantagem até muito próximo do apito final, e ele esteve na origem depois da reviravolta. Mas neste jogo foi fundamental, foi o melhor jogador do Benfica na primeira parte. Perde um bocadinho para o Barreiro depois, a partir do momento em que o Barreiro também faz um belíssimo jogo, marca o segundo golo, mas neste lance é tudo para Prestiani, porque é ele quem recupera a bola ao Rodri ainda atrás da linha de meio campo, e depois já se sabe que quando Prestiani arranca com bola é muito difícil de desarmar e é muito difícil de travar, a não ser em falta. Ele acaba por levar a bola colada ao pé até à zona de onde pode ferir, e depois daí o remate foi imparável em arco, metido ao posto mais distante. Muito bem Prestiani no lance, e agora sim, se já estava difícil para o Marítimo, agora está impossível.
0: Praticamente resolvida a partida para o Benfica, 39 nesta altura. Caldeirão Funchal, Marítimo 0, Benfica 3, marcou Prestiani.
3: Eu sou Prestiani. 6 golos em 7 jogos esta época, 4 nos últimos 4 desafios.
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3: Aí no Ribatejo, João Santos Correia, como é que vai essa Alverca 1, Braga 2?
5: Mantém-se o resultado, agora com uma pausa para hidratação, está mesmo muito calor aqui, por isso Luís Godinho a enviar as equipas para os bancos de suplentes. Já reatada esta segunda parte, várias alterações do lado do Alverca, com Dauda e Davigui, também Vidigal e Kessari a irem a jogo para os lugares de Vivaldo, Figueiredo e Lucas, e Ryan Lucas tenta reagir à desvantagem, a turma de Sérgio Ferreira. Do lado do Braga, apenas uma outra alteração a registrar, a saída de Angelés para a entrada de Tommy. 78 minutos, Alverca 1, Braga 2.
3: Handball Supertaça Ibérica em Vigo, Ariana Azevedo, o Sporting está a jogar olhos nos olhos com o campeão da Europa, Barcelona.
6: Jogo empatado a 6, jogo de parada e resposta, está muito equilibrado, 6 golos para cada lado, mas o Sporting está a precisar de muito menos remates para chegar ao mesmo resultado. Os Leões levam 6 golos em 7 tentativas, ou seja, 85% de eficácia. Kiko Costa continua implacável, 3 remates, 3 golos. Henri Torkelsen também já leva 2, Salvador já marcou. Do outro lado, o guarda-redes Al Grimson começa a pesar na baliza do Barcelona com 3 defesas já registadas. Estamos no minuto 9 da primeira parte, Sporting 6, Barça também 6.
3: Lá por fora, Série A italiana, prestes a arrancar o Roma-Atalanta. Rodrigo Mora, titular na equipa romana, equipa de Giallo Rossi, comandada por Giampiero Gasperini.
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3: Barreiros.
0: Com 40 nesta altura no cronómetro da Rádio Pública Portuguesa. Aí está, na livre para o Benfica, dentro do seu meio campo defensivo, para ser batido por Langley. É ele, o francês, que em movimento. Deixa para o capitão agora a recolher, a deixar ainda mais para trás, para Samuel Soares. A equipa do Benfica agora mais descansada. Num jogo que foi mais atrevido por parte do Marítimo na segunda parte. E talvez por isso mesmo, nesta altura, perde por 3 bolas a 0. Atenção, bola para Ayuma. É ele em movimento, deixa para Rodri. Olha o Madeirense, vai deixar para trás para Romain Correia, de primeira abrir do lado contrário para Paulo Henrique. Recebe com a canhota, com o mesmo pé, andança para trás, a bola para os pés de Romain Correia. 44 nas costas do capitão do Marítimo. Avançou já para o meio campo contrário, variou o flanco, a tentativa de chamar ali o Nilton Varela, foi mais rápido, mais forte, mas depois é o francês Langley quem ganha. A bola vem para Guzo, entrega para Nilton, tenta passar, já passou a tensão, ainda ali na posse, mas depois perde na dividida. A bola fica nos pés da Dol, a soltar agora para Sheldrop. aí vai, ali o jogador do Benfica, Zé, está na zona interior para a Barra Necheia, este para trás para o Lenglet, primeira para a Tomada hoje, este a soltar para a Barra Necheia, ali sobre o meu, lá vai o camisola 5 da formação encarnada, abrindo o lado contrário para a Xingati, este ajeita a bola, deixa para a zona central, é para Tomás Araújo, mais à esquerda para Langlet, zona central agora para Doná, lá vai ali o cafeteiro a aguentar, deixou depois para Leandro Barreiro, até está bem no jogo também, ali o baixinho abrindo o lado contrário para Kaminski, tem dado escondido ali o placo, a bola para Barreiro agora para Kaminski, joga o Benfica para a lateral do lado direito, a bola para trás agora para Xingati, este ainda mais para a zona central, é para Barra Necheia, joga para trás, encosta no Tomás Araújo ali na ponta da bota, deixando depois para Langley, encosta à direita, não prefere jogar na zona central para Tomás Araújo, aí está o capitão da equipa do Benfica, abriu para Xingati, este encosta para Kaminski, joga sobre a divisória, puxou já para a zona central, lá vai agora em velocidade, passa, passou, passou, passou, lá vai para a grande área, atenção, ainda placa para armar cruzamento contra as pernas do homem do Marítimo, a bola vai perder-se pela linha lateral, não vai lá ainda recuperar, terrou, deixou para Paulo Henrique, levantou para o meio campo contrário, a bola não chega a passar a divisória, aguenta a boa aqui, mas a bola vai sobrar ainda para Tomás Araújo, a joga o Benfica na pressão alta dentro do meio campo ofensivo, a bola para Tomás Araújo, devia contar no momento da devolução para Barra Necheia, este vai ter que deixar para trás para o capitão na circunstância, perto do grande círculo para Tomás Araújo, ali já com alguma câimbra, Tomás Araújo a deixar para Kaminski, este para trás para Xingati, vai lateralizar, não prefere jogar mais na zona central, já que o capitão cochalha nesta altura, padece com as queimbras, a jogar com Prestiani, entrega mal, recupera ainda ali o Dal, vai ter que jogar para trás, ali o Benfica agora bem a segurar, a circular, a contemporizar todo o jogo, nesta altura a equipa encarnada, a equipa comandada por Marco Silva, a bola vem para os pés de Langley, este primeira para Tomás Araújo, circula lá atrás, a equipa do Benfica, a bola para Xingati, novamente para Kaminski, flete a zona interior do relvado para Barranetxeia, novamente para Xingati, este para trás para Tomás Araújo, flete a flor do relvado para Prestiani, anda em todo lado o Prestiani, agora soltou para Sheldro, perdeu na dividida, foi lá ganhar o Prestiani, deixou para trás para Langley, lá vai o francês, na ajeitar novamente para o argentino, agora para Barrena Cheia, camisa lá 5 das costas, encosta para Prestiani, Prestiani em todo lado, soltado depois para Adol, este mais para trás para Langley, o Marítimo só chega nesta altura, bola para Tomás Araújo, aí está ele com a bola controlada, o capitão a soltar do lado contrário para Xingati, para Barrena Cheia, correm os homens do Marítimo atrás do prejuízo, mas a bola está nos pés dos homens do Benfica, circula bem a equipa encarnada, agora entregar mal, atenção, bola para Terro, vai para a grande área, pode dar mais cruzamento, já tirou, atenção para o corte com a peitaça de Tomás Araújo, a bola vai perder-se pela linha final, não, vai lá ainda ganhar o homem do Benfica, bola para Leandro Barreiro, a flecha para a zona interior do relvado, vem para a Barra Necheia, ali apertado pelo homem do Marítimo, deixou para trás agora, é para Tomás Araújo, de primeira a abrir para a Landê, vão ser 3 os minutos de compensação, está comedido o árbitro da partida, 3 de compensação dado a este encontro por Sérgio Galho. O que é que parece, António Tadeia?
2: Bom, a segunda parte tem substituições, basicamente. Houve algum período de tempo para se perceber se havia ou não fora de jogo, não tanto do Barreiro, mas do Pavlidis no lance do segundo golo, antes do Pavlidis fazer a assistência. Eu acho que o correto seriam 4, 5, eventualmente.
0: Basicamente todas as alterações no segundo tempo.
2: Sim, mas sim, a exceção foi a alteração da entrada de Kaminski por Bá, que foi na primeira parte. Mas há muito esta tendência na Liga Portuguesa e quando os jogos estão resolvidos os árbitros não prolongarem muito, enfim, não é correto, de facto não é, porque um campeonato, uma posição pode decidir-se por um golo, não é? E portanto isto acaba por ser um bocadinho contra a verdade desportiva também.
0: Aí está a pontapé de canto para a Benfica, a bola sai desviada por Alfonso Pastor, o espanhol, que nesta altura defende as redes da formação insular. Arremesso para ser efetuado do lado contrário, parece-me ser Xingati quem tem a bola nas mãos, é ele quem prepara o arremesso, a bola para Lenglet, penteou o francês, atenção na grande área, é para...
7: Há uma falta do jogador do Benfica.
0: Pontapé livre e ainda há uma alteração na equipa insular. Sai Rafael Guzo para a entrada do Domingues. É uma alteração, talvez também nesta altura, para dar minutos, António. Domingues, que vem de lesão, tem entrado a espaços na formação de Mitchell van der Gaak.
2: Sim, é a justificação que encontro. Não foi um jogo particularmente feliz do Rafael Guz. O Maxime Domingues, que me lembro no Gil Vicente, pode ser uma adição interessante a esta equipa do Marítimo.
0: Aí está a bola para Langley, aliás para Langley, exatamente, a deixar para trás para Rafael Soares, a pés também alto, nervoso, bateu já para o meio campo contrário, a bola na direção de Duran, ganharam os homens do Marítimo, a bola vem para Ayuma, ali a trabalhar bem na zona central do terreno, depois a ajeitar para o lado, era para Paulo Henrique, bateu sem qualquer nexo para fora e arremesso para o Benfica. Estamos já na compensação, 47, nesta altura, daqui a pouco vai apitar pela última vez Sérgio Galho, o árbitro que viajou da guarda, é da Associação de Futebol da Guarda, a bola para Kaminski, ele aguenta ali o placo, ali aguenta a pressão, depois ainda Barreiro, bem para João Durá, apita o árbitro, diz que é livre, contra a equipa insular do Marítimo. É para ser batido lado contrário. Nesta altura, tranquilo o jogo para o Benfica, vence por 3 bolas a 0, recordo, 2 de Barreiro, 1 de Prestieri. Apita nesta altura, Duarte, é resultado final, Marítimo 0, Benfica 3.
7: É verdade, terminou a partida, uma vitória importante da equipa do Benfica, frente ao Marítimo por 3 bolas a 0, o público afeto à equipa do Benfica, de pé a aplaudir a equipa encarnada. Os adeptos do Marítimo esses vão já recolhendo, vão já saindo do estádio, já que a sua equipa perdeu numa altura em que os jogadores vão se cumprimentando aqui no relvado, vão cumprimentando entre si, vão também falar com a equipa da arbitragem e numa altura em que continua a festa aqui na baliza de trás, no Zona Norte, onde está a claque da equipa do Benfica, que vão puxando pela formação encarnada, vão levantando os cascóis, vão dando palmas e vão pedindo também as camisolas aos seus jogadores, e numa altura em que quase toda a equipa do Benfica está ali instalada no grande círculo, vão-se cumprimentando e satisfeitos logicamente com esta vitória, vão ali também alguns jogadores do Marítimo cumprimentar os jogadores do Benfica e por isso mesmo é uma vitória importante da equipa do Benfica na sua caminhada para o título nacional, mas foi um jogo que foi difícil. Uma primeira parte onde o Benfica dominou, uma segunda parte em que o jogo foi um pouco mais equilibrado, mas depois a mais capacidade, a técnica e os bons jogadores que o Benfica tem acabaram por fazer o resultado final numa altura em que a música, o barulho continua aqui no estádio do Marítimo.
0: Uma altura em que a formação encarnada vai agora até o Topo Norte para receber o aplauso dos adeptos que preencheram por completo e esta noite estiveram no Calderão do Funchal, 10.164 adeptos, lotação praticamente cheia, completamente fechada neste estádio, que tem tido uma boa média em termos de espectadores, quer na segunda liga, quer também agora nos jogos que o Marítimo tem feito neste regresso à primeira liga. António Tadeia, olhando para o jogo, primeira parte em que o Benfica chega justamente à vantagem nos primeiros instantes, num jogo amorfo nos primeiros 45 minutos, o Marítimo mais atrevido na segunda parte e aí vieram de cima os melhores do Benfica, que acabaram por fazer o resultado. Peço que avances com aquele que para ti foi o MPV deste jogo.
2: Acabo por votar Prestieri, muito em função da qualidade da jogada do terceiro golo. Prestieri foi o melhor jogador do Benfica na primeira parte, foi dos pés dele que saiu quase tudo aquilo que o Benfica fez de bom num período em que o jogo foi essencialmente físico, muito choque, muita bola dividida, muita bola aérea, mas para haver qualidade de futebol nessa primeira parte foi basicamente quando o Prestieri pegava na bola. Depois estava mais inclinado para escolher o Leandro Barreiro porque ele estava a ser decisivo, marcou o primeiro golo numa recarga, marcou o segundo numa bola à boca da baliza, e um jogador que faz dois golos num jogo que está 2-0, naturalmente tem que ser um jogador decisivo, mas aquilo que Prestiani fez no lance do 3-0 acaba por desequilibrar a votação para o lado dele. Foi o jogador mais brilhante do jogo, porque foi dos pés dele que saiu tudo o que de bom o Benfica fez na primeira parte, e na segunda parte acabou por adicionar um golaço, que foi o melhor momento desta partida.
0: Bem, esta é, digamos, uma chamada ao melhor em campo por parte do António Tadeia. No final da temporada, a Antena 1 vai certamente elevar ao topo do futebol nacional aquele que mais vezes tiver esta designação. Numa altura em que a equipa do Benfica recolhe as cabinas, o Marítimo lá embaixo no topo sul ainda em festa, se assim se pode dizer, com os seus adeptos, neste caso com a claque, os Fanatics. Daqui a pouco irão ser chamados os jogadores à zona de entrevistas rápidas, mas para já, António Tadeia, também numa forma de poder libertar-te, o que é que se pode dizer deste jogo? Melhor o Benfica em quase todo o jogo, o Marítimo um pouco mais atrevido na segunda parte, mas talvez esse atrevimento acabou por fazer com que a equipa de Mitchell van der Gag tenha exposto em demasia a sua zona mais recuada, o cobertor de andar para tudo, se tapam os pés, a cabeça fica logo de fora.
2: É verdade, e é a ponto de eu pensar até eventualmente, e essa é uma questão que se pode ouvir quando se ouvir o Marco Silva, se não terá sido um pouco estratégico o afrouxar da pressão do Benfica na segunda parte. A primeira parte, conforme já disse, foi muito, muito física. O Marítimo não conseguiu jogar, porque não conseguia pôr a bola no chão, e o Benfica criou as 3, 4 situações mais perigosas desse primeiro tempo, foi para o intervalo a ganhar com justiça. Na segunda parte, o Benfica baixou um bocadinho as linhas de pressão, isto permitiu que os centrais do Marítimo conseguissem respirar mais com a bola e que no jogo aparecessem os jogadores do meio campo do Marítimo. O Marítimo teve mais bola e equilibrou o jogo, chegou a criar ali algumas dificuldades ao Benfica, sobretudo em bolas paradas, bolas que eram cruzadas para a área, o que terá levado o Marco Silva a chamar o Tchirgati para jogar como defesa direita, e não me parece que seja uma situação a repetir. Não creio que ele tenha saído assim tão bem da posição, só que nessa altura, com mais espaço para jogar, o Benfica acabou por resolver o jogo, primeiro numa bola parada também, finalização do Leandro Barreira, e depois Natal, jogada a solo do Prestiani, que recuperou a bola ao Rodri ainda no seu meio campo e foi por aí afora, e só parou mesmo com a bola no fundo da baliza. A vitória do Benfica é absolutamente justa, embora não tenha sido um jogo brilhante do Benfica no ponto de vista da criação. Acabou por ter também números que a justificam. Rematou o dobro das vezes que rematou o Marítimo, 11-6. Talvez o 3-0 seja uma vantagem excessiva. Acredito que uma vantagem de dois golos fosse mais indicada para aquilo que o Benfica e o Marítimo produziram na partida de hoje. E daqui sobram algumas questões para o futuro imediato, sobretudo na equipa do Benfica. Uma delas é: poderá Prestiani ser o jogador que vai jogar na posição de Sudakov, aquela posição de médio interior esquerdo, com maior capacidade para intervir na criação? Ele, na segunda parte do jogo de hoje, depois da saída de Sudakov, fê-lo muito bem. Outra questão, se Bá se lesiona, e falta perceber a extensão da lesão de Bá, quem é que vai poder ocupar aquela posição? Não gostei de ver ali Kaminski na primeira parte, também não achei fantástica a experiência com Tchirkati, e vamos a ver se não é o Orsnes a acabar por cair lá. E a terceira questão que eu gostava de lançar aqui tem muito que ver com aquilo que é o rendimento de Rafa, a possibilidade de Sheldrup vir a entrar na equipa, e se Sheldrup entrar na equipa pode vir a ser eventualmente Rafa o sacrificado, e aquilo que é o rendimento de John Duran, que é um dos jogadores mais renomados deste plantel. Há ano e meio valia 80 milhões de euros, mas que continua a jogar poucos minutos, porque Pavlidis manda no ataque do Benfica. São boas dores de cabeça,
3: António,
2: essas para Marco Silva.
3: Não sei se já concluíste a tua ideia.
2: Já.
3: Muito bem, então, um abraço. Até à próxima. Vamos escutar Leandro Barreiro na Sport TV.
8: E foi determinante para a vitória do Benfica.
9: Qual é a pergunta?
8: O Barreiro foi determinante para a vitória do Benfica também, com dois golos marcados.
9: Sim, ajudei muito a equipa hoje a ganhar o jogo.
8: Num terreno tradicionalmente difícil, a verdade é que o Benfica também não vencia aqui há 3 anos, não jogava aqui há 3 anos. Repete esse resultado, vitória por 2-0, uma vitória importantíssima nesta fase da temporada.
9: Certo, sim, o relevado não estava bom, mas nós sabíamos e estávamos preparados para fazer um bom jogo, entramos bem no jogo, fizemos bom trabalho hoje e o mais importante são os 3 pontos.
8: Acabou por ser essa entrada forte que foi também determinante para um bom resultado aqui nos Barreiros.
9: Certo. Sim, fiz um bom jogo, ajudei a equipa com 2 golos, sim. É mais fácil se você fazer perguntas.
8: O Barreiro sabe que estamos nos Barreiros e há de facto essa coincidência, daí também essa dificuldade de comunicação. 2 golos marcados atravessam um momento importantíssimo também no Benfica, um momento forte nesta sua passagem aqui pelo Benfica. Vive de facto este momento de uma forma muito importante e já agora a entrada do João Palhinha no 11 inicial acabou por o libertar mais para terrenos mais adiantados?
9: Não diria, não especialmente. O João entrou, sabia o que é que ele tinha a fazer, nós sabíamos o que é que tínhamos a fazer com a equipa, fiz o trabalho dele, fiz o trabalho meu. Quando jogo o Enzo nessa posição é para mim a minha... O meu rolo na equipa fica a ser o mesmo. O João e o Enzo são jogador para o número 6 e eu fico um bocado mais ofensivo, sim.
8: É a segunda vez que biza ao serviço do Benfica, tinha bizado no Campeonato do Mundo de Clubes. Que sabor é que tem estes 2 golos marcados?
9: Marcar golos é sempre muito bonito. Ainda por cima, para mim, não é o meu objetivo principal, mas é sempre bonito poder marcar golos e ajudar a equipa a estar mais certo nos nossos objetivos.
8: Muito obrigado.
3: Flash interview difícil para o nosso companheiro Arturo Teixeira da Sport TV, Leandro Barreiro. Alguma dificuldade em perceber o tom das perguntas do repórter da televisão que detém os direitos de transmissão dos jogos da Primeira Liga, pelo menos dos jogos do Marítimo também, no estádio dos Barreiros. Ajuda-me, Duarte Rebolo, vamos ter jogador do Marítimo?
10: Julião,
3: muito bem, vamos escutar.
10: Julião já lá está.
3: Muito bem, já está a falar na Sport TV, vamos escutar.
11: Realmente foi uma felicidade, eu acho que isso mostra talvez a diferença de investimento de uma equipe que tem... outras ambições, é uma equipe de classe na Europa e se a gente dormir um minuto a gente toma um gol, isso pode mudar completamente a partida.
8: A equipa recompôs-se, entrou muito bem na segunda parte, não conseguiu marcar desta vez, tinha marcado em todos os jogos até agora do campeonato, mas pelo menos deixa uma imagem importante também nesta recepção ao Benfica.
11: E perder por 3-0 é doloroso demais, a gente jamais imaginou perder por essa partida, a gente entrou para a partida para vencer. E talvez esse resultado seja 3-0 porque a gente entrou com coragem e a gente buscou a vitória. Se a gente pode se orgulhar de alguma coisa desse jogo, talvez seja a coragem que a gente jogou a todo momento buscando a vitória. Mas eu acredito que é um resultado que talvez não reflita o que foi a partida, né? Jogamos com coragem, buscamos a vitória e infelizmente saímos perdendo.
8: 3 anos depois, o Marítimo volta a receber um grande do futebol português aqui no Funchal. É também importante para o próprio clube estar de regresso ao principal patamar do futebol português?
11: É muito importante, é importante para a ilha, para os madeirenses. Hoje a gente viu o estádio com uma lotação máxima, o orgulho que os madeirenses têm de apoiar a sua equipe. É muito importante para a ilha também, a gente sabe que isso movimenta bastante, não só o futebol, mas tudo, é bom para todo mundo, que cada vez mais as equipes da ilha, ela pode continuar na liga performando, porque essa ilha merece as atenções, é um lugar de pessoas trabalhadoras, humildes, eu fico muito feliz pelos madeirenses de estarem aqui apoiando a sua equipe do coração, é bonito de ver a paixão que eles têm, de apoiar a gente os 90 minutos, isso mesmo com resultado adverso, a forma como eles nos apoiaram, nos aplaudiram aí no final do jogo, isso nos dá mais força.
8: Em relação ao jogo, fica sempre mais difícil quando o Igor Julião apanha pela frente o Prestiano e o Sheldrup.
11: Ah, é verdade, cara, mas é uma equipe muito boa, é como eu falei, eles têm outras ambições na Europa, a gente precisa trabalhar muito para a gente colocar o Marítimo também nessa posição, com outras ambições também, voltar. O Marítimo é um clube gigante aqui em Portugal. É difícil para todo mundo e a gente dificultou a vida deles também. Jogamos de igual para igual, de homem para homem. Não foi fácil para ninguém hoje.
3: Igor Julião na Sport TV, com mais vontade de falar do que o próprio Leandro Barreiro, que foi uma das principais figuras, se não a grande figura, desta vitória do Benfica aí nos Barreiros. Duarte Rebolo, frente ao Marítimo. Vamos às despedidas a partir do Funchal.
0: Muito bem, penso que está tudo dito. Barreiro falou desse relevado que durante a semana esteve nas bocas do mundo, embora cá de cima o relevado não apresente aquilo que as imagens e muitas imagens que foram sendo apresentadas ao longo da semana. Já Julião falou de uma equipa com muita coragem, ainda assim essa coragem não foi suficiente para sequer pegar a baliza de Samuel Soares. Para a história vai ficar mesmo esse resultado. Marítimo 0, Benfica 3. Recordo, Barreiro marcou aos 7 da primeira parte, aos 71 voltou a avisar, aos 82 minutos voltou o Benfica a marcar por intermédio de Prestieri. Recordo que o melhor som foi cuidado no Funchal pelo Fábio Bettencourt. A reportagem foi do Duarte Gonçalves, os comentários do António Tadeia, a narração esteve a cargo do Duarte Rebolo. A todos desejo a continuação de uma ótima semana, ainda dia na Madeira, certamente para um serão de futebol aqui na RTP Antena 1. Um grande abraço.
3: Um grande abraço, é claramente para aproveitar.
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3: Entretanto, terminou já essa vitória do Braga, confirmada no Ribatejo, frente ao Alverca, por 2-1. Filme rápido dessa partida, João Santos Correia.
12: Reviravolta do Sporting de Braga, perdia por 1-0 ao intervalo, o golo de penalti de Chiquinho aos 26 minutos a dar vantagem à equipa da casa, vantagem que o conjunto de Sérgio Ferreira aguentou até ao descanso. Na segunda parte, entrada forte da equipa da Carlos Vicente com Paulo Vítor a bizar aos 50 e aos 57 minutos para dar 3 pontos à equipa do Braga, que assim soma 7 no campeonato. Já a formação do Alverca soma 5 jogos, 3 derrotas e 2 empates. Continua sem ganhar a equipa de Sérgio Ferreira nesta edição do campeonato da Primeira Liga. Cai o pano, fim de festa no Ribatejo. Alverca 1, Braga 2.
3: Obrigado, João Santos Correia. Voltarás também com reportagem da sala de imprensa para escutarmos Sérgio Ferreira e Carlos Vicente. O mesmo sucederá em relação a essa vitória robusta do Benfica na Madeira frente ao Marítimo, para escutarmos mais à frente nesta emissão Mundial do Desporto Marco Silva e Michel van der Gaga. Daqui a pouco, notícias em síntese, mas passo por Vigo ao encontro da Ariana Acevedo, porque o Barcelona descola do Sporting nessa Supertaça Ibérica, a final aí na Galiza.
6: Consegue neste momento a maior vantagem de toda a final, 17-14, um parcial de 3-0, depois de um encontro que até aqui tinha sido vivido praticamente no equilíbrio, ainda há pouco estava empatado a 13, mas os catalães assinarem este parcial e obrigarem o Sporting a correr atrás do resultado. Mas há aqui uma curiosidade, os Leões continuam a ser mais eficazes no remate, 13 golos em 16 tentativas, 81% contra 16 em 22 do Barcelona. Kiko Costa leva 4 golos, continua irrepreensível. E há uma diferença também na baliza. Isto porque Algrimsson, do lado catalão, já soma 5 defesas. Já Mohamed Ali, do lado do Sporting, tem tido muito mais dificuldade em travar o ataque a catalão. Estamos a 5 minutos do tempo de intervalo. O marcador vai assinalando Barcelona 17, Sporting 14.
3: Handball com a Ariana Azevedo na Supertaça Ibérica para continuar a acompanhar nesta emissão Mundial de Desporto da sua Antena 1. São 8 horas e 8 minutos em Portugal Continental e na Madeira, menos uma nos Açores. Vamos às notícias em síntese com Mário Galego.
13: Ainda não há grandes novidades do encontro entre os Estados Unidos e a Rússia. O presidente russo recebeu os emissários de Donald Trump a Moscovo e também a Kiev, mas as agências internacionais dizem que Trump enviou cumprimentos a Putin e que Putin terá dito que é conveniente para a Rússia trabalhar com os Estados Unidos. Os enviados agradeceram ao presidente russo que tenha decidido a suspensão dos tiroteios durante 3 dias. Estava certo que as armas iriam calar-se durante 3 dias, mas na última hora a agência Reuters, a partir de Moscovo, dá conta que uma pessoa terá morrido na região de Belgorod, terá sido vítima de um ataque com um drone ucraniano. Portugal está mais forte e credível, diz o Ministério dos Negócios Estrangeiros, depois de saber da subida do rating de Portugal. É mais um passo na credibilidade e crescente confiança internacional, assim escreve o governo nas redes sociais. A subida do rating para A+, É mais um passo na credibilidade que Portugal tem vindo a construir, acrescenta o Ministério através das redes sociais. O Governo deixou-se arrastar pelas polémicas em torno do Ministro da Administração Interna, diz o Partido Comunista. O secretário-geral do PCP, Paulo Raimundo, acrescenta que o Ministro Luís Neves tem muitas explicações para dar.
14: Olha, nós há muito tempo dizemos que o problema hoje já não é um problema do Ministro Luís Neves, é um problema do Governo. O Governo deixou-se arrastar para este processo e, portanto, a responsabilidade deixou de ser do Ministro Luís Neves, passou a ser todo o Governo. E, portanto, se tirar conclusões deste processo.
13: Declarações de Paulo Raimundo no segundo dia de festa do Avante. Paulo Raimundo garantiu que a decisão está tomada em relação à moção de censura, mas não anunciou ainda como vai votar o PCP. O Bloco de Esquerda insiste na saída de Luís Neves do Governo. Em comunicado, o partido diz que Luís Neves deixou há muito de ter condições para ser ministro e considera que a moção de censura apresentada pelo Chega legitima a má governação do Governo. É o que se pode ler no comunicado da Comissão Política do Bloco de Esquerda. A moção de censura proposta pelo partido Chega é completamente deslocada da realidade e André Ventura quer estar constantemente nas televisões. Foi desta forma que o secretário-geral do PSD, Hugo Soares, comentou a moção que será discutida terça-feira. Ora, esta tarde em Louros, o líder do Chega comentou as reações que se têm escutado sobre a moção de censura, acusando Partido Socialista e Iniciativa Liberal de falta de coragem.
15: A Iniciativa Liberal acordou tarde e disse: bom, mas Luís Neves tem que sair, como é que vai votar a moção de censura contra? O Partido Socialista diz: bom, a autoridade do Estado está em causa. O mandatário do Presidente da República na saúde diz que pode estar em causa o regular funcionamento das instituições. Como é que vota o PS? Não sabemos, mas não vai viabilizar. Ou seja, há nisto da política portuguesa uma espécie de esquizofrenia de coragem.
13: André Ventura, há pouco à entrada para o jantar da rentré distrital do Chega em Louros.
3: Notícias em síntese com Mário Galego. Informação sempre atualizada em noticias.rtp.pt. Já vamos retomar o desporto.
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3: 8 horas mais 13 minutos em Portugal Continental e na Madeira, menos uma nos Açores. Retomamos o desporto. Volta depois das 8 da noite, porque estamos na contagem decrescente para o Sporting Nacional, que arranca às 8h30, isto depois de esta tarde o Benfica ter vencido de forma categórica o Marítimo nos Barreiros por 3-0 e ter igualado à condição a formação comandada por Rui Borges, o vice-campeão nacional, com 10 pontos atrás do líder destacado, o Futebol Clube do Porto. O Braga foi à Alverca vencer por 2-1. Mais à frente teremos reportagem a partir do Ribatejo, mas aproveitamos nesta altura a boleia da Sport TV para escutar um pouco da reação de Marco Silva, está na flash com o jornalista Artur Teixeira.
25: Na segunda parte, lateral, numa falta do Tomás, não há nenhuma oportunidade de golo, mesmo essa não é uma oportunidade, é um lance perigoso. Ao intervalo, falámos um pouco, alterámos, eu acho que o jogo praticamente terminou quando fizemos a outra alteração com o Chircati e com o Andrés. O Andrés teve um impacto muito grande, o Chircati deu a segurança no corredor direito, e a partir daí estabilizámos muito mais a equipa, alterámos um pouco a posição do Leandro também na segunda parte, para nos dar um pouco mais de equilíbrio ao lado do João, e a partir daí acho que a equipa claramente tomou conta do jogo. O segundo golo ajudou a isso, e depois a partir daí comandámos o jogo e fizemos mais um excelente golo do Prestene.
3: Marco Silva, que acabou também já de dizer, ainda antes de colocarmos estas declarações no ar, que o campo era horrível de se jogar, e percebeu-se.
8: Em relação à lesão do Alexander Bá, e já agora, porquê que optou pela entrada de Kaminski?
25: Tem a ver com o plano estratégico que tínhamos, como vocês sabem, não tínhamos, optámos por dar jogo ao Banjaki, vinha lesão também, e quisemos que o Banjaki tivesse esta tarde a jogar, porque nós vamos necessitar que ele esteja ao seu melhor nível, e essa foi a decisão de ele jogar esta tarde, após lesão, vinha de lesão, e nós tínhamos duas soluções, ou mantínhamos em termos estratégicos o Rafa a jogar por dentro e darmos o corredor a um lateral mais ofensivo, e neste caso a questão do

0: Dois golos, como é que, qual é a influência que o João tem num golo de bola parada que fazemos num canto e que o Leandro faz o segundo golo? Qual é a influência que o João tem nisso? Não tem absolutamente nenhuma. E depois o posicionamento do Leandro, posso-vos garantir que não alterou um centímetro daquilo que tem sido com o Enzo também lá. Aliás, na segunda parte até colocámos o Leandro um pouco mais baixo para fazer praticamente um segundo médio com o João, porque estávamos a sentir que tínhamos que acalmar o nosso jogo. Mas assim, eu percebo a questão, mas não tem nada a ver uma coisa com a outra, na minha opinião.
1: Muito obrigado.
0: Obrigado.
2: Declarações de Marco Silva na Flash Interview da Sport TV. Vamos também escutar o que dirá Marco Silva na sala de imprensa mais à frente nesta emissão Mundial de Desporto da sua Antena 1.
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2: Antes de fixarmos emissão em Alvalade para o Sporting Nacional, passo pelo handball, passo por Vigo, Supertaça Ibérica, tempo de intervalo e vantagem mínima dos campeões da Europa, ou seja, Ariana Azevedo, Sporting tricampeão nacional, continua a dar água pela barba aos catalães.
4: Está taco a taco, como costuma dizer a gíria popular, isto porque o Sporting teve aquele parcial, aliás, o Barcelona, aquele parcial de que falávamos há pouco, de 3-0, mas foi conseguindo recuperar. O Sporting tem tido muita eficácia nos remates e agora, por exemplo, tem aparecido mais Martin Costa, 3 remates, 3 golos. O seu irmão Francisco tem 4 golos em 6 remates. Em destaque também Torkelsen, 6 remates, 7 golos, e portanto o Sporting com estes 3 homens a voltar a encostar depois do Barcelona ter conseguido a maior vantagem da final. E, portanto, está tudo em aberto para o segundo tempo, tempo de intervalo em Vigo.
2: Obrigado, Ariana Azevedo. Já voltaremos para a segunda parte da Supertaça Ibérica. Por falar em Supertaça, não esquecer, a partir das 9 da noite, para acompanhar também aqui na Antena 1, a final da Supertaça Masculina de Futsal, o derby eterno Benfica Sporting em Vila do Conde, onde, esta tarde, o Benfica voltou a ser dominador deste tipo de troféus, conseguiu bater a equipa do Nuno Álvares por 3-1. Maria Martins é treinadora das Encarnadas.
5: Muito, muito do que são os resultados acabam por ditar-se com base em eficácia, e isso foi uma mensagem que nós próprios transmitimos às jogadoras: não se ganham estes jogos se não formos eficazes, e nós conseguimos ser eficazes. Ainda assim, acho que podíamos ter marcado mais. Não estou a dizer que a Ana Catarina fez excelentes defesas, mas nós tivemos várias oportunidades, tivemos para transição e não conseguimos aproveitar essas transições para criar mais perigo.
2: E nota bem reforçada por Ana Catarina, técnica do Benfica, para a monumental exibição de... Aliás, Maria Martins, técnica do Benfica, para a monumental exibição de Ana Catarina, guarda-redes nas balizas das Águias. Pois bem, 8 horas e 19 minutos em Portugal Continental e na Madeira, menos uma nos Açores. Está na altura de rumarmos a Alvalade.
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2: Sporting e Nacional jogam a partir das 8:30 da noite e com que dados fundamentais, Carlos Manuel Santos?
7: 23º confronto para a Liga em Alvalade. 22 jogos, 19 vitórias do Sporting, uma do Nacional e 2 empates. O Nacional não vence em Alvalade há 21 anos. Única vitória em 2005. Nos últimos 7 confrontos, 7 vitórias do Sporting. Atualmente, o Sporting vem de 3 vitórias consecutivas, ainda sem perder no campeonato. O Nacional vem de 2 derrotas consecutivas. É o primeiro clube a trocar de treinador. Uma nota? A nota do costume. Já não há um 0-0 em Alvalade há 6 anos e 2 meses. Últimos 104 jogos para o campeonato, sempre com golos. Estamos a 13 jornadas do recorde de sempre.
2: No Bastião Sportinguista já estivemos em tempo útil com os 11 iniciais. É para lá que voltamos ao encontro da equipa da Antena 1. Som cuidado pelo João Gonçalves, a reportagem volante do João Alves Mingos, os comentários do Nuno Coelho já postos aqui em estúdio e o relato do Paulo Sérgio. Boa noite, Alvalade. Um grande abraço.
8: Ao estádio Gé de Alvalade em Lisboa, numa altura em que o relvado está a ser regado, relvado em excelentes condições, visto do meu posto fixo da minha reportagem. A equipa do Sporting, segunda classificada, alcançada há pouco pela formação do Benfica, mas que tem um jogo a menos, tal como o Sporting, tem em ambas as formações 10 pontos, não faz qualquer alteração em relação à última vitória de fez ontem 8 dias em Vila do Conde, frente à formação do Rio Ave, uma vitória gorda por 4-0, e por isso mesmo Rui Borges a apostar exatamente na mesma equipa. Rui Silva é o guarda-redes, depois um quarteto defensivo com Fresneda, Debast, Gonçalo Inácio, que é o capitão da equipa, e Maxi Araújo.

0: Altimir e Dumbiá, Jenny Catamo e Flávio Gonçalves nas alas, Zalazar nas costas de Luís Soares. No banco dos suplentes está Kaique Pereira, o guarda-redes contratado ao Palmeiras, ele que já tem experiência do futebol português, jogou no Farense e também no Nacional da Madeira. A equipa nacionalista que, como disseste há pouco, já trocou de treinador, Bruno Abreu é hoje o treinador interino, substitui João Gião, mas na próxima segunda-feira Alexandre Santos será oficialmente apresentado. Este treinador que nas últimas 7 temporadas esteve no estrangeiro, treinou em Angola, na Tunísia, também em Marrocos e no Kuwait, onde esteve apenas um mês, acabou por não dirigir a equipa em qualquer jogo oficial. A equipa faz duas alterações e duas alterações que foram forçadas, porque Filipe Soares alusionou-se na partida com o Estrela da Amadora, vai ser substituído por Chico Gonçalves e Lisiero lesionou-se nesta semana de treinos e será substituído por Gabriel. A equipa do Nacional da Madeira que vai apresentar de início Renan Marino na baliza, depois à direita Gasolina, à esquerda Cocolo e resta saber se vai ou não jogar com três centrais, até pode fazê-lo com Léo Santos, Zé Vítor e Chico Gonçalves. Meio campo com Mateus Dias e Marcos Jansen, com Baeza, Gabriel e Pablo Ruan como o jogador mais adiantado desta formação. É de resto um dos seus melhores marcadores, tem um golo marcado, toda a gente no Nacional da Madeira marcou um golo e portanto não há ninguém a que se destaque. Árbitro da partida é João Pinheiro de Braga, vai ser auxiliado no vídeo-árbitro por Pedro Ferreira, igualmente de Braga. Num final de tarde, João Alves Domingos, com muito calor, mas o relvado parece-me estar em excelentes condições.
1: Muito boa tarde, Paulo, está em excelentes condições, como é habitual, o relvado do estádio José Alvalade, apenas mais desgastadas as zonas das pequenas áreas por causa dos exercícios de aquecimento com os guarda-redes das duas equipas, são aquelas zonas que vão sofrendo ali maior atenção dos tratadores de relva do estádio José Alvalade, numa altura em que aguardamos a entrada das duas equipas, os fotógrafos já colocados no túnel de acesso aos relvados para captarem esse momento e em relação aos espectadores, diria que se perspectiva, tal como na última jornada que o Sporting jogou aqui em casa, uma bela montra para ver esta partida com muita gente, nessa altura registaram 50 mil espectadores e perspectiva-se portanto hoje também uma bela casa aqui no estádio José Alvalade, ainda com muita gente a entrar e a tomar o lugar nas bancadas.
0: É verdade que há ainda muita cadeira verde à mostra, mas há muita gente ainda a entrar, muita gente, e de resto dá para ver isso mesmo, muita gente em movimento no interior do estádio José de Alvalade em Lisboa. Nuno Coelho é o comentador da RTP Antena 1 para este Sporting Nacional da Madeira. Como há pouco no lançamento desta partida foi dito, a única vitória madeirense foi há 21 anos, 2 para o Sporting, 4 para o Nacional da Madeira, muitos golos numa única partida, no tal jogo que, enfim, é a única exceção, digamos assim, que confirma a regra. Nos últimos 10 jogos, 10 vitórias do Sporting, e imagino que esta noite, Nuno Coelho, não antevês nada de muito diferente, mas há um jogo para jogar, não é? Muito boa noite, bem-vindo a esta emissão da RTP Antena 1.
2: Boa noite, Paulo, boa noite a todos os ouvintes da Antena 1. Sim, é verdade, fizeste aí um resumo perfeito das dificuldades que é para o Nacional da Madeira jogar em casa, em casa do Sporting neste caso. Por isso, o Nacional vem de 2 jogos em que perdeu, troca treinador, por isso também não será por aí algo fácil para a equipa. que abdica, digamos assim, de colocar já um treinador novo nesta jornada para jogar frente ao Sporting, com o Sporting que coloca o 11 de gala, podemos lhe dizer assim, de Rui Borges, com os jogadores que têm jogado mais nesta fase inicial do campeonato, com Luís Soares de novo como titular, e por isso acho que é claramente um jogo difícil para a equipa do Nacional, em Alvalade ainda por cima, e com todas essas estatísticas que já referiste a favor sempre do Sporting, tem aqui um desafio difícil, mas não há como fugir ao jogo, é o próximo, e por isso acho que poderemos ver um Sporting obviamente com grande domínio da partida, e o Nacional a tentar adiar ao máximo o golo com esses tais três centrais, que eu acredito que seja mesmo por aí, com o Zé Vítor, o Chico e o Léo Santos, a criarem ali uma barreira grande, mas obviamente que o Sporting é o grande favorito para o jogo desta noite.
0: Este é um jogo, Nuno, que acontece para a equipa do Sporting em véspera de se jogar a competição europeia, dar o pontapé de saída na Liga dos Campeões, onde a equipa de Alvalade na temporada passada registou de facto uma excelente prestação, e a questão que te pergunto é o Sporting quererá resolver isto o mais rapidamente possível para depois ir gerindo o jogo em função dessa partida com o Galatasaray, o campeão da Turquia, que joga aqui na quarta-feira à noite.
2: Sim, é verdade, foi uma grande prestação na temporada passada para o Sporting, para o Rui Borges também, na sua estreia na Liga dos Campeões, e por isso obviamente que a fasquia da equipa está alta, e dos adeptos obviamente também, precisamente por essa grande prestação que a equipa teve. Ano completamente diferente, renovação absoluta e completa do plantel comandado pelo Rui Borges, por isso vamos ver também como a equipa reage com tanta novidade e com tanto jogador novo a jogar na Europa. Eu acho que há que jogar um jogo de cada vez. Acho que há que jogar primeiro este jogo com o Nacional e depois, obviamente, mediando o resultado e conforme o jogo esteja a decorrer, poderá ou não a equipa conseguir fazer essa gestão. Mas para isso, e primeiro é preciso jogar primeiro o jogo do Nacional e depois pensar nesse do Galatasaray, que obviamente tem tanta importância como este, mas obviamente, e já se percebeu ontem na temporada passada, os clubes portugueses dão sempre importância maior ao campeonato, por isso para o Sporting em específico acho que tem de jogar primeiro este jogo do Nacional e depois quererá guardar as forças para esse jogo da Liga dos Campeões.
0: Nuno, a semana passada em Vila do Conde o Sporting entrou praticamente a ganhar. Na última vez que aqui jogaram foi frente ao Alverca. Também entraram praticamente a ganhar, estiveram sempre na frente. Mas o Sporting tem feito muito boas primeiras partes e depois tem, na segunda parte, tirado um bocadinho o pé do acelerador. Estás à espera de algo semelhante hoje ou nem por isso?
2: Eu estou à espera que a equipa entre, precisamente como tu referes, com essa intenção, porque equipa grande, quando joga em casa, ainda por cima, e independentemente de haver esse jogo europeu ao meio da semana, tem sempre essa intenção de marcar posição, de querer colocar logo o adversário em sentido. Por isso sim, estou à espera que a equipa entre com essa vontade e intenção de atacar muito, com vários jogadores desequilibradores, Flávio Gonçalves, o Gene, o Zalazar por trás do Luís Soares, com o Altimir e o Dumbiá, que se têm conectado também muito bem. Por isso sim, estou à espera dessa entrada forte, e aqui independentemente de haver esse jogo europeu ou não. Por isso já foi assim em Vila do Conde, foi assim em casa com o Alverca também, e por isso, se isso acontecer e se ao intervalo estiver já uma vantagem confortável, aí sim acredito que na segunda parte possa haver essa tal gestão que falávamos por causa do jogo europeu.
0: João Alves Domingos, equipas sobre o relvado do estádio de Alvalade, que está cada vez mais cheio.
1: Os jogadores já estiveram perfilados para se apresentar ao público de Alvalade, também já se cumprimentaram. Os jogadores do Sporting vão agora retirar o casaco de fato treino cinzento, vão equipar com a camisola tradicional de listas verdes e brancas, calção negro e também meias listadas de verde e branco. O Nacional vai jogar com equipamento alternativo dourado e com os pormenores em branco, numa casa cada vez mais cheia no estádio de José Alvalade. Deixa-me dizer-te, Paulo, que apesar do calor que se vai sentindo, é quase um clima tropical, porque está uma espécie de capacete de nuvens por cima do estádio de Alvalade, e aqui e ali vão caindo algumas pingas tímidas de chuva.
0: E ainda bem que há esse capacete, porque caso contrário estava absolutamente insuportável, e portanto está uma temperatura que nesta altura deverá rondar os 28 graus, o que é preciso não esquecer que são 8:30 da noite e estamos ainda em setembro. Estamos no início de setembro.
3: Mas equivale a 35 graus nesta altura, Pinto, não é?
0: meu querido mês de agosto, não é?
3: Equivale agora a 35 graus com toda a umidade, não é?
0: Exatamente, está úmido, enfim, não está propriamente agradável, mas pronto, vamos ter que jogar, os jogadores vão ter que jogar a partida desta forma, ponto final, parágrafo. Se não é com temperaturas elevadas, é com chuva e temperaturas reduzidas. Diz-se que o futebol é um desporto de inverno, mas é um desporto de todas as estações. A disso ninguém tem a mínima dúvida. Vai começar o jogo.
4: E por falar em calor, estamos em Vigo. Deixem-me só assinalar o início da segunda parte entre Barcelona e Sporting.
3: Olá.
0: Cá estamos em Alvalade, numa altura em que vai iniciar-se o jogo. O árbitro da partida, João Pinheiro, o mundialista, esteve no Campeonato do Mundo das Américas a colocar a bola no, na zona onde vai ser dado o pontapé inicial, e quem vai sair é João Alves Domingos, a equipa do Nacional da Madeira.
1: Exatamente, que ainda está ali numa espécie de reunião de condomínio, os jogadores ali a fazerem uma rodinha no meio campo que vão ocupar. Dizer que o Sporting vai atacar como gosta para o topo norte do estádio de Alvalade nesta primeira parte, o Nacional para o topo sul.
0: Mundo sabe que em Alvalade, antes do pontapé inicial desta partida, está ali preparado para dar o toque inicial. Aproximava-se Pablo Ruan, a deixar depois para um outro jogador que é Miguel Baeza, este espanhol que está na sua terceira temporada no Funchal. Jogou e formou-se no Nacional, começou o jogo. A bola para trás para Renato Marino, lá está Renato Marino a bater com força, tem uma camisola na cor de vinho. A bater com muita força, a bola a cair ali junto da defensiva do Sporting Clube de Portugal. O mundo sabe que, João.

0: perto disso. A bola está ali, Maxi, Maxi a deixar depois no corredor central, lá está Altimira a adiantar, é para Luís Soares, tinha o pé furado, a bola foi ter com Wesley Gasolina. Emoção a rodos em Alvalade, transmissão da RTP Antena 1. Estamos em simultâneo com a RTP Mundo, RTP África, Madeira e Açores e dezenas de rádios que se ligam ao som da Rádio Pública Portuguesa. Estamos nos 5 continentes do mundo. A bola batida em profundidade, aparece ali o cabeceamento de Debast. Não consegue depois o make-up do Sporting ficar senhor da situação. Debast de cabeça a conseguir ganhar. A Dumbiá a jogar ali mais para trás. A bola vai ter com o Dumbiá. A Dumbiá a fazer o atraso na direção de Rui Silva. Curiosamente, João Alves Domingos, os dois guarda-redes com camisolas cores pouco habituais.
1: Exatamente, o guarda-redes do Nacional a jogar de Porto e a Rui Silva, guarda-redes do Sporting, a jogar de roxo.
0: É, parece o senhor dos passos, o Rui Silva, aquele bordão é um bordão mais a cair para a cor de vinho. Olha, a bola está ali em Inácio a lateralizar para a esquerda, meteu para Maxi, Maxi a jogar depois com Dumbiá, Maxi a ter que dar de forma mais recuada, lá está o capitão do Sporting, Gonçalo Inácio, a meter aqui no corredor, Dumbiá, lá está o jogador italiano, ex-Veneza, a jogar ali mais para trás para Debast, a empurrar lá para o lado direito, aparece ali Fresneda, vai alguém de terreno, tenta passar depois ali por o Cocolo, acabou por perder, insiste a equipa do Sporting a tentar manter a posse de bola, mas ela acaba por não acontecer, bola para trás para Renato Marin, o jogador formado no Roma e também com passagem pelo Paris Saint-Germain, fez 3 jogos na equipa principal do campeão europeu, bola ali para trás com Maxi, Maxi um bocadinho a complicar, agora sim mais esclarecido, bola para Dumbiá, adiantou, meteu já para Luís Suárez, foi desarmado, a Dumbiá a ganhar a segunda bola, a furar, a meter-se ali na boca do lobo, apareceu o corte de Miguel Baeza, insiste a equipa do Sporting, Altimira, Altimira a deixar ali na meia-direita, vai triangulando com a Fresneda, a bola a ser afastada, recuperação de Debast, joga-se no meio-campo defendido pela formação do Nacional da Madeira, a bola está em Altimira, lateraliza, mete para Catamo, o Internacional moçambicano a jogar ali para trás para o seu meio-campo, recolhe Zena Debast, lá está o belga, passo longo, atenção dentro da grande área, Luís Soares, já não tem ângulo agora, a fletir bem ali e agora a tirar no adversário de caminho, cruzamento, o desvio de um dos centrais do Nacional da Madeira e é o primeiro pontapé de canto do jogo à direita.
1: Debast no passo longo, a encontrar Luís Soares na profundidade, dentro da área, perdeu o ângulo, ponta de lança colombiano, ainda assim o Rodopio conseguiu ultrapassar o adversário e tentou o cruzamento para a pequena área, mas Zé Vitor com o peito a sacudir a bola para pontapé de canto.
0: Lá está o pontapé de canto marcado, a bola de Maxi para Catamo, Maxi, cruzamento grande, defesa de Marin, insistência ainda por parte da formação leonina, aqui pela esquerda, Luís Soares, cruzamento, quem afasta a defensiva do Nacional de Aflitos, e agora foi Salazar ali a fazer, eu nem sei bem como descrever isto aos domingos, uma coisa é certa, o Sporting manteve a bola dentro do relvado e depois acabou por haver ali um toque pela linha lateral e a lançamento para o Nacional. Mas foi uma coisa tão mal enjorcada. Minha nossa.
1: Eu penso que o Rodrigo Salazar quis evitar que o Nacional pudesse ganhar a bola numa zona vantajosa e chutou como conseguiu. Acabou por dar uma rosca na bola. Altimira ainda tentou controlar dentro do terreno de jogo, mas acabou por tocar para lançamento de linha lateral.
0: Oh, João, não foi uma rosca, foi um saco de roscas daqueles que se vendem nos supermercados e que são docinhas. E cartão amarelo para Maxi. Cartão amarelo para Maxi, ali a falta a acontecer sobre Gabriel, o jogador cipriota nascido na Grécia. Cartolina amarela a ser mostrada ao Internacional Uruguaio.
1: E apenas com 5 minutos de jogo, que vale a subidela das bancadas de Alvalade perante a decisão de João Pinheiro com esta falta de Maxi Araújo, que ainda ia travando ali argumentos com os travos Gabriel depois desta falta assinalada.
0: É, João Pinheiro, não tem nada que justificar. Não tem nenhuma dúvida, sim, Zé.
2: Não tem nada que protestar Maxi Araújo. Puxa a camisola, é ostensivo, ponto final. Podemos falar do critério de João Pinheiro, mas talvez mais à frente com o decorrer do jogo.
0: Pois, é que estamos com 5 minutos nesta primeira Exato. Parte. 0-0 no marcador, primeiro cartão amarelo a saltar do bolso do árbitro de Famalicão, o mundialista João Pinheiro. A bola está ali a ser jogada para trás, por intermédio de Chico Gonçalves, afasta de qualquer maneira, consegue meter aqui em Gasolina. A Gasolina está dentro do seu meio campo, a deixar depois em Mateus Dias. Este ainda mais para atrás para Léo Santos, adiantou, meteu a equipa do Nacional da Madeira a adormecer o jogo. Mateus Dias a dar para trás na direção de Chico Gonçalves, este a fazer uma abertura, a meter depois para Léo Santos. A equipa está a tentar chamar a formação do Sporting. A bola está em Wesley Gasolina a dar ali para trás dentro da sua grande área, aparece ali Chico Gonçalves a meter lá para a esquerda, passo longo à procura de conseguir colocar em Marcos Janssen. A recuperação por parte da equipa do Sporting, Catama a descongestionar, a jogar para trás com o seu guarda-redes, lá está Rui Silva. Rui Silva a deixar depois em Debaste. Debaste vai caminhando, adiantou, meteu já para Dumbiá. A Dumbiá está ali à entrada do grande círculo, faz uma abertura para a esquerda para o Flávio Gonçalves, dá para trás, dá para o Gonçalo Inácio, mau passo, entregar o ouro ao bandido, mas não consegue o Mateus Dias fazer muito melhor. Entregou a bola ao guarda-redes Rui Silva, este a deixar lá do lado direito, lá está a Fresneda, vai galgando o terreno, jogador espanhol a esperar ali um bocadinho, a meter agora no corredor central, noutro espanhol, Altimira. Altimira virou-se para o meio campo contrário, meteu um passo ali mais vertical na direção de Catamo. Cá estamos, vira um bocadinho mais para trás, lá está o moçambicano a encontrar depois o Gonçalo Inácio, está à entrada do grande círculo, prefere aumentar a velocidade, a deixar ali, atenção, o passo para Maxi dentro da grande área, tira cruzamento, o desvio de Léo Santos e é ponta, pé de canto para o Sporting agora à esquerda.
1: Faixa esquerda do ataque do Sporting a funcionar entre Flávio Gonçalves e Maxi Araújo. O Uruguai foi à linha de fundo, tentou o cruzamento, mas Léo Santos a fechar o caminho. É ponta, pé de canto à esquerda do ataque do Sporting, vai bater Rodrigo Salazar, já deu um beijo na bola.
0: Lá está o internacional uruguaio, esteve no Mundial das Américas a levantar ali o braço direito, na sinalética para a equipa. A bola batida lá para a entrada da pequena área, afasta a defensiva do Nacional da Madeira, vai aparecer ali Maxi Araújo, consegue de pé esquerdo fazer o atraso para Rui Silva e houve palmas em Alvalade. Lá está Rui Silva fora da sua grande área, dado de primeira para Gonçalo Inácio, a ajeitar ali de pé esquerdo, levanta a cabeça, adiantou para Dumbiá. A Dumbiá está ali perto do grande círculo, a fazer uma abertura para a meia direita, está à espera agora de Zeno Debaste, a meter no meio campo contrário para Altimira, a vir ao jogo lá para a direita para Catamo. Catamo a fazer um compasso de espera, ter o apoio da Altimira, a aparecer ali o espanhol Isbetes, lá está ele a meter mal, a entregar a bola para os jogadores do Nacional da Madeira. Lá vai agora o Mateus Dias, foi ali pouco lesto a conseguir fazer o passe para a Gasolina. A Gasolina também rodeado por três adversários a jogar para trás, é para Léo Santos. Léo Santos a meter no corredor central, lá vai a equipa do Nacional, abertura lá para a esquerda para o francês Cocolo. A Cocolo está ali em simulações, tinha Catama à sua frente, dá ali para trás, a deixar depois a bola no Zé Vítor. E Zé Vítor a meter para Léo Santos, vai trocando a bola à equipa do Nacional da Madeira à entrada do seu meio campo e a ter que vir agora um bocadinho mais para trás. A bola está ali em Renato Marin. Renato Marin com força, a recuperação da equipa do Sporting, não, porque não consegue sair ali o passe. Agora sim Altimira a arrumar a casa, Altimira numa altura em que estamos praticamente com 9 minutos desta primeira parte, 0-0. Já vou ouvir o comentador Nuno Coelho sobre estes primeiros minutos. Um jogo que não tem para já nenhuma surpresa. A equipa do Sporting a dominar. A passo longo, atenção para cá, Tem dentro da grande área, amorteceu, dá ali para o Flávio, tentou ir buscar mais à frente, não lhe permitiu a defensiva do Nacional. Insiste a equipa da Madeira a tentar sair para a contra-ofensiva. A recuperação de Maxi. Maxi para Salazar. Bomba ao lado! Não pediu licença para rematar o uruguaio. Teve espaço de pé direito, a bola tirou tinta ao poste direito da baliza de Renato Marin.
1: Combinação uruguaia no ataque do Sporting. Maxi Araújo, numa recuperação alta de bola, entregou rapidamente em Rodrigo Salazar e, como gosta, rematou junto à relva. A bola não saiu muito longe do poste de Renato Marin.
0: Já esta tarde, na Liga Portuguesa, o Marítimo perdeu com o Benfica. 3-0 foi o resultado para a equipa encarnada. O Sporting Clube de Braga veio à Alverca bater a equipa da casa, os ribatejanos, por 2-1. Ontem o Porto venceu o Moreirense por 2-1. 2-2 no jogo que abriu este sábado cheio de futebol no Estrela da Amadora contra o Famalicão. Meu caro Nuno Coelho, primeiras notas do comentador da Antena 1, 0-0. Estamos com 10 minutos na primeira parte. Há pouco o lance de Salazar, digamos assim, que foi o que de melhor se viu nesta partida até esta altura, em termos ofensivos, obviamente.
3: Sim, é verdade, o jogo muito encaixado para já com o Sporting a ter bola e a ter o domínio do jogo. Mas na verdade sem olhar muito para a frente e sem olhar muito para a baliza do Nacional. O Nacional na verdade a ter um bloco médio, ou seja, o Nacional apesar de estar mais em momento defensivo tenta não baixar muito a sua linha de 5, a linha defensiva. Isso faz com que obviamente haja algum espaço nas costas, já usado uma outra vez pelo Soares à profundidade, mas o Sporting vai tendo uma circulação de bola relativamente lenta e por isso não consegue progredir muito no campo. Jogo dividido, apenas esse remate do Zalazar a criar algum frisson em Alvalade.
0: Agora foi a vez de João Pinheiro dar a lei da vantagem, mas o público de Alvalade não queria, pois não, João?
1: Nem Luís Soares, ele que tocou a bola com a mão, ponta de lança do Sporting, depois João Pinheiro deu a lei da vantagem, o Sporting acabou por recuperar logo a seguir a bola e por isso João Pinheiro acabou por assinalar a falta.
0: A bola está à disposição da formação leonina, lá está Gonçalo Inácio na sua zona mais recuada, troca a bola com o outro central que é o Debast, a lateralizar depois para a Fresneda à direita, volta a bola à casa de partida para Zeno Debast. Este a deixar em Gonçalo Inácio. Lá está Gonçalo Inácio de pé esquerdo a empurrar, a meter para Altimira. Altimira deu uma volta sobre si próprio, deu para trás para Debast, adiantou a bola a chegar outra vez a Altimira. O passo foi de Luís Soares. Abertura lá para o lado direito. Pode criar perigo a equipa do Sporting. Atenção, está ali o Fresneda. A Fresneda a dar para trás na direção de Altimira. Altimira a virar o jogo para Catamo. A Catamo faz um ameaço, fez o segundo, deixou depois em Altimira. Altimira tinha ali agora o Dumbiá, vem para trás, a fechar bem os caminhos para a sua baliza, a equipa do Nacional da Madeira. A bola estava ali à disposição de Dumbiá. Levou um chega para lá de Baeza. A bola em Altimira, o passo ali a acontecer, atenção, Catamo dentro da grande área, assistência, corte de Aflitos. Dumbiá e também Catamo a aparecer na zona, na linha final, fez a assistência, mas só lá estavam os jogadores do Nacional.
1: Batuta de Altimira no meio campo do Sporting, fez o passo na profundidade, encontrar Jenny Catamo dentro da grande área, foi até à linha final, cruzou para a zona da pequena área, mas Luís Soares estava um pouco mais atrás e não conseguiu corresponder ao cruzamento de Jenny Catamo.
0: Lá está Maxi Araújo preparado para bater este pontapé de canto, é do lado direito, vai levantar o pé esquerdo de Maxi, bola chegada à baliza, grande intervenção de Renato Marino com uma sapatada e a canto. Há pouco foi do lado direito, agora é do lado esquerdo. Boa intervenção do guarda-redes e tal ao brasileiro. Bola já está em movimento outra vez. Lá está na rua. Flávio tirou um cruzamento para as mãos de Renato Marino. É bom guarda-redes este jogador do Nacional que chegou esta temporada vindo do Paris Saint-Germain, João.
1: Exatamente, já teve aqui algumas intervenções de luxo junto aos postos, principalmente em cruzamentos que o Sporting tem tirado. Agora dois bons exemplos disso nos pontapés de canto. Bola sempre para o segundo posto, mas Renato Marinho sempre muito atento. Primeiro sacudiu pela linha final e depois conseguiu mesmo agarrar.
0: Ele que esteve ao serviço da Roma desde o sub-15. Está agora no Nacional da Madeira. Atenção, Wesley Gasolina a jogar ali para trás na direção de Léo Santos, o capitão da equipa. A meter ali mais à frente no corredor onde apareceu o Matheus Dias. Dá ali para trás para o Chico Gonçalves vir ao jogo lá para a esquerda. Lá está o jovem jogador formado no Nacional da Madeira, este número 33, 22 aninhos. Não conhece outro emblema. A bater lá para a esquerda era para Cocolo. A bola a sair pela linha lateral. Lançamento para a equipa do Sporting. Lançamento já executado. A bola está em Debast. Debast a recolher junto à sua grande área. A trocar a bola e o flanco do jogo. A meter agora para a esquerda para Gonçalo Inácio. Devolução lá para o lado direito para Debast. Este a bater para o meio campo contrário. Está ali a recolher Fresneda. A Fresneda dá para trás. Um quarto de hora da primeira parte está a aproximar-se nesta emissão mundial da RTP Antena 1. Estamos em simultâneo com toda a nossa rede emissora. Estamos também com várias rádios que em todo o mundo se ligam ao som da Rádio Pública Portuguesa. Por exemplo, a Rádio 5, o canal de desporto da Rádio Nacional de Angola, com muita gente a ouvir-nos. Muita gente no país irmão, em Angola. Olha a bola ali a ficar à disposição de Maxi Araújo à esquerda com a bola não sair porque bateu na bandeirola de canto. Dá ali para trás para o Dumbiá. A Dumbiá está no corredor esquerdo, vira lá para o lado direito dentro do grande ciclo, a recolher depois na Debast. Lá está Debast, faz uma abertura lá para o lado direito para a Fresneda, tem ali a desmarcação de Katam, não, prefere deixar um bocadinho mais atrás, está ali o Altimira, um passo a rasgar, atenção, Katam tem que se aplicar a fundo para evitar que a bola se perca pela linha de cabeceira. Lá está Katam, estava ali por perto, o Fresneda preferiu jogar um bocadinho mais para trás, mas o Sporting a manter a posse de bola, e por isso mesmo há ali uma falta, numa altura em que estamos com um quarto de hora, mais uns pozinhos nesta primeira parte em Alvalade. Resultado em branco, 0 para o Sporting, 0 para o Nacional da Madeira.
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2: Estamos também a acompanhar no handball a Supertaça Ibérica, segunda parte a desnivelar quase por completo para a equipa do Barcelona, aí em Vigo, Ariana Azevedo.
5: Estamos a chegar ao minuto 45, numa final em que o Sporting se tinha mantido até agora dentro da discussão, mas é um facto que o Barcelona agora descolou mais. 29-24 é o resultado nesta altura. Os Leões têm sido, de facto, muito eficazes no remate. Kiko Costa e Torkelsen assumiram grande parte da produção ofensiva. O grande problema para o Sporting tem sido travar a capacidade do Barcelona para criar mais situações de finalização, acelerar nas transições, e também vão esbarrando no guarda-redes catalão Victor Algrimsen, que tem sido impecável na baliza do Barcelona. Estamos então com 45, 29-24 é o resultado nesta altura em Vigo.
2: 5 de desvantagem para os tricampeões nacionais comandados por Ricardo Costa. São 8 horas e 49 minutos em Portugal Continental e na Madeira, menos uma nos Açores. Às 9, no Pavilhão dos Desportos de Vila do Conde, arranca a Supertaça Masculina de Futsal. É o derby eterno entre Benfica e Sporting, e já com possibilidade de avançarmos, Paulo Vidal, de novo, bem-vindo a esta emissão Mundial de Desporto, 5 iniciais e para esse lançamento do Benfica Sporting.
6: É a 28ª edição da Supertaça Masculina em Futsal. O Benfica chega a esta final com o título de campeão e também vencedor da taça. O Sporting é o atual detentor do troféu. Ganhou na temporada passada 6-1 ao Benfica. Sporting tem 12 títulos na Supertaça. O Benfica, 9 troféus. Escolhas dos técnicos: Cassiano Klein pelo lado do Benfica, com Leo Gugiel na baliza, Pani Varela, Tchuda, Artur e André Coelho. Do lado do Sporting, Nuno Dias, com Bernardo Passou na baliza. Depois, Bruno Pinto, Alex Merlin, ainda Diogo Santos e Tomás Passou. Apita Ruben Santos e também Filipe Duarte. A final está marcada para daqui a 10 minutos, sensivelmente. Começa a ficar bem preenchido o pavilhão municipal de Vila do Conde.
2: Um grande ambiente. Obrigado, Paulo Vidal, que a partir das 9 da noite terá via aberta no pavilhão dos Esportes de Vila do Conde para todas as emoções da Supertaça Masculina de Futsal.
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2: Antes de voltarmos ao Alvalade, atenção que se avizinha a primeira derrota do Al Nassr de Cristiano Ronaldo, João Félix e Samu Costa na Liga Saudita. Continua a perder no terreno do Al Ittihad por 2-1. O Al Ittihad, que jogou de início com Danilo Pereira e que já teve também a estreia de Richard Rios, médio emprestado pelo Benfica. Alvalade.
0: Em Alvalade, há instantes de Umbiá. Bola caiu-lhe do céu aos tramulhões à frente do pé direito. O remate foi para a bancada, João.
7: Foi uma autêntica talocha, como se diz na minha terra. Pegou muito mal a bola do Umbiá, muito por baixo. Acabou a bola por tomar muita altitude e sair bem longe da baliza de Renato Marinho, que agora bate o pontapé de baliza.
0: Nuno Coelho, isto nos últimos 10 minutos, estamos a aproximar-nos do minuto 20. Manteve-se mesmo na tendência. O Sporting mais próximo da grande área do Nacional, mas o Nacional muito bem a resolver os problemas todos.
3: O Nacional está muito bem organizado e o Sporting praticamente só está a ter possibilidade de atacar a baliza do Renato Marinho através de remates exteriores. Tentou um através do Zalazar, esse bem mais perto do que este do Dombiá, que saiu completamente fora da baliza. E a dificuldade prende-se exatamente por isso, porque é um Nacional muito bem organizado. Apesar de estarem a jogar as duas equipas em sistemas táticos diferentes, acaba por haver muitos jogadores que estão muito perto uns dos outros, principalmente os dois laterais, muito perto sempre dos alas do Sporting, as equipas muito encaixadas, e por isso o Sporting, com uma circulação um pouco lenta também, na verdade, isso cria-lhe dificuldade para poder criar muito mais perigo.
0: Ó Nuno, aí João Alves Domingos, agora era a vez do cipriota Gabriel sair da ala, foi ali para o meio, foi atropelado e puxado por intermédio de Altimira, que viu a cartolina amarela e, portanto, era uma jogada promissora que acabou por ser interrompida, cartão amarelo mostrado por João Pinheiro.
7: Gabriel veio a correr do corredor direito para o centro e a criar grande perigo para a baliza de Rui Silva. Sérgio Altimira ligou os alarmes e acabou por cometer uma falta que era necessária por parte do espanhol para travar esta iniciativa perigosa do Nacional da Madeira. Acabou por sacrificar Sérgio Altimira, ver cartão amarelo a livre para a equipa do Nacional, com o Sporting a colocar para já 4 homens na barreira.
0: Vamos lá ver o que vai acontecer. Estão ali a tirar as medidas à bola. Zé Vítor, camisa 38, este brasileiro que vai na sua terceira temporada ao serviço do Nacional da Madeira. Está ali também um pé esquerdo, não consigo identificar o jogador. Vamos ver quem vai partir. Está autorizado por João Pinheiro, bateu o João Vítor contra um adversário, era o número 99, Paulo Ruani, ainda mexe a jogada, a bola batida lá para dentro da grande área, afasta a defensiva do Sporting, a bola a sair, mas havia fora de jogo, assinalado a alguém do ataque do Nacional.
7: Bandeirola levantada pelo árbitro auxiliar, fora de jogo da equipa do Nacional, vai recuperar a posse de bola o Sporting. Gonçalo Inácio já colocou a jogar.
0: Já sim senhor, a bola está no belga, Zeno Debaço, o homem que esteve 3 semanas nos Estados Unidos da América, que lesionado, acabou por não jogar nem um minuto no Campeonato do Mundo. A bola está ali à disposição agora de Gonçalo Inácio, também esteve no Campeonato do Mundo pela seleção portuguesa, também não jogou um minuto que fosse ao serviço da equipa nacional, pela simples razão de que nunca foi chamado a jogar um minuto. A bola está em Gonçalo Inácio, lá está Gonçalo Inácio a empurrar de pé esquerdo, a meter ali na direção, depois de Debaço a bater para o meio campo contrário, está ali a recolher a bola para Catamo, bem jogado, ali a rodar agora o Zalazar, a bola para Catamo, a fechar bem a porta, a equipa do Nacional da Madeira, lá está o moçambicano a deixar no corredor central, lá está dentro do grande círculo a adiantar, agora o Gonçalo Inácio deixou depois para Altimira vai virar o jogo lá para o lado direito, recolhe ali à direita, lá vem a equipa do Sporting a transportar a bola, a deixar depois ali, deixou o Gonçalo Inácio, aborrou a pintura toda, vem em alta velocidade a equipa do Nacional da Madeira, Gabriel a jogar, a meter ali para a sua frente, foi desarmado por Fresneda, foi ele que apareceu aqui sobre o lado esquerdo a resolver depois este problema que ele próprio tinha criado. Organiza a equipa do Sporting, a bola está em Maxi a deixar em Zeno Debaste vai entregar ali para Fresneda, lá está a Fresneda do lado direito, adiantou, meteu já para Zalazar, pode meter velocidade no jogo, até ali o apoio de Catamo, tentou fazer o passe para Luís Soares, a recuperação da defensiva do Nacional da Madeira, bola para Renato Marinho, de aflitos Renato Marinho, perante a aproximação de Zalazar, a atirar a bola para fora, é lançamento para o Sporting do lado esquerdo, já executado ali o Flávio Gonçalves, um menino bonito da equipa do Sporting nesta temporada, 26-27, a jogar depois e a deixar a bola em Zeno Debaço, a empurrar lá para o lado direito, para o Jenny Catamo, a Catamo a jogar ali um bocadinho mais para trás. A equipa do Sporting, Nuno Coelho, tem que ser um bocadinho mais rápida na circulação e na maneira como organiza, caso contrário, enfim, de frente para a bola, o Nacional da Madeira chama-lhe um figo.
3: Sim, aquilo que eu falava há pouco, enquanto a circulação de bola for lenta, é difícil encontrar os criativos, principalmente o Flávio Gonçalves e o Zalazar praticamente ainda não apareceram na partida. O Zalazar inclusive agora está encostado mais ao corredor esquerdo e eu acho que é importante esses dois jogadores, a partir do momento que o Nacional está sempre tão baixo, terem uma dinâmica, um raio de ação maior, saírem muitas vezes da sua posição para criar dinâmicas novas, mas na verdade depois muda muito se a bola andar rápido ou não, porque enquanto que o Nacional estiver neste bloco e a bola andar só à lateral, e a equipa do Sporting incompreensivelmente deixou de olhar um pouco para a frente, para a profundidade, fica muito mais fácil para o Nacional defender, sem dúvida.
0: Lá vai a equipa do Nacional por Miguel Baez, o espanhol a fazer uma abertura aqui para o lado direito, a esperar ali um tudo nada, Léo Santos. Léo Santos a combinar com Miguel Baez, agora a meter no corredor central, aparece ali Mateus Dias, bola para trás, Baez à procura de uma linha de passe, a bola aconteceu, mas a morrer depois nos pés ali de Zeno de Basse. A bola vem ali para trás para Catamo, Catamo a deixar depois no corredor central, a bola está à disposição agora de Gonçalo Inácio. Lá vai Gonçalo Inácio, ali a demorar um bocadinho, a meter depois lá para o lado direito, 25 minutos nesta a primeira parte em Alvalade, 0-0. Não ata nem desata ao jogo, nem em golos, nem em termos de oportunidades, nadinha, nada. Lá está Flávio, Flávio endereçado lá para o lado direito, Catam bem jogado, vai para a linha final, a Catam está ali tapado por dois jogadores, ainda Catam é o João Vítor, também é o Cocolo, a bola vem ali para trás para Fresneda, a Fresneda adiantou, vai ganhar pontapé de canto. Do mal ou menos, João, Fresneda furou e conseguiu o pontapé de canto.
7: Depois de Jani Catam numa iniciativa pelo corredor direito, o ataque do Sporting ter sido rodeado por adversários, estavam muito apartados os dois homens do Sporting, conseguiram tirar o melhor que puderam desta jogada, um pontapé de canto à direita do ataque do Leão para ser batido por Maxi.
0: Maxi rapidamente a bater, a deixar ali depois em Catam, Catam está junto ao bico da grande área, o remate, grande defesa! Renato Marino a tapar, a impedir o gol do Sporting. O Sporting a criar perigo agora, atenção, a bola está em Dubiá, aqui na esquerda, junto à face lateral da grande área, dá para trás, dá ali na direção de Flávio. A Flávio Gonçalves a meter no corredor central, Zalazar, bomba! Sair ao lado. A grande oportunidade do jogo a ser desperdiçada há instantes. Enfim, a ser desperdiçada não. Digamos que Renato Marino faz uma defesa do outro mundo.
7: O guarda-redes do Nacional da Madeira, que até chegou a estar em dúvida devido a alguns problemas musculares para esta partida, aqui a exibir-se a grande nível. Grande remate em arco de Jani Catama para o escanto, batido por Maxi. À maneira curta, sapatada de Marino para tirar a bola e depois Zalazar numa nova insistência do Sporting a rematar novamente junto à relva e ao lado da baliza do Nacional.
0: Nuno, uma grande oportunidade para o Sporting, mas lá está. É o tiro exterior, porque o Sporting não consegue entrar com perigo na grande área do Nacional.
3: Sim, e é uma oportunidade, é uma opção, sem sombra de dúvida. É um de todos os quatro remates, dois do Zalazar, um do Dombiá, o do Géni é claramente o mais perigoso e aquele que obrigou o guarda-redes do Nacional à intervenção. Continua essa dificuldade do Sporting entrar em zonas, mesmo até de cruzamento à lateral, porque o Nacional defende com uma linha bem larga, na linha de 5, consegue-se estender bem e por isso o Géni tem dificuldade em ir no 1 para 1, o Flávio também, acabam por procurar mais essas zonas interiores e depois naturalmente surge, com os extremos de pé contrário a vir para dentro, surge o remate na baliza. E tem sido por aí que o Sporting tem tentado, através desse remate exterior.
0: O último sinal era o 9 da noite em Portugal Continental e na Madeira 8 da noite nos Açores. Estamos no estádio Alvalade em Lisboa, na jornada 5 da Liga Portugal. Resultado em branco, 0-0, Sporting e Nacional da Madeira. Já hoje o Marítimo perdeu com o Benfica por 3-0. O Benfica ganhou por 3-0 ao Marítimo. O Alverca perdeu em casa com o Sporting de Braga, 2 para o Braga, 1 para o Alverca. Ontem o Futebol Clube do Porto bateu o Moreirense por 2-1. No outro resultado, no outro jogo que já chegou ao final desta jornada 5, a Estrela da Amadora e Famalicão empataram 2-2. Em Alvalade isto não ata nem desata, 0-0 Altimira, a fazer uma abertura para a esquerda, onde está Luís Soares, tinha o pé furado, agora a conseguir ali em velocidade ganhar, lá está o Internacional colombiano em simulações, aparece ali agora o corte de um jogador da defensiva do Nacional, Wesley Gasolina, e é lançamento do lado esquerdo para a equipa do Sporting já executado, a bola está em Maxi tirou o cruzamento, aparece ali o corte de cabeça de Chico Gonçalves, afasta a defensiva do Nacional, insiste o Sporting, a bola está em Zeno de Basse, faz uma abertura lá para o lado direito para Fresneda, está em terrenos mais interiores, a deixar depois em Catam colado à linha lateral, agora a meter ali para Altimira, a tentar de primeira, atenção, Maxi, o remate, grande defesa de Renato Marino. Maxi e ali, já dentro da grande área do Nacional, a obrigar o guarda-redes e tal ao brasileiro, uma grande intervenção, mais uma.
7: O Sporting montou um cerco em redor da área do Nacional, foi rodando a bola até ela chegar ao centro, onde Maxi Araújo se tinha colocado com espaço, oportunidade para avisar a baliza, rematou para Renato Marin sacudir novamente para canto.
0: Zalazar a bater lá, este pontapé de canto, atenção Maxi, um remate, afasta de qualquer maneira a defensiva do Nacional da Madeira, tem que correr a equipa do Sporting.
6: Começa a final da Supertaça Masculina de Futsal em Vila do Conde, pontapé de saída para a equipa do Benfica.
2: Completa Paulo Sérgio para irmos a Vigo perceber como está esse Barcelona Sporting da Supertaça Ibérica de Handball.
0: Meia hora, Zé Pedro Pinto aos comandos desta emissão mundial da RTP Antena 1, meia hora e Alvalade. Resultado está em branco, 0 para o Sporting, 0 para o Nacional da Madeira.
2: Mariana, agora é contigo, poucos minutos para o Sporting tentar recuperar de uma desvantagem que já vai em 5.
5: Já vai em 6 neste momento. 35-29 para a equipa
0: penalti
5: do Barcelona, acaba de marcar.
0: Penalti Alvalade, Maxi ali a entrar, a ser derrubado, não teve a mínima dúvida, João Pinheiro, visto do meu posto de reportagem, fico sem dúvida também nenhuma, e do teu, João Alves Domingos.
7: Exatamente a mesma opinião, Léo Santos acaba por derrubar Maxi Araújo dentro da grande área, Maxi ganhou a posição, rodopiou, driblou o adversário, e nessa movimentação Léo Santos foi de carrinho rasteirar Maxi Araújo dentro da grande área, não há qualquer dúvida, também não a teve João Pinheiro, rapidamente
0: está confirmado.
7: Exatamente, apontou para a marca dos 11 metros, onde já está próximo Flávio Gonçalves com a bola na mão, que agora entrega ao matador de serviço, Luís Soares, para o castigo máximo.
2: Não havia... Mais penalti era impossível.
0: Exatamente, é isso mesmo, Zé Pedro, uma entrada durinha, muito durinha sobre o Maxi Araújo, e agora é Luís Soares, que pode marcar o seu quarto golo na Liga Portuguesa, temporada 26-27, a dar ali 3 passinhos atrás. João Pinheiro foi lá a colocar Renato Marina, o guarda-redes do Nacional da Madeira. Está agora a ver o posicionamento do jogador junto à linha da grande área. Vai autorizar dentro de instantes. 32 minutos em Alvalade. Estamos a 13 de chegarmos aos 45. Está autorizado, vai partir para a bola, atirou, pé direito, gol!

0: atinge. É do Luís Suárez. É do Cafetero. Guarda-redes para um lado, a bola para o outro. É a maneira clássica. Um zero em Alvalade.
1: Se havia dúvidas que Luís Suárez estava feliz no Sporting, desta vez festejou efusivamente com as bancadas. Até houve direito à dança do ponta de lança colombiano. Faz 4 gols.
0: Está a mostrar os dentes e a morder. Foi exatamente isso que aconteceu numa altura em que estamos com 33 minutos. Diga lá, 33. Faltam 12 para chegarmos aos 45. Mexeu o marcador em Alvalade. Sporting 1 de grande penalidade. Marcou Luís Suárez. Nacional da Madeira 0.
2: Com Luís Suárez a igualar Gonçalo Paciência e Leandro Antonetti no lote de segundos melhores classificados de marcadores. Bem entendido. 4 golos. Estão todos a 1 de Vangelis Pavlidis.
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2: Vamos lá completar. Ariana Azevedo, deixámos-te pendurada com o golo do Sporting.
4: Olha, mas até foi bom porque o Sporting reagiu depois, 36-33 nesta altura. Se há pouco a final parecia começar a fugir, até por esses 5 golos de vantagem dos catalães, os Leões responderam com esse parcial de 3-0. O Barcelona tem feito a diferença, sobretudo na transição e também na baliza. No último registro tinha 7 golos em contra-ataque e Al Grimson já somava 10 defesas, mas o Sporting continua muito vivo ofensivamente. Kiko Costa com 7 golos, Martin Costa também com 6 remates, 6 golos neste regresso à competição. Depois de lesão, volta a marcar a formação do Barcelona. 37-33, estamos a 3 minutos do final.
2: Preparava-me para dizer, há males que vêm por bem, mas pode haver pessoas mais sensíveis. No futebol, confirma-se a primeira derrota do Al Nassr de Cristiano Ronaldo, João Félix e Samu Costa na Liga Saudita. Derrota 2-1 no terreno do Al Ittihad, na estreia de Richard Rios com a camisola desta equipa do Al Ittihad. Al Nassr, segundo classificado da Liga Saudita, está a 3 pontos do líder, o Al Hilal.
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2: Alvalade.
0: No Coelho, o Sporting de grande penalidade a adiantar-se no marcador. Vamos ver o que vai fazer o Nacional a partir de agora. Mas, enfim, foi um penalti do tamanho do estádio.
5: Sim, incrível. Incrível o erro do Léo Santos. Um central fazer um carrinho no meio da área, sabendo que está o jogador à sua frente, mesmo que toque na bola e mesmo havendo esse corte, poderia sempre tocar no pé do jogador do Sporting, mas foi uma autêntica varridela ao Maxi Araújo, que nem sequer teve de se mandar para o chão. Ele naturalmente sofreu a falta, por isso penalti bem convertido pelo Luís Suárez. Alguns sinais da parte do ponta-lança do Sporting com esses tais sinais do sorriso, e parece-me que a tentar colocar ali algum gelo naquilo que se tem falado nas últimas semanas, e o Sporting a desembrulhar um nó que estava aqui difícil, essencialmente pela dificuldade de entrar dentro da área. A verdade é que está 1-0 e agora vamos ver qual a reação do Sporting e também do Nacional.
0: Oh Nuno, mas em boa verdade ele também não tem grande alternativa, porque
5: não.
0: Se está zangado vai ter setembro, outubro, novembro, dezembro e janeiro para se colocar bem, não é?
5: Eu acho que também o jogador de futebol é muito inteligente e obviamente que ele percebe que praticamente todos os mercados estão fechados e por isso não vale a pena abrir mais guerra em relação à situação que aconteceu. Vamos ver se em janeiro não há novos acontecimentos da novela, mas para já parece um Luís Suárez que quer voltar ao seu nível e essencialmente à intensidade e ao estar feliz em campo, que isso é importante para ele, obviamente, mas para quem o vê jogar e para o adepto sportinguista, de sentir que tem um jogador que quer estar onde está, neste caso no clube.
0: É o Sporting a marcar por Luís Suárez pela 58ª jornada consecutiva, 58 jornadas sempre a marcar. Em Alvalade foi a jornada número 105, sempre com golos. O último 0-0, imaginem, ainda a vitória de Setúbal estava na Primeira Liga, aos anos que isto foi.
2: Farmácia ainda se escrevia com PH, não é?
0: Exatamente, ainda a farmácia se escrevia com PH mesmo. João, jogo interrompido em Alvalade, vem ali a coxear o homem do Nacional da Madeira.
6: Estava caído já há algum tempo no relvado de Alvalade, ali com algumas dores na perna esquerda, foi assistido pela equipa médica do Nacional da Madeira, vai agora sair pela linha lateral para depois, parece-me, poder reentrar na partida. Apesar disso, o treinador interino do Nacional da Madeira coloca uma peça em exercícios de aquecimento, para caso seja obrigado a fazer a substituição.
0: É, e trouxe aqui à colação o Vitória de Setúbal por simples razão que foi o último jogo, né, de 0-0 aqui em Alvalade. Sim, Ariana.
4: Está para assinalar o final do encontro. O Barcelona acaba de vencer a Supertaça Ibérica de handball por 38-34. 4 golos de vantagem depois de uma final em que o Sporting conseguiu andar sempre, ou quase sempre, colado ao marcador. Chegou mesmo a reagir quando esteve a esses 5 de distância. O Barcelona acabou por fazer a diferença. 38-34 é o resultado final e volta a vencer esta Supertaça Ibérica de handball.
2: Obrigado, Ariana Azevedo. A tradição ainda é o que era. O Barcelona manda e é dono e soberano dessa Supertaça Ibérica. Passo rapidamente pelo pavilhão dos desportos de Vila do Conde. Paulo Vidal, como é que vai essa Supertaça masculina de futsal entre Benfica e Sporting?
7: Vai para já empatado o jogo, começou de forma intensa, como era de prever. De resto, o Benfica já leva 3 faltas, estamos ainda a 16 minutos para o intervalo, 3 faltas para o Benfica, nenhuma para o Sporting. Mantém-se o 0-0 neste derby eterno do futsal masculino.
2: Alvalade, Sporting Nacional, relato do Paulo Sérgio.
0: Numa altura em que o Sporting esteve à beira de fazer o segundo gol, que combinação excelente entre Maxi e Luís Suárez. O remate do colombiano foi parado por Renato Marinho. Já vou ao pormenor do repórter João Alves Domingos para o Gé, pontapé de canto à esquerda. Para a equipa de Alvalade, vai levantar, levantou Salazar. É ali para a entrada de Catamba, remate de pé esquerdo do Internacional Moçambicano, mas foi para a bancada. Puxa lá o filme atrás, que grande combinação.
6: O Sporting tentou aproveitar a superioridade numérica no relvado para criar perigo para a baliza de Marinho. Combinação entre Maxi Araújo e também Luís Suárez na faixa esquerda do ataque, e já dentro da grande área, a pouca distância da baliza, Luís Suárez feriu o remate que o Marinho voltou a sacudir para fora. Grande exibição para já do guarda-redes do Nacional da Madeira.
0: É, não é por ele que a equipa está a perder, nem pouco mais ou menos, bem pelo contrário, é por ele que a equipa só está a perder por 1-0. Olha, a bola está ali em Gonçalo Inácio, à saída da sua grande área, a entregar depois para Altimira, Altimira a adiantar para Luís Suárez, o autor do único gol do desafio. É nesta altura, meteu lá para o lado direito, atenção, lá vai Salazar a combinar depois com Catamba, Catamba a parar um bocadinho o jogo, a deixar mais atrás em Fresneda, a Fresneda a meter ali mais no meio, espanhol para espanhol, Altimira a devolver para Fresneda, lateraliza para Catamba. Catamba tinha ali a desmarcação agora por parte de Salazar, tinha a desmarcação de Catamba, assim é que é. A bola veio ali para trás, para Altimira, mete lá na lateral, adiantou, era para Fresneda, corte, o corte de Zé Vítor, bola para a linha lateral, lançamento do lado direito para a formação de Alvalade. Numa altura em que estamos a 5 minutos de chegarmos aos 45, lá está, ali a manobrar o Altimira, Altimira tira um outro certo caminho, agora a rasgar ali para o Salazar e a ganhar pontapé de canto inteligente. Uruguaio pede o apoio agora à massa adepta do Sporting.
6: Salazar a perceber que não ia conseguir captar a bola nas melhores condições, já junto da linha final, Zé Vítor vinha...

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0: canto aqui do lado direito, o jogador do Sporting, Luís Guilherme. Aqui o cruzamento foi sair pela linha lateral do lado contrário.
1: Primeira iniciativa do extremo brasileiro que veio do West Ham, tentou cruzar a partir da direita à procura de Ioannidis, mas estava mais atrás o grego e, portanto, o cruzamento a sair pela outra linha lateral. Lançamento para o Nacional da Madeira.
0: Lançamento executado, mas a bola vai morrer nos pés de Zeno de Basta, a jogar depois para trás com o guarda-redes Rui Silva. Lá está Rui Silva à saída da sua pequena área, junto à marca da grande penalidade, ali a esperar um bocadinho, também à espera que se reposicione a defensiva do Sporting. A bola para Inácio. Inácio na esquerda a bater em profundidade, aparece ali o corte de Davison, ainda apareceu depois ali mais ao meio o Chico Gonçalves.
2: Meteu já no meio, se joga a segunda parte da final da Supertaça em Vila do Conde, início do segundo tempo.
0: A informação do Paulo Vidal a acompanhar esta final da Supertaça em futsal masculino, com uma igualdade entre Benfica e Sporting, 1-1. A bola está ali em Baeza, Baeza a adiantar, meteu já na direção de Obando, acaba depois por ser desarmado, recuperação ainda de Baeza. Muita bola perdida, quer de um lado, quer do outro, ali na zona de meio campo, mas que não é aproveitada pela equipa do Nacional da Madeira. Está agora aqui à esquerda, lá está Zé Vítor a bater para o meio campo contrário, aparece agora a linha de Basta a controlar de pé esquerdo, a jogar com o guarda-redes Rui Silva. Lá está Rui Silva fora da sua pequena área, a empurrar depois lá para a meia esquerda, aparece ali Gonçalo Inácio a virar o jogo outra vez para a direita. Lá está tranquilo Zeno de Basta, vai fazer o quê? Lá está um passo em profundidade, é para a corrida de Ioannidis, foi de baliza a baliza, sai ali o guarda-redes Renato Marino a empurrar a bola para a linha lateral e a lançamento para o Sporting.
1: Zeno de Basta tomou-lhe o gosto, novamente passo longo agora à procura do ponta-de-lança recém-entrado Ioannidis no corredor direito, desta vez Renato Marino estava mais atento e acabou por fazer a cobertura e colocar a bola fora.
0: 20 minutos, mais uns pauzinhos a separar-nos do final da partida em Alvalade. O Sporting ganha por 2-0. O Sporting ganha e consegue dominar. Lá vai uma desmarcação aqui pela direita, Ioannidis rasteiro, meteu lá para dentro da grande área, falhou toda a gente, a bola aparece ali em gasolina, consegue dominar, consegue virar-se, consegue passar por Maxi Araújo, tem ali agora o apoio, tinha o apoio de Graviel, acabou por perder a recuperação do Uruguai Maxi. Lá está Maxi em terrenos muito interiores, ali no corredor central a jogar um bocadinho mais para trás. Altimira agora a descongestionar e Altimira a deixar depois num companheiro que era o Gonçalo Inácio, este a empurrar lá para a esquerda, a bola está ali em Maxi a trabalhar, lá vai Dumbiá, adiantou, meteu depois para o Ioannidis, vai ali para o chão à falta, diz o árbitro da partida, e prepara-se mais uma alteração no Nacional da Madeira.
1: Vai fazer mais uma substituição a Bruno Abreu, treinador interino do Nacional da Madeira, mas parece-me que ainda
0: Matos
1: não é para já.
0: Jaló é o número 20.
1: Exatamente, é ele quem está ali, mas não vai ser para já. Primeiro livre do Sporting.
0: Livre já marcado e a bola já está a rolar lá embaixo no relvado à esquerda. Atenção, lá está o Flávio Gonçalves a pontapear, a tentar meter ali para o Maxi Araújo. Acabou por afastar a defensiva do Nacional. Insiste ainda a equipa do Sporting, a equipa vice-campeã nacional. Lá está a Irancunda ali a manobrar. Depois a bola a sobrar para trás para Inácio. Inácio a meter no corredor central. Está o Zeno de Basta. Adiantou curtinho para o Altimira. Altimira pode virar o jogo aqui para o lado direito, bola para Luís Guilherme. Lá está Luís Guilherme a receber de pé esquerdo, a jogar para trás para o espanhol, a camisa 5, ex-Betis de Sevilha, dentro do grande círculo, invade o meio campo contrário, faz um mau passe, recuperação da equipa do Nacional da Madeira. Lá vai ali a tentar tricotar, a tentar ganhar, a tentar progredir, mas a bola acabou depois por sobrar para Fresneda, joga com o seu guarda-redes Rui Silva e a bola vem saindo aqui pela linha lateral e cá está a alteração no Nacional da Madeira.
1: Vai sair Stavros Gabriel para entrar então Jaló nesta partida, a substituição processada na equipa do Nacional.
0: Nuno, depois de termos as três alterações na equipa do Sporting, davas conta de que pretendia gerir o resultado do Rui Borges, mas sem o resultado estar fechado, está a conseguir ou não?
3: Essencialmente eu acho que a entrada dos três jogadores do Sporting para a frente de ataque irão permitir precisamente aquilo que o Ioannidis fez há pouco, que é continuar o Sporting a fazer uma pressão alta, não só no momento em que tem a bola, mas no momento defensivo, ou seja, não deixar o Nacional confortável. Parece-me um Nacional que neste momento, obviamente, tenta ter mais a bola, tenta disputar o jogo e já estar a perder 2-0, acaba a equipa por se libertar. Eu acho que as substituições do Sporting foram importantes para isso, para deixar a equipa fresca na frente e sempre com essa rapidez necessária para continuar a atacar. Tenta agora o Bruno Abreu colocar o Machoi, que é um médio ofensivo. A verdade é que está difícil para o Nacional porque o Rui Silva praticamente ainda não fez uma única defesa, vai jogando sempre com os pés quando os centrais do Sporting lhe vão atrasando a bola, de resto não teve mais nenhum tipo de intervenção no jogo.
0: Atenção, Irancuda lá a manobrar sobre o lado esquerdo, passa ali para o meio para Dumbiá junto à grande área, dá ali para trás na direção da Altimira, vira o jogo para o lado direito, ajeita com coxa, baixa para o relvado, o Menel Luís Guilherme lá para dentro da grande área, remate! Fresneda! Ninguém estava à espera, toda a gente estava à espera de um cruzamento, rematou de primeiro ao espanhol, defesa de recurso de Renato Marini a canto.
1: O Sporting levou a bola do corredor esquerdo até ao corredor direito. Combinação entre Luís Guilherme e Fresneda, já dentro da grande área, com o ângulo apertado, a remate para a defesa da Renato Marinho, canto já batido pelo Sporting.
0: Atenção, Luís Guilherme sozinho dentro da grande área, faz a assistência, remate, defesa! A defesa para a frente do guarda-redes Renato Marinho, tinha depois ali o apoio de um dos seus centrais, que acabou por lhe proteger a bola e ele teve tempo para sair, mas bem trabalhado pelo ataque do Sporting.
1: A combinação voltou a repetir-se entre Luís Guilherme Ivan Fresneda, desta vez numa conjuntura diferente, Fresneda a rematar ali da meia-lua em direção ao remate de, aliás, a Renato Marinho, que teve a dois tempos de fazer a defesa.
0: Vai mexer o Sporting dentro de instantes, numa altura em que estamos com meia hora no estádio Jé de Alvalade em Lisboa, na segunda parte, o mesmo é dizer minuto 75, 2 para o Sporting, golos de Luís Suárez e Flávio Gonçalves, 0 para o Nacional da Madeira.
2: Passo pelo futsal, Paulo Vidal, como arrancou a segunda parte da final da Supertaça entre Benfica e Sporting?
4: Arrancou da mesma forma que na primeira, muito intenso o jogo, duelos sempre bem quentes entre jogadores quer de uma quer de outra equipa. Há pouco Arthur esteve perto de efetuar a cambalhota para a equipa do Benfica, falhou por pouco 2-1 para a equipa encarnada. Estamos nesta altura com 15-50 para se jogar ainda em Vila do Conde, mantém-se o Benfica 1, Sporting também 1.
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2: Alvalade.
0: Em Alvalade prepara-se mais uma alteração na equipa do Sporting para jogar estes últimos minutos. Vai Anides, está ali preparado, ataca o Nacional da Madeira lá pelo lado direito, Gasolina tirou o cruzamento, quem aparece? Corte de Inácio. Insiste a equipa do Nacional outra vez pela direita, bola para trás, dá ali para Labidi, Labidi a deixar mais atrás, dá para o central madeirense Chico Gonçalves, virá o jogo outra vez lá para o lado direito, para Gasolina, Gasolina para Labidi e depois a bola volta para trás, volta à casa de partida, dentro do grande círculo, agora o passo ali a rasgar, consegue depois ganhar, lá vem em alta velocidade o Zeno Debas a deixar em Ionides, Ionides vai para a baliza, gol não ao lado, bem trabalhado pelo Internacional grego, fez uma simulação que ia pela esquerda, veio pelo lado direito, rematou, tirou tinta ao posto esquerdo da baliza de Renato Marinho, grande jogada.
1: Zeno Debas já não se conforma com o passe a partir do setor defensivo, agora subiu mesmo no terreno para combinar com o Ioannidis, que teve remate fácil em arco e forte, não passou muito longe da baliza de Renato Marinho, numa altura em que a substituição é processada, entra Ioannidis e sai Maxi Araújo.
0: Mas Ioannidis vai para o corredor esquerdo e portanto a substituição é troca por troca, Maxi Araújo diretamente para o banco, entra o grego para a esquerda, Nuno, continua a gestão de Rui Borges.
3: Continua a gestão e aqui com um agravante que era o facto do Maxi ter cartão amarelo desde muito cedo e o Maxi não é propriamente um jogador que abrande e que tira o pé, é um jogador sempre impetuoso dentro da legalidade, um jogador sempre agressivo e por isso parece-me que o Rui Borges também se resguarda e aí sim entra a questão, a gestão ao barulho, não tanto pela questão europeia, mas pelo aquilo que é um possível
0: sim,
3: cartão,
0: o
3: segundo
0: jogo
3: cartão
0: é
3: amarelo.
0: Famalicão, não é?
3: Sem dúvida. Por isso, gestão em termos daquilo que é o pensamento interno de campeonato. O jogo está controlado, não há necessidade de ter um Maxi a full para um momento ofensivo. O Nacional continua dentro do mesmo registro, agora vai tendo mais bola, lá está o Sporting já sem sem estar tão agressivo no momento de pressão, e por isso os médios do Nacional vão conseguindo baixar ao pé dos centrais, tocando a bola, mas tudo de forma muito lenta, faz com que o relógio vá passando, e é isso que o Sporting me parece que pretende nesta fase.
0: A bola está à direita, em gasolina, a deixar no corredor central, Lamidi. Lá está o tunisino, passe longo aqui para o lado esquerdo. A recolher depois ali o número 21 da equipa. Olha, bem trabalhado. Atenção a deixarem Matshoya Jaló ali a fazer o passe mais para a entrada da grande área. A bola para Mateus Dias, a deixar para Davison. O remate! Levava fogo este tiraço do brasileiro, camisa 88. E Rui Silva obrigado a defender para a frente, trazia fogo.
1: O Nacional da Madeira foi rodando a bola a partir do flanco esquerdo até a uma zona mais central, onde se abriu um buraco na defesa do Sporting. Davison, de longa distância, arrematou forte e Rui Silva a sacudir a bola.
0: Daniel Júnior prepara-se para entrar na equipa do Nacional da Madeira. Lá está ali uma falta a ser cometida agora por Fresneda. Falta sobre Matshoya Jaló e é pontapé livre, mas primeiro vamos à alteração.
1: É Miguel Baeza quem vai abandonar o terreno de jogo para a entrada de Daniel Júnior.
0: Estão esgotadas as alterações na equipa do Nacional da Madeira. É pontapé livre para a equipa insular no corredor esquerdo. Lá está preparado para a movimentação Zé Vítor. A Zé Vítor a jogar um bocadinho mais para trás na direção de Chico Gonçalves. A Chico Gonçalves tem o outro central, que é o Davison Leeds, que é sobre o lado direito. Não prefere adiantar para Lamidi. A devolver para trás para Chico Gonçalves. A Chico a bater aqui para o corredor esquerdo para Zé Vítor. Ganha ali lançamento porque a bola é prensada em Flávio Gonçalves, e é lançamento para a equipa do Nacional da Madeira. Estamos a 10 minutos de chegarmos aos 90 e há uma enorme festa nas bancadas de Alvalade, João, aos domingos.
1: Vão festejando os adeptos do Sporting no topo sul de Alvalade. Esta vantagem por 2-0 que os Leões vão tentar levar pelo menos até ao final dos 90 minutos.
0: É lançamento para ser executado pelo camisa 21. Lá está o lançamento já executado e dado ali para trás. Na direção do guarda-redes, bateu lá para o lado da esquerda, vai lá chegar agora até Davison. A Davison a adiantar, recuperação ainda por parte do meio-campo do Nacional, bola para a gasolina. A gasolina está ali sobre a divisória, vem a correr do lado direito para o lado esquerdo, a deixar depois em Matshoya Jaló, este a lateralizar para Kokolo. A Kokolo a rasgar ali para Jaló, não chega, vai lá a sair pela linha final e é ponta, pé de baliza para o Sporting.
1: Valeu a cobertura de Ivan Fresneda. Lateral direito espanhola, não dá hipótese.
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A próxima falta a acontecer será livre de 10 metros. Estamos com 2 minutos e 46 para se jogar aqui em Vila do Conde, no Pavilhão Municipal dos Portos. Há grande expectativa nesta final da Supertaça Masculina.

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0: em oposição ao governo. O PCP ainda não anunciou como vai votar a moção de censura. O JPP vai abster-se. Sporting e Benfica ganharam na Primeira Liga de Futebol. Os Leões conquistaram a Supertaça de Futsal.
1: Nesta altura em Coimbra estão 20 graus, 21 no Porto, 24 em Lisboa, Funchal e Ponta Delgada e 26 em Faro. As notícias à meia-noite, a edição é de Mário Galego.
0: Há uma esquizofrenia de coragem na oposição ao governo. Acusação do líder do Chega, questionado sobre o esperado chumbo da moção de censura. André Ventura acusa PS e Iniciativa Liberal de falta de coragem.
2: A Iniciativa Liberal acordou tarde e disse: bom, mas Luís Neves tem que sair. Como é que vai votar a moção de censura? Contra. O Partido Socialista diz: bom, a autoridade do Estado está em causa. O mandatário do Presidente da República na saúde diz: pode estar em causa o regular funcionamento das instituições. Como é que vota o PS? Não sabemos, mas não vai viabilizar. Ou seja, há nisto da política portuguesa uma espécie de esquizofrenia de coragem.
0: Declaração do líder do Chega esta noite em Loures. Também esta tarde o PCP criticou o governo por se ter deixado arrastar pelas polémicas em torno do Ministro da Administração Interna. O secretário-geral do partido, Paulo Raimundo, acrescentou que o ministro, Luís Neves, tem muitas explicações para dar.
3: Olha, nós há muito tempo dizemos que o problema hoje já não é um problema do Luís Neves, do ministro Luís Neves. É um problema do governo. O governo deixou-se arrastar para este processo. E, portanto, a responsabilidade deixou de ser do ministro Luís Neves, passou a ser todo o governo. E, portanto, se tirar conclusões deste processo.
0: Quanto ao voto do PCP na moção de censura ao governo, Paulo Raimundo garantiu que a decisão está tomada, mas recusou avançar esta informação durante a festa do Avante. E já se sabe que o deputado do JPP vai abster-se na votação da moção de censura. Informação avançada à Antena 1 Madeira pelo deputado Filipe Sousa. O parlamentar considera que a moção está condenada à partida, tal como escutou a jornalista Isabel Nóbrega Sá.
4: É a primeira moção de censura que Filipe Sousa vai ter desde que está na Assembleia da República e o sentido de voto já está definido.
5: Eu sempre interiorizei, muito antes de falar com o partido, que queria optar pela abstenção, porque esta moção de censura tem um cunho político muito forte e aqui o partido proponente certamente está a aproveitar essa onda, mesmo sabendo, eu sei que o Chega e o líder do Chega, André Ventura, sabe obviamente que essa moção de censura está condenada à partida, mas quer manter a onda no ataque direto ao ministro.
4: No entanto, Filipe Sousa estava confiante para aprovar a Comissão Parlamentar de Inquérito ao ministro Luís Neves, mas garante que uma coisa não invalida a outra.
5: A minha dúvida aqui é, havendo a rejeição desta moção de censura, o que é que irá acontecer à Comissão Parlamentar de Inquérito? O Sr. Presidente da Assembleia da República já disse sinais que seguramente não iria aceitar. Mas digo em primeira mão que tenho uma proposta da Comissão Parlamentar preparada, devidamente estruturada. Acima de tudo, o que me choca aqui é a perda de credibilidade nas instituições.
4: O deputado do JPP na Assembleia da República diz mesmo que neste momento ninguém quer eleições.
5: Nós não podemos aqui andar a brincar aos governos, temos que dar aqui também benefício de dúvida a quem governa. O povo o que precisa é que o governo governe, que a oposição faça o seu trabalho, que a Assembleia da República faça o seu trabalho, que os governos regionais também façam o seu trabalho e que na altura certa o povo seja chamado não aproveitar esta onda menos feliz do seu ministro.
4: É certo que o regresso aos trabalhos parlamentares são marcados pela discussão da moção de censura apresentada pelo Chega, mas para Filipe Sousa o foco está já noutro debate, o orçamento do Estado. O deputado do JPP admite à Antena 1 que está a preparar um conjunto de medidas para apresentar em São Bento, procurando garantir que as prioridades da Madeira ficam refletidas no próximo orçamento.
0: O JPP regressou hoje à atividade política com a 5ª edição da Festa do Povo, que reuniu 700 militantes e simpatizantes do partido. O Partido do Governo também comentou a moção de censura proposta pelo Chega. O secretário-geral do PSD disse este sábado que a moção é completamente deslocada da realidade e que André Ventura quer estar constantemente nas televisões. São declarações aos jornalistas à margem da festa política do PSD de Ponte de Lima. Foi uma conversa substantiva, franca e construtiva. É deste modo que o assessor do Kremlin se refere ao encontro do presidente Putin com os enviados dos Estados Unidos. Declarações de Yuri Uchakov, dão conta da discussão que durou 3 horas, em que se discutiram uma série de ideias para um acordo de paz e da vontade de Putin em terminar o conflito com a Ucrânia.
6: As conversações não se limitaram a uma troca de pontos de vista sobre a resolução da crise ucraniana. Foram discutidas em pormenor questões económicas e potenciais projetos de grande envergadura entre a Rússia e os Estados Unidos, benéficos para os dois países. De um modo geral, as negociações foram oportunas e altamente produtivas para ambas as partes. Foi confirmado que os presidentes dos nossos dois países manteriam contacto pessoal e que o trabalho envolvendo Steve Witkoff e Jared Kushner continuaria.
0: Sabe também que os enviados vão tentar este domingo levar as propostas de Putin à mesa de reunião com o presidente ucraniano, Volodymyr Zelensky. Depois deste primeiro encontro, Rússia e Estados Unidos concordaram em manter os contactos. Depois do ataque no Estreito de Hormuz a 3 petroleiros iranianos por parte dos Estados Unidos, as Forças Armadas do Irão prometem retaliar e deixaram um aviso de que os ataques a embarcações militares norte-americanas naquela região serão mais fortes que anteriormente e poderão alastrar. Declaração do Comando de Operações Conjuntas iranianas, enquanto o governo condenou os ataques norte-americanos, classificando-os como uma violação à Carta das Nações Unidas e um crime de guerra. O Benfica foi à Madeira derrotar o Marítimo por 3-0 e o Sporting derrotou em casa o Nacional da Madeira por 2-0. Jogos da Primeira Liga Portuguesa de Futebol Masculino. Já antes, o Estrela da Amadora tinha empatado em casa com o Famalicão 2-2 e o Alverca perdeu em casa 2-1 frente ao Sporting de Braga. E depois da vitória na sexta-feira, o Porto mantém o primeiro lugar na Primeira Liga. Está isolado com 15 pontos, seguido pelo Sporting com 13 e do Benfica com 10 pontos, mas menos um jogo. No futsal masculino, o Sporting conquistou a Supertaça, venceu esta noite o Benfica por 3-2, jogo após prolongamento realizado em Vila do Conde.
1: Mário Galego com as notícias à meia-noite na RTP Antena 1, simultâneo com Madeira, Açores e Mundo. 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
1: Meia-noite e 9, tenham um ótimo fim de semana com a RTP Antena 1, agora no ar. A primeira de 2 horas de Costa a Costa, de Pedro Costa.
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0: estragos esta noite na freguesia de Branca, concelho de Albergaria à Velha. Tratou-se de um fenómeno meteorológico extremo que ocorreu pouco depois das 8 da noite. Não há registro de danos pessoais, mas muitos estragos. Telhas arrancadas, planadas destruídas, estradas inundadas, quedas de árvores. São informações da Proteção Civil Municipal de Albergaria à Velha. Há um incêndio na Serra de Ossa, no Alentejo, incêndio em zona de mato e eucaliptal, lavra desde o início da noite. Cerca de 200 operacionais estão no combate às chamas nesta serra que fica entre Redondo e Estremoz. Alentejo ainda, mas mais acima, em Ervideira, Ponte Sor, há um outro incêndio que mobiliza 70 operacionais. É também um incêndio em zona de mato. Sporting e Benfica venceram esta noite na Primeira Liga de Futebol Masculino. Os Leões derrotaram o Nacional por 2-0 num jogo em que o técnico sportinguista, Rui Borges, diz que foi sempre controlado.
1: Foi um jogo onde controlámos de início ao fim. Na primeira parte, onde aqui ou ali fomos perdendo alguns passes, poderíamos e temos que melhorar, não os perder. Mas acima de tudo fizemos o golo, criámos duas, três situações de golo claras, não deixámos o Nacional crescer, criar transições que nós sabíamos que iriam aproveitar com contra-ataques e ataques rápidos. A equipa esteve sempre ligada, uma segunda parte exatamente igual, ligados no jogo.
0: Pelo lado do Nacional, Bruno Abreu, apesar da derrota, diz que tentou fazer o possível para se defender do Sporting.
2: Equipa muito boa, grande qualidade individual e coletiva. Tínhamos clara noção do contexto, mas também procuramos preparar este jogo de forma que pudéssemos eventualmente também aproveitar outro momento mais débil do Sporting. Foi isso que tentamos fazer, sabíamos que a equipa ia entrar forte, sabíamos que o Sporting em 12 golos marcados tem 8 na primeira parte, era importantíssimo a equipa ter uma entrada muito forte, foi isso que fizemos.
0: E o Benfica foi à Madeira derrotar o Marítimo por 3-0, com o treinador Marcos Silva a queixar-se do relvado, apesar da vitória.
3: Excelente a sensação no final do jogo, com a nossa vitória totalmente justa e com aquela energia que foi passada mais uma vez da nossa massa adepta. Pena, e torno a referir o estado em que se jogou futebol, o estado do relvado, porque realmente é muito mal. Acho que vendemos muito mal aquilo que temos de bom. Isso é alguma coisa que temos muitas coisas boas, e uma delas é o futebol e a forma como se trabalha em Portugal, e poderíamos vendê-lo de uma forma muito melhor, nada a ver com o Marítimo.
0: Pelo Marítimo, Van der Gag, mesmo derrotado, diz que gostou da sua equipa.
4: Não criamos muito, mas pelo menos eu vi a equipa jogar, tentou sair contra o Benfica, que costuma pressionar bem e alto. Acho que a equipa neste aspecto esteve bem. E depois, a segunda parte, acho que entramos muito bem no jogo, chegámos mais vezes na grande área do Benfica, e também o Benfica não sabia para reagir, só no transições ofensivas do Benfica, mas nós controlámos isto muito bem e naquele partiu muito, e isto também foi um objetivo da nossa equipa, competimos muito para não facilitar.
0: Este sábado, nos outros jogos da Primeira Liga de Futebol Masculino, o Estrela da Amadora empatou em casa com o Famalicão 2-2 e o Alverca perdeu em casa 2-1 frente ao Sporting de Braga. Depois da vitória na sexta-feira, o Porto mantém o primeiro lugar isolado com 15 pontos, seguido pelo Sporting com 13 e do Benfica com 10 pontos, mas com um jogo a menos. Este domingo jogam Santa Clara-Rio Ave, Vitória de Guimarães-Casa Pia, Gil Vicente Académico. A quinta jornada da Primeira Liga termina segunda-feira com o jogo entre o Estoril Praia e o Arouca. Foi uma conversa construtiva, franca e substantiva. É deste modo que o assessor do Kremlin se refere ao encontro do presidente Putin com os enviados dos Estados Unidos. Declarações de Yuri Watch.